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0: Republicanos do Distrito Federal destacam a importância de lei que garante às mulheres o direito de ter acompanhante em consultas, exames e procedimentos de saúde. Ele assinala que a norma surgiu de proposta de sua autoria, com o objetivo de ampliar a proteção nos atendimentos.
1: Júlio César Ribeiro avalia que a presença de uma pessoa de confiança torna o acolhimento mais transparente em situações de vulnerabilidade física ou emocional. Ele sustenta que a defesa das mulheres deve resultar em medidas concretas de segurança, respeito e dignidade.
0: Welter, do PT do Paraná, quer que o SUS use mais plantas medicinais produzidas no país para tratar da saúde da população. A ideia é criar cadeias produtivas locais para fortalecer pequenos produtores e diminuir a importação de insumos, que hoje ultrapassa os 98%.
1: Welter reforça que o uso de plantas medicinais faz parte da cultura popular e conta com a validação científica da Anvisa, a exemplo do que ocorre no Paraná, onde em mais de 30 municípios são prescritos fitoterápicos a pacientes do SUS.
0: Termina agora o Jornal Câmara dos Deputados, produzido pela Rádio Câmara, com trabalhos técnicos de Everson Urani e apresentação de José Carlos Andrade e Márcio Aquilissardi. Uma boa noite para você.
1: Ótima noite. A Voz do Brasil está de volta amanhã.
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0: boa noite, eu sou o Edu.
1: Já tô aqui com você. A partir de agora começa o programa mais romântico de todos os tempos, o nosso Love Songs. Seja bem-vinda, seja bem-vindo ao nosso Cantinho do Amor. Vem para desacelerar o seu dia. Agora a noite é toda nossa. A partir de agora você abre o seu coração, você faz aquela surpresa para quem você mais gosta. Então você escreve a sua declaração de amor. Para aqueles que gostam mais de gravar um áudio, não tem problema. Grava o seu áudio e mande pra gente até o finalzinho dessa primeira hora. 9198-441-6545. Esse é o nosso número para você participar. O nosso WhatsApp, que fica liberado a partir de agora, só para você participar com a gente aqui no nosso Cantinho do Amor. Ligou o rádio agora? Põe o Edu aí no seu rádio. Me leva junto com você. Eu vou de carona. Tá me ouvindo pelo rádio do seu carro. Põe o Edu no seu fone de ouvido também. Deixa eu ficar aí com você até acabar o programa. Põe o Edu na sua caixinha de som. Aumenta o volume. Você vai curtir só músicas incríveis, lindas e apaixonantes. E eu queria começar o programa de hoje bem dizendo aos encontros que chegam como abrigo. Benditos sejam esses encontros. Benditas sejam as palavras que tocam a alma e devolvem força ao coração cansado. Bendito seja o afeto leve, o apoio que não mede esforço, a esperança que permanece acesa, mesmo quando o mundo está cinzento. E benditas sejam as pessoas raras. Essas pessoas que atravessam os nossos dias plantando amor, trazendo luz e se tornando presentes em qualquer tempo da vida. Que bom ter você aqui no nosso Cantinho do Amor. Venha, entre, fique à vontade, se aconchegue. A partir de agora, começa o programa mais romântico de todos os tempos. Eu convido você a vir comigo nessa viagem com as músicas mais lindas e românticas. E para começar, Crowded House no Love Songs da Nativa.

Ela tiver muito mais amor. João Bosco e Vinícius, Indescritível. Agora 10h11, horário em Brasília. Esse é o nosso Love Songs, é o programa mais romântico das suas noites. Seja bem-vindo, seja bem-vinda. Vem ficar aqui com a gente no nosso Cantinho do Amor. Se inscrevendo para ganhar os nossos mimos. Nessa primeira hora tem o kit torcedor nativa. Você ganha a camiseta, o copo, o cordão, a sacochila, que é uma mochila em formato de saco, assim, super bacana, que você leva nas costas. E o álbum da Copa também é seu, viu? Para você torcer Brasil e Haiti, agora sexta-feira, às 21h30. Vem ficar com a gente. Liga a TV, mas abaixa o volume e fica ouvindo pela Nativa. Tem camiseta da coleção 2026, mais um kit Giovanna Baby, um body splash desodorante corporal, com gel para as mãos.

desodorante aerosol e um sabonete vegetal. A gente tem mais uma camiseta com kit Visela, Stick Blush Red Mocha, uma lapiseira Cherry para os olhos, um blush compacto e batom líquido. E ainda para fechar, já na madrugada da quarta-feira, a gente vai chegar no meio da semana com um necessaire e quatro mini perfumes da Amaca. Que tem fragrância com alta fixação e aquele cheirinho de sucesso que cabe no seu bolso. Presente da Amaca Paris. 9198-441-6545, esse é o nosso número que fica liberado durante o Love Songs para você abrir o seu coração, para você mandar aquela mensagem, aquela declaração para quem você mais gosta. E aproveita para se inscrever para ganhar os nossos mimos também, tá bom? Agora 10h13, horário em Brasília.

A Nativa é muito mais amor com Ana Castela, Minha Herança, 9198-441-6545. Assim você participa com a gente, manda o seu recado do coração. Tem muita gente que tá mandando mensagem aqui, dizendo que conheceu alguém interessante nesse Dia dos Namorados. Que bacana, espero que dê certo. Mas posso falar uma coisa pra você? Conhecer alguém, vá com calma. É, não tenha pressa pra entrar num relacionamento não, viu? Você que tá ouvindo a gente agora, você que conheceu alguém há pouco tempo, calma. Confie no processo, esteja presente. Quando você sentir insegurança, não corra atrás. Dê um passo para trás. Volte para você mesma, ou você mesmo, e vá com calma. Deixe as pessoas mostrarem quem elas realmente são. Aí você vai fundo. Então confie no processo, tá bom? E pode mandar o seu recado também, a gente está aqui esperando você. Agora 10h28. Esse é o programa mais romântico de todos os tempos, das suas noites. Começa na madrugada de segunda, vai até sexta-feira e você participa com a gente. 9198-441-6545. Estou esperando você. Jane Duboc.

Nativa Century com Love Ride. Agora 10h38. Quer mandar o seu recado do coração? Fica à vontade. A nossa noite está só no comecinho. Esse é o programa mais romântico. É o programa em que você abre o seu coração, em que você se emociona, se apaixona e escreve aquela declaração de amor. Já já tem mais.

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Oi, coraçãozinho. Oi, meu anjinho lindo. Tudo bem com você? Agora 10h44. Horário em Brasília. Seja bem-vinda, seja bem-vindo. Você que ligou agora o rádio, põe o Edu no seu rádio. Esse é o programa mais romântico de todos os tempos. Eu li uma frase hoje que diz assim: ninguém quer alguém perfeito. A gente quer alguém presente. Alguém que entre na tua vida sem tirar a tua paz, mas que consiga reorganizar o teu coraçãozinho. Tá vendo? 9198-441-6545 para você participar com a gente. Esse é o nosso Love Songs. Marília Mendonça.

A Nativa é muito mais amor. Carly Simon, Love of My Life. Essa música é tema de um filme chamado This Is My Life, de 92. É um... não é drama, é uma comédia romântica, eu diria. Uma mãe solo que faz stand-up. É bem legal. Se você puder resgatar esse filme, This Is My Life. E Love of My Life é o tema do filme. Esse é o nosso Love Songs, o programa mais romântico de todos os tempos, e tem presente para o Matheus Almeida de Oliveira, do 0511. Ô Matheus, parabéns, ganhou o kit torcedor Nativa, que vem com a camiseta, com copo, com cordão, com a sacochila, com o álbum da Copa também para você. E você vai torcer com a gente, Brasil e Haiti, agora, sexta-feira, viu? O jogo começa às 9h30, então venha buscar o seu kit torcedor Nativa antes. É só trazer um documento seu. A partir de amanhã, quarta-feira, já tem muito mais para você aqui no nosso Cantinho do Amor.

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2: Oi, coraçãozinho. Oi, meu anjinho lindo. Agora 11h05, horário em Brasília. Como é que você tá? Tudo bem? Como é que tá esse finalzinho de noite? Daqui a pouquinho a gente chega na quarta-feira e com ela o meinho da semana de novo. Depois só quinta, sexta e mais um final de semana chegando pra você. Passa rápido demais. Já passamos do meio do mês do amor. Hoje é dia 16, amanhã é 17. E assim caminhamos. Tá tudo bem com você? Então vem se aconchegar com a gente, entre, fica à vontade. Vem ganhar o seu abraço, seu carinho, seu amor. Vem ficar aqui, vem abrir o seu coração, vem mandar aquela declaração de amor para quem você mais gosta. Fica à vontade. 9198-441-6545 para você participar. Deixa que a trilha sonora fica por nossa conta. As músicas são escolhidas a dedo para você. Como essa que a gente vai tocar, que é uma música que teve a primeira versão gravada pelos irmãos Everly, né? Os Brothers, Everly Brothers, em julho de 1960. Mas a versão, acho que mais conhecida de todas, e que inclusive a dupla Edson e Hudson fez uma releitura, é a versão da banda escocesa de hard rock Nazaré, em 1974. E é essa versão que a gente ouve agora, no cantinho do amor do nosso Love Songs. Nazareth, Love Hurts. Um ótimo final de noite pra você aqui com a gente.

0: A Nativa é muito mais amor, é a rádio do seu coração. Zezé de Camargo e Luciano, da boca pra fora. Agora 11h22, horário em Brasília. Fica à vontade para participar do nosso Love Songs. Boa noite, Edu. Aqui é a Patrícia. Meu recadinho vai pro meu marido, Michael. Amor, olhar você com nossas três filhas me faz entender que eu tive a sorte de verdade. Você é o homem que eu sonhei e o pai que elas merecem. Obrigada por ser esse paizão para elas, por me ajudar e estar sempre ao meu lado. Eu te amo muito, Patrícia Sepúlveda, pro Maico. Tem mais recadinhos do coração? Fica à vontade para mandar o seu, 9198-441-6545, Alves, o Geraldo Alves está aqui também. Eu tô trabalhando, tô curtindo Love Songs, aqui no Cantinho do Amor também, com vocês. Obrigado, Geraldo. O Emerson também. Edu, curtindo Love Songs aqui no trabalho, essas músicas maravilhosas. Obrigado pelo carinho, viu? Obrigado a você por ter escolhido a Nativa para terminar a sua noite. Oi, Edu, aqui é o Luiz Vitor. Eu queria ouvir uma música e ofereço para minha esposa Graciele. Ela tá curtindo em Carutapera, no Maranhão. E quem oferece para ela é o seu marido Luiz Vitor. Obrigado pelo carinho. Cuidem bem de vocês, para mim.
1: Boa noite, Edu Melo.
0: Boa noite.
1: Meu nome é Joyce. E o recadinho vai pro meu marido, Ed Carlos. Amor, já passamos por muitas dificuldades. E sei que passaremos por novas. Mas juntos, caminhando de mãos dadas, sempre vamos conseguir superar tudo. Porque o nosso amor é grande demais. Te amo.

0: A Nativa é muito mais amor. Esse é o nosso Love Songs com Gustavo Mioto, Pedido de Socorro. Agora 11h46, horário em Brasília. Oi Edu, tudo bem? Boa noite.
1: Boa noite.
0: Quero mandar um recado pro meu marido Josué, eu sou a Maria Cristina Barros. Meu amor, a cada dia que passa, eu tenho mais a certeza ainda de que você foi o melhor presente que a vida me deu. O seu amor me fortalece todos os dias, o seu carinho me acolhe e a sua presença torna tudo muito mais bonito. E não importa o que aconteça, é ao seu lado que eu encontro felicidade, paz e a vontade de sonhar com um futuro ainda mais lindo. Eu te amo mais do que as palavras conseguem explicar. Dia 29 de junho fazemos 35 anos de casados. E vamos comemorar aqui no nosso Love Songs. Cuidem bem de vocês pra mim, viu? Maria Cristina e Josuel. 9198-441-6545 para você participar com a gente, mandando seu recado do coração. Oi Edu, aqui é a Rosângela também, tô aqui no Cantinho do Amor, obrigado pelo carinho, o Rodrigues também tá aqui. Deixa eu ver quem mais. Nedilson dos Santos, também mandando um alô. A Lourdes também, boa noite Nativa, boa noite Lourdes. Obrigado pela sua participação também, viu? A Rosimeire Lima também tá aqui. E tem um recado da Lucélia pro Fran. Eu nunca vou esquecer você. Tenho certeza disso. Não importa que não deu certo. Quer dizer, deu certo durante esses 3 anos e meio que nós ficamos juntos. Mas hoje eu quero abrir mão desse amor para te ver feliz. Que você encontre alguém que possa fazer por você muito mais do que eu fiz. E que você reencontre o amor. Tô torcendo muito por você. E nunca vou te esquecer.
2: Boa noite, Edu Melo.
0: Boa noite.
2: Meu nome é Maria. Meu recadinho de hoje vai pro meu amor, Mário. Ele que toma conta do meu coração. Ele que me conforta, ele que me consola. Te amo muito, amor.
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e Gilmar M de Mulher. Esse é nosso Love Songs, é o programa mais romântico das suas noites. Estamos sempre aqui a partir das 10 da noite, só na madrugada da segunda-feira, que a gente começa à meia-noite, depois de tantas emoções. A reprise com Thiago Rocha. Aí a gente entra nesse mundinho do amor, você participando, abrindo seu coração e participando pelo 9198-441-6545. Tem presente para Marciele Jesus Vidal, 7947. Ô, minha linda, um beijo adocicado para você. Tá ganhando a camiseta nova da coleção 2026. E o kit da Giovanna Baby também é seu, viu? Vem com body splash, desodorante corporal, gel para as mãos, um desodorante aerosol e um sabonete vegetal. Então, a partir de amanhã, quarta-feira, 5 dias úteis, para buscar o seu kit. A gente espera você, é só trazer um documento seu. Já já tem muito mais. Espera daí, eu espero você daqui.

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2: 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Parabéns, Elizabeth Alencar de Oliveira. Amanhã tem mais.
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2: Paixãozinha, bom dia! Já chegamos na madrugada de quarta-feira, hoje, dia 17 de junho. Agora meia-noite 2, horário de Brasília. Seja bem-vinda, seja bem-vindo. Venha ficar aqui com a gente no nosso cantinho do amor. Entre, fique à vontade, se aconchegue. O Love Songs é o abraço que você espera. É o aconchego, é o carinho. Estar pertinho de você para você não se sentir nem sozinho, nem sozinho. A gente continua falando de amor, continua tocando as músicas mais românticas, aquelas que tocam o nosso coração e contam um pouco da nossa história. E você continua surpreendendo quem você gosta. Pega o celular e vai perceber que seu coração vai ditar as palavras mais lindas que você nunca imaginou que fosse escrever. E manda aquela declaração de amor. 9198-441-6545, esse é o programa mais romântico de todos os tempos, já nessa madrugada de quarta-feira. E o amor não é o que a gente sente, é o que a gente escolhe. No dia em que sentir está difícil, sentimento aparece e some sozinho. Escolha permanece quando ninguém está olhando. Por isso, o melhor amor não é o do primeiro mês, mas o do terceiro ano, naquela manhã cinzenta em que você ainda assim quis permanecer. No dia dos namorados, muita gente postou fotos de jantares, de flores, presentes. Mas você sabe que o amor verdadeiro, ele mora em outro lugar. Ele mora naquele copo d'água que você leva de madrugada, porque sabe que o seu amor tem sede quando vocês vão se deitar. Sem que ela peça o que ele peça, naquele silêncio compartilhado, na seleção de músicas que vocês dois curtem, a playlist de vocês, e antes de dormir, a pessoa sintoniza ali, coloca essas músicas para você ter um sono bem tranquilo ou tranquila. O amor está em alguém que te conhece de verdade e ainda assim fica do seu lado. 9198-441-6545 para você participar. Sandy e Júnior

0: A Nativa é muito mais amor. Esse é o nosso Love Songs, é o programa mais romântico das suas noites e madrugadas. Meia-noite 23, horário em Brasília. Hoje é quarta-feira. Bom dia, Edu, aqui é a Sueli. Tudo bem? Eita, pra voltar lá atrás com essas músicas. Só lembranças boas. Uma ótima quarta-feira para todo mundo que está curtindo agora o programa mais romântico de todos os tempos. Obrigado, Sueli, também pelo carinho por estar aqui com a gente. Oi, Edu, tudo bem? Aqui é o Wilton Ailton Neves. Bom, aqui é o Ailton, eu sou da Zona Norte de São Paulo. Deixa eu ver. Você, algum tempo atrás, me disse para eu dar notícias do meu relacionamento que eu tinha mandado o recado. No começo você me deu uma força em palavras e o seu programa me ajudou muito, viu? Eu agradeço demais a Nativa. Hoje nós estamos noivos. Oh, que coisa boa, que notícia boa. Eu agradeço a Nativa e agradeço a você, Edu. Obrigado por tudo. E quero dizer a Andresa, eu te amo muito. Eu não vivo sem você mais, viu? Você é o amor da minha vida. Você me completa, me faz me sentir um homem realizado em todos os sentidos. E eu nunca deixarei de te amar. Pô, Ailton, eu lembro. A gente deu uma força pra você, a gente deu um recado seu pra Andresa. Que bom que vocês estão juntos. Eu fico feliz, viu? Falo em nome de todo mundo aqui da Nativa e principalmente do Love Songs, que é Cupido. Ailton Neves e Andresa, cuidem bem de vocês, pra mim. Oi, Edu, abençoada quarta-feira. Seguimos aqui ouvindo essas lindas canções. Eu sou a Marli Torres, aqui de Bauru, interior de São Paulo. Ô, Marli, obrigado pelo carinho, obrigado pela companhia, viu? Tá sempre aqui com a gente no Cantinho do Amor. Seja sempre bem-vinda. Quer mandar um recado? 9198-441-6545 para você participar. O Gabriel Lopes manda um beijo para sua amada Nathalie.
1: Boa noite, Edu Melo. Boa noite. Meu nome é Larissa e o meu recadinho de hoje vai pro meu namorado, Kaique. Eu quero aproveitar o Love Songs para dizer para você que você é o meu porto seguro e que cada detalhe do nosso dia a dia fica muito mais bonito com você do meu lado. Te amo.

0: Nativa, Bruno Marrone. Pode ir embora. Mas não vai embora daqui não. Vai ficar aqui comigo no nosso cantinho do amor, do Love Songs. Agora meia-noite, 41, horário em Brasília. Quer mandar aquela declaração de amor? Fica à vontade. 9198-441-6545. O Luiz Carlos tá mandando um beijo pra você, Jaqueline. Ele escreveu assim: quando eu a conheci, eu nunca poderia imaginar que um dia eu estaria mandando mensagem pra você no programa mais romântico de todos os tempos. Aliás, eu nunca imaginei que eu fosse me apaixonar por você do jeito que eu estou apaixonado. Que eu fosse pensar tanto em você do jeito que eu penso. Que desde o primeiro dia não parasse mais de pensar em você. E confesso que eu imaginei que um dia você poderia também me amar do mesmo jeito que hoje eu te amo. Obrigado por tudo. Por tudo que você faz por mim. Por tudo que você tem feito. E principalmente, por hoje, você ser o meu amor. Por me amar, mesmo com todas as imperfeições que eu tenho. Esse meu jeito louco, como você diz. Diferente. Mas dentro do meu coração, tenha certeza disso. Tem muito amor pra te dar. O resto da vida do seu Luiz. Tem um recado aqui da Sandra, mandou uma frase: ame, cuide e valorize, porque a vida tem o costume de tirar sem avisar. É isso mesmo. Uma ótima quarta-feira para todo mundo. A Sandra que tá mandando, obrigado Sandra, obrigado pelo carinho. Sidney de Andrade também tá aqui com a gente, passou para dizer que tá no cantinho do amor, curtindo as músicas mais românticas de todos os tempos. Recado agora para Oliver.
1: Boa noite, Edu Melo. Boa meu noite. Nome é Gabriele e o meu recadinho de hoje vai pro meu amor, meu esposo Oliver. Eu quero dizer que eu amo muito ele e que eu sou muito feliz com a nossa família. Eu agradeço a Deus todos os dias por ter um homem maravilhoso na minha vida, um ótimo pai. E eu quero mandar um beijo.

0: Nativa, Zezé de Camargo e Luciano. O que é que eu faço? Sabe o que que você faz? Você continua participando com a gente, mandando o seu recado do coração. 9198-441-6545. Ainda dá tempo de você participar. E agora eu quero falar com a Stephanie Paula de Oliveira, 1836, final do telefone da Stephanie. Parabéns. 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E eu também te espero aqui no nosso Cantinho do Amor, do Love Songs.
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5: Oi, paixãozinha, bom dia. Agora 1:02, horário em Brasília. Já estamos na quarta-feira. Hoje é dia 17 de junho. Seja bem-vinda, seja bem-vindo ao nosso Cantinho do Amor. Vem aqui ficar com a gente, participando do programa mais romântico de todos os tempos, mandando seu recado do coração. 9198-441-6545. E a gente continua por aqui, falando de amor, sonhando acordado com quem a gente gosta, elevando o nosso pensamento até a pessoa que a gente ama. Mesmo que ela esteja distante fisicamente, ela está bem pertinho do coração, está conectada com o seu coração e com o seu pensamento. Aqui é tão bom porque a gente fala de amor. É um programa em que a gente dá aquela desacelerada, a gente amanhece juntos, só pensando em quem a gente ama. Só pensando em coisas boas para ter um dia maravilhoso. O amor é mais do que um sentimento. O amor é uma escolha diária. É acreditar que os laços que nos envolvem, como respeito, cumplicidade e companheirismo, estão acima das diferenças e dos interesses individuais que cada um de nós carregamos. Amor romântico é uma utopia. Mas o amor adulto é uma realidade do dia a dia. É aquele amor que se encontra nos pequenos gestos, na comunhão da mesa, no carinho em frente à TV, na cantoria no carro, seguindo para uma viagem. É aquele amor que se demonstra nas mãos dadas, durante o passeio no parque, no cuidado quando o outro não está bem. Isso é amor. Isso é cumplicidade. Porque o amor é muito mais do que declarações. O amor é atitude. Bom dia, 1:04, horário em Brasília. Simone.

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0: feito tatuagem aqui no nosso Cantinho do Amor do Love Songs. A Maria Cristina mandou um recado pro seu amor Luiz Antônio. Boa noite, Edu, que encanta o amor. Aqui o amor no ar e o Love Songs na paixão. Pro Luiz Antônio. Amor, seguiremos na vida o melhor amor do mundo. E a gente foi somando ao longo do tempo. E como não firmar algo tão bonito ao longo de 36 anos do nosso enlace? De uma data descrita na minha nossa verdade, de um mundo onde a folha, uma folha de papel, diz o quanto eu te amo. O nosso coração tem todas as manobras da nossa linda história de amor. Te amo para sempre. Da Maria Cristina. Oi, Edu, tudo bem? Eu tô ligadinho aqui também, viu? Tô curtindo essas músicas maravilhosas que fazem a gente voar nas asas do vento. Quero mandar um beijo pra minha filha Liliane, pra minha filha Silvânia. É o Lindomar Mendes, que tá aqui com a gente também, no Cantinho do Amor. Tem mais um recadinho também? Não colocou o nome, minha declaração pro meu amor Sabino. Se existe uma rádio capaz de traduzir o amor em música, é a Nativa e o programa é o Love Songs. E se existe alguém que traduz o amor na minha vida, é você, Sabino, o meu eterno namorado. Entre tantas canções que falam de paixão, nenhuma consegue expressar exatamente aquilo que eu sinto por você. Uma sintonia perfeita, como a da Nativa, que o tempo não desafina e o coração nunca deixa de tocar. Só posso te dizer que eu te amo hoje, amanhã e sempre.
1: Boa noite, do Melo. Boa noite. Boa noite, Patrícia. Meu recadinho hoje vai pro meu marido, Michael. Saiba que eu te amo muito. Esses 18 anos de casado tem sido de muitos desafios e que a gente consiga sempre permanecer unido junto com as nossas três filhas, que são nossos presentes de Deus. Eu te amo.

0: A Nativa é muito mais amor. Leandro e Leonardo, solidão aqui no nosso cantinho do amor. Os últimos recadinhos de hoje, nessa madrugada de quarta-feira. Daqui a pouquinho tem o Forró Nativa. Oi, Edu, bom dia, bom dia. Eu estou aqui com o meu amor. Estamos ouvindo Love Songs nessa noite fria, finalzinho de terça para quarta. Ele escreveu no finalzinho de terça-feira. Agora é madrugada de quarta-feira. Diz que tá frio, hein? Eu queria ouvir uma música. Beijos da Beatriz e do Mário. Cuidem bem de vocês pra mim, viu? Beatriz e Mário, obrigado pelo carinho e pela companhia. Oi, Nativa, bom dia. Aqui é o Reginaldo Ribeiro. Eu tô aqui ouvindo Love Songs. E o meu amor, a Sandra Martins, tá lá em Fortaleza, no Ceará. Também ouvindo pela internet. E eu queria dizer pra ela: a distância separa dois corpos, mas nunca será capaz de separar dois corações que decidiram bater no mesmo ritmo. Queria dizer que eu estou na contagem regressiva para o nosso encontro, que será em breve. E quando isso acontecer, será maravilhoso. Ofereço uma música que mexe muito com a gente. Já anotei aqui, assim que der a gente vai tocar, viu? Obrigado pelo carinho, cuidem bem de vocês para mim também, o Reginaldo e a Sandra Martins, esse casal maravilhoso que logo vão se encontrar. Aí vão poder realizar todos os sonhos, todos os desejos. É um amor em forma de gente. Que lindo, viu? Sejam muito felizes. O recado agora é para Luciana.
1: Boa noite, Brunello. Boa noite, galera da Nativa. Aqui é Walter Miranda, deixando um recadinho apaixonado para minha esposa, Luciana. Oi, amor, tudo bem? Tô com saudade de você, sabia? Saudade da gente juntinho. Saudade da gente fazendo as nossas coisas. Saudade de estar do seu lado. Ah, eu não errei, não, quando escolhi você para ser a mulher da minha vida pro resto dos meus dias. Te amo muito, meu amor. Tamo juntos, porque deve é hoje e sempre. Um beijo.
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A Nath vê muito mais amor com Marília Mendonça, nossa eterna musa ausência. E hoje tem aniversariante, um grande cantor, intérprete. Ele está completando 83 anos hoje. Pois é, o Love Songs vai homenagear esse grande intérprete. Tem uma voz inconfundível, Barry Manilow, completando 83 anos. E esse foi o primeiro grande sucesso dele, de 1976, Mandy. Parabéns, Barry Manilow.

0: Oi. Tchau, mano, papo.
1: Só obrigado, com Deus. Obrigado.
0: Bom trabalho.
1: Obrigado.
0: Nem Tchu, Maiara e Maraíza. Pra gente fechar o nosso Love Song, já cumprimentando o Mano Papi. Tudo bom aí, Mano
1: Papi? Bom, você?
0: Tudo jóia. Madrugada de quarta-feira, chegamos ao meinho da semana agora, hein? Agora só falta quinta e sexta, é mais um fim de semana. E vamos dar presente. Janice Moreira de Barros, do 3925, participou com a gente, mandou mensagem e tá ganhando a necessaire da Nativa, que é maravilhosa. Gente, é maravilhosa, é personalizada e ainda tá levando 4 mini perfumes da Amaca, com fragrâncias com alta fixação e uma fragrância mais cheirosa que a outra. Vai ficar ainda mais cheirosa pro seu amor, em Janice Moreira de Barros. Não esquece de trazer um documento seu para buscar o seu kit já a partir de hoje, quarta-feira, 5 dias úteis. Agora é tudo com ele, Mano Papi.
1: Estamos aí.
0: Mano Velho e Mano Novo também, Forró Nativa já já, coladinho ao Love Songs.
1: Ó, você para, porque você ficou. Ontem teve mais uma, viu?
0: Teve mais uma?
1: É.
0: Qual foi?
1: Páprica.
0: Páprica? Mano Páprica?
1: É, não, Mano Páprica.
0: Mas páprica não é aquela coisa de...
1: Então, de tempero.
0: De tempero,
1: os caras inventam tudo agora.
0: Mano Vapo, Mano Vapt, Vupt Zoom, Plat Zoom. Bom, do jeito que for, é sempre um modo carinhoso de chamar o Alex, né? Que é o nosso André Costa. Mano Papi, agora tá tudo no seu nome. Bom trabalho.
1: Bom descanso.
0: Bom Forró Nativa. Eu tô de volta hoje à noite. Gente, hoje é quarta-feira. À noite a gente vai estar aqui no nosso Cantinho do Amor. Vou abrir o nosso Cantinho do Amor pra receber você mais uma vez. Você que tá aqui comigo, que ficou comigo desde as 10 da noite. E a partir das 10 da noite, horário de Brasília, estaremos juntos com mais um Love Songs, o programa mais romântico de todos os tempos. Beijo pra quem é de beijo, abraço pra quem é de abraço. Cuida bem de você pra mim, hein? Bom descanso. Uma linda quarta-feira pra todo mundo. Tá chegando o Mano Papi com Forró Nativa.

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8: 3-1 pro Brasil, mas a Suécia vem pra cima. 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

0: Muita música, paz e alegria. Bom dia pra você que é muito mais nativa. Excelente manhã de quarta-feira. Quarta-feira, meiamos a semana. Depois dele, Edu Melo com Love Songs. É aquele programa mais romântico do rádio brasileiro. Ô, coisa boa declarar o amor pra pessoa que a gente mais gosta, que a gente mais ama, não é verdade? Tá chegando o Forró Nativa. Muito prazer. Eu sou o Mano Papi, com muita alegria e muita música boa. Só lembrando pra você que agora são 2:13 no horário de Brasília. Bom dia, amigos vigilantes. Bom dia, amigos porteiros. Alô, motoristas de ônibus, frentistas. Você, trabalhador da madrugada, que tá juntinho com a sua nativa nessa quarta-feira. Deixa eu ouvir aquele bom dia em alto e bom som.
1: Oi, bom dia.
0: Bom dia. Linda manhã de quarta-feira. E eu quero saber quem vai participar hoje do forró. Isso, gente, quanta coisa maravilhosa vai ter hoje, muita música boa. Ah, e eu vou atender aqueles pedidos que ficaram de ontem, viu? É, você participou e a gente vai atender. Ah, você quer saber onde manda o áudio? É 9198-441-65.
2: Onde manda o áudio?
0: 45, chegou tarde. 9198-441-6545. Bora participar do nosso forró. Quer mandar beijo? Quer mandar abraço? Fica super à vontade, porque ó, nosso programa tá começando em clima, sabe do quê? De

0: Benedita Aparecida no Forró Nativa. Bom dia pra você que tá chegando agora, tá começando o dia, tá começando a trabalhar, pra você que tá indo pra casa. Alô, meus amigos caminhoneiros, alô, você do trecho. É, sempre direção segura, respeite os limites de velocidade. Quando der aquela paradinha pra descansar, pra tomar um café, manda aquele áudio pra gente. 9198-441-6545. Começamos bem o programa de hoje, hein?
1: Sim!
0: Aí sim, hein? Atendendo os seus pedidos. E lógico que a gente quer ouvir muito mais pedido durante toda a madrugada, né?
1: Onde manda o áudio?
0: 9198-441-6545. E já vou para ele, inclusive agora, ó. O Márcio Tenório tá com a gente no forró. Falou o seguinte: bom dia a todos os manos. Que Deus abençoe grandemente nossa quarta-feira. Mano Papi, por favor, se possível, toca a música Pedaço de Solidão com Mastruz com Leite. Sou muito mais forró nativa. Um abraço, meu querido. Um abraço, Marção. Boa madrugada aí pra você. A gente vai atender, sim. Tem mais gente chegando. Mensagem de texto. É o Márcio aqui falando: boa noite, bom dia, Forró Nativa. Sou Marcos. Amo a Nativa, amo também os manos, amo vocês todos os dias, estou ligadinho na sua Nativa. Vocês são muito, muito especiais pra mim, ouço todos os dias. Se puder, gostaria de ouvir a Genival Lacerda. E bora, bota pra torar no nosso Forró Nativa. Falou tudo, hein, Marcão? Bota pra torar, então. Vamos atender também o seu pedido. Quem mais tá com a gente é a Jô, sempre ligadinha no forró desde os primeiros minutos. E eu sei que ela ouve também o Love Songs, é, com o Edu Melo, sempre às 10 da noite aqui na sua Nativa. Beijos, muitos beijos pra tia Jô. Então, bora começar a atender os pedidos? Ah, então tá bom. Vai mandando e a gente vai conversando durante todo o nosso Forró Nativa. Genival Lacerda, ô Severina Chique Chique, chega mais aí no forró. Bom dia pra você. Excelente quarta-feira.

A Nativa é tudo e muito mais. Rastapé, o amor, um anjo do céu no nosso forró Nativa. Olha que tá passando daquele jeito, hein? Que nem um foguete hoje. São 2h40 já no horário de Brasília. O quê? Recebi mensagens aqui no nosso zap 9198-441-6545 pedindo pra cantar. Parabéns.

Parabéns para Gisele, a Gisele é filha do Davi, ouvinte do Forró Nativa, e ele disse o seguinte: olha, gostaria muito de mandar um beijo especial para minha filha, desejar muita paz, muita luz, muita felicidade, muito dinheiro no bolso e, por que não, sombra e água fresca e muita música boa. Então, ó, Gisele, um beijo de toda a equipe Nativa, do papai também, do Davi, mano velho, mano novo. Ah, e um beijo especial também pra ela, tá fazendo aniversário hoje. Mari, um beijo carinhoso pra você. Muitos anos de vida, muita paz, muita felicidade. E ó,

0: bem, beijados e abraçados, vamos voltar ao Forró Nativa, que tá com tudo, hein? Ó, vou falar pra você que tá gostoso demais e tem zap chegando, 9198-441-6545, deixa eu ouvir vocês agora, bom dia!
1: Bom dia, Nativeira, aqui é o Ademir da cidade de Itubi, André. André, hoje vamos mudar o clima, bota aquela música de Assisão, eu fiz uma fogueirinha pra me levar lá de Juazeiro do Norte, faz favor. E um abraço pra todos ouvintes que tá escutando a Nativa, principalmente você, que é um cara especial, e a todos.
0: Só? Acabou? Já? Nossa, eu tava aqui pensando na vida aqui, mas rapaz, matei mais zap, viu, chegando, e obrigado, viu, obrigado pelo carinho, juntinho com a sua Nativa todas as madrugadas, e vamos botar fogo, hein, calma, é fogueirinha do Assisão, calma, calma, calma, já achei, por isso que eu me distraí aqui um segundinho. Bom dia, manos! Tocar música do trio nordestino na emenda, oferecer para todos os manos da madrugada, porteiros, vigilantes, padeiros, caminhoneiros e todos os conterrâneos que curtem o Forró Nativa, é o Geraldo Alves, tá sempre nas madrugadas com a gente também, obrigado Geraldo, aquele abraço para você, viu, e boa madrugada aí, tem mais gente chegando? Ah, tem mais gente chegando, bom dia!
2: Bom dia, Nativa, bom dia, Mano Papi, bom dia, Mano Velho, bom dia, Mano Novo, bom dia a toda a galerinha aí que se encontra na sintonia aí, tá? Por aqui é o Paulo, aqui de São José dos Campos, fazer um carregamento de vidro aqui em Jacareí para Vitrocola de São Caetano. Ô, Mano Papi, manda um abraço lá pro pessoal lá da Vitrocola, lá de São Caetano, lá, hein? 100% foninho no ouvido lá, curtindo a Nativa, hein? Toca pra nós aí, qualquer uma do Magnífico aí. Preço pra galerinha aí. Tapete preto aí. E todos os padeiros e os porteiros. Quarta-feira abençoada aí, hein? Aquela proteção divina.
0: Fui! Amém! Um abraço a todos da Vitrocola, então. Trabalhando, ouvindo o foninho. A Nativa é tudo e muito mais, né? Amigos do Tapete Preto, olha a frente, meninos. Boa viagem aí. Ó quanta gente tá ouvindo a Nativa agora, ó, ó. E cada vez mais esse auditório tá crescendo nas madrugadas, juntinho com a Nativa, com o Mano Novo, o Mano Velho. Ah, coisa boa. Então, bora atender pedido? É o Jorge de Altinho cantando.
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0: banda Magníficos, Usa-me, pra fechar já a primeira hora do nosso forró, que passa, ó, daquele jeito, voando, voando. E deixa eu confirmar pra você, balançar aquele chocalho, né, gente? Faltam 3 minutinhos pras 3 da manhã no horário de Brasília. Rapaz, passa muito...
1: Toca a música!
0: Calma, primeiro eu tenho que falar o número, 9198-441-6545. Ah, é pra você mandar seu áudio e participar com a gente do nosso forró, que tá maravilhoso na madrugada de hoje, desta quarta-feira. Eu diria mais, tem tanto pedido que tá...
2: Tá pegando fogo, bicho!
0: Tá mesmo, viu? E olha, eu vou ali só pegar um cafezinho e na volta, tem muito mais pedido pra atender.
2: Quero café!
0: Ah, eu também quero, Inclusive, tô sentindo o cheirinho daqui, é aquele cafezinho expresso que estão passando agora, né? É moído na hora, o grão? Ah, espera aí que eu tô indo, gente. Opa!
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0: não tiver tudo e muito mais, a alegria dele, Ricardo Rosalém, solteiro escondido. Esses solteiros aí, viu? Vou falar, hein? Ó, tem que estar com o corpo limpo, hein, Ricardo Rosalém? Toma jeito, menino. São 3h11 no horário de Brasília. Sejam muito bem-vindos ao Forró Nativa, mano velho, mano novo. Fala, menino, fala.
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0: 9198-441-6545. Tá bom o programa hoje?
2: Empolgante.
0: Ah, também acho. Hoje tá bom, bom, bom, bom, bom. Deixa eu mandar beijo, beijo, beijo pra Marli Torres. Ela falou, mano papi, mano novo, mano velho, mana baby. Feliz quarta-feira pra todos nós, meu querido. Saindo da região sudeste, deixa eu ir ali pra Bahia, a Helenice Eunápolis. Ah, quer beijo também? Beijo pra você. Obrigado pelo carinho.
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0: Calma, primeiro tem que atender os ouvintes, né, Joaquim? Calma, você tá muito nervoso, muito ansioso. Então, bora atender o nosso zap que tá lotado de pedido na manhã de hoje. Bom dia!
3: Vamos falar rapidinho, meu querido, que é 30 segundos, então vamos lá. Bom dia para Mano Papi, Mano Velho, Mano Novo. Bom dia para todos os porteiros da madrugada, vigia, padeiro, segurança, esses guerreiros que estão na luta, todos os caminhoneiros do Brasil, Everaldo Carreteiro, Peixe do Mar, Lobão, todos esses que estão aí no momento aí na correria. Hoje eu queria que você tocasse pra nós aí, meu querido, com aquela banda Calypso, com o Bico do Amor, beleza? José Faustino, uma boa quarta-feira pra nós. Fica com Deus, um abraço.
0: José Faustino, aquele abraço pra você. Tem que falar rapidinho, 30 segundos, porque aí muita gente pode participar, muita gente pode pedir a sua música favorita, não é verdade?
4: Sim!
0: Ah, gostei de ver. Então, 9198-441-6545. Já separei aqui, banda Calypso. Olha, aqui é o, deixa eu ver, Ricardo. Ricardo Delmondes. Bom dia, mano papi, mano novo, mano velho, mana baby. Trabalho no carregamento da empresa Itaipava. Beba com moderação. Levando cerveja pro povo. Tá com forrozão das antigas? Patricinha, vamos atender. Forró saborear. Pode deixar, viu, Ricardo? Um abraço a todos aí da empresa Itaipava. Beba com moderação. Ô, menino, você tava sumido, Jonés Padeiro. Ah, conta pra gente o que você andava fazendo. Bom dia, Jonas.
5: Bom dia, mano velho. Bom dia, mano novo. Bom dia, mano papi. Aqui é o Jonas Padeiro da Brasilândia. Ô, mano papi. Eu tava meio distante, é modo frio, mano papi. Não pode vacilar pão, senão a gente se perde. Passa uma música da banda Mastruz com Leite, oferecer todos os padeiros, padeiro Carlinhos, padeiro Fabiano, o Paraíba da Bahia, o Zé Brilhante, o pessoal da estrada, o Peixe do Mar. Quen, quen.
0: Quen, quen. Valeu, Jonas! Então toma cuidado com o frio, sabe o que você pode fazer?
6: Quero café!
0: Toma aquele cafezinho maravilhoso e aí ó, vai dar aquela esquentada na correria aí da padaria. Apesar que tem os fornos também, né? E aí é mó correria. Ô, meus amigos padeiros, e aí, como é que estão as fornadas da madrugada? Manda aquelas fotos lá maravilhosas. Abre o apetite aqui. Vou falar, fica todo mundo aqui com fome. Às 4, 3:30 da manhã, aqueles pãezinhos douradinhos, maravilhosos, crocantes. Ai, os pães doces, meu Deus, quanta coisa gostosa e maravilhosa. Bora participar, tem muita gente chegando aqui. Obrigado pelo carinho todo o Brasil. Alô, Rede Nativa. Bom dia pra você. São 3h15. Você que tá ouvindo Mano Velho e Mano Novo há muitos anos, tem caso aqui há 22, 23 anos ou até mais, nunca mandou um áudio. Bora? Bora falar com a gente no 9198-441-6545. Eu vou começar a atender então. Pediu Mastruz com Leite? Tem que falar de quem? Saca de um vaqueiro. Bora atender? É.

0: 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Forró Saboreá. Patricinha passou também aqui pelo nosso forró na manhã dessa quarta-feira. Já são 3h34 no horário de Brasília. E ó, o zap tá...
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0: Calma, menino. Acabei de tocar a música. Acabei de vir da música. Agora é aquele momento onde os ouvintes vão brilhar. Vão mandar seu beijo, seu abraço, pedir sua música. Antes, deixa eu mandar beijo, ó, pra Ivonete Nunes de Carvalho. Tá sempre ouvindo a Nativa. Pediu beijo especial pro filho, que deu um pulinho lá, foi visitar a mamãe, ó. Um beijo pra você, Ivonete. Pro Pablo também. Falou que ela tá morando hoje sozinha. E aí, ele tá em outro apartamento. E aí, quando dá aquele tempinho, vai visitar a mamãe. É isso aí, tem que curtir a família. Aproveitar esses momentos incríveis. Ivonete, ó. Aquele Ivone, aquele beijo pra você, mais que carinhoso de toda a equipe Nativa, Mano Velho e Mano Novo. Bora pra esse zap que não para, ainda bem, né? Vocês estão fazendo todos os dias os recordes crescerem, mais participação, mais mensagem chegando. Obrigado pelo carinho. Você que tá chegando agora pela primeira vez, aproveita, se identifica, manda aquele áudio, fica super à vontade, grava uma, duas, três vezes, qual for melhor, aí você fala, bom, esse eu gostei, esse eu vou mandar pro Forró Nativa, Mano Velho, Mano Novo e o Mano Papi também. Oi, Betinho, bom dia!
2: Bom dia, bom dia, aqui é o Betinho de Mogi das Cruzes. Toca aí um Calcinha Preta pra nós aí. Vamos que vamos!
0: Vamos que vamos! Meiamos a semana, quarta-feira, ô Betinho, obrigado, hein? Ó, o José mandou mensagem, sou o José Newton, sou o tecelão, toca a música Meu Pitiguari com o Trio Nordestino. Já tá anotadinho também, Zé, vamos atender nessa hora, já já. Oi, Orsano, o Orsano tá trabalhando também, ouvindo a sua Nativa. Orsano, Orsano, o áudio, ó, eu acho que ele tá um pouquinho baixo, mas vamos ver aqui, vamos ver.
3: Aqui, Forró Nativa, bom dia, Mano Pato, bom dia, Mano Novo, Mano Velho, bom dia a todos que estão na escuta. Aqui, Orsano Guilherme, de Barra do Sul, Santa Catarina. Mano Pato, toca aquela de Luiz Gonzaga, Carolina. Agradecer a todos os vigilantes, pandeiros, caminhoneiros e a todos que estão na escuta.
0: Valeu, Orsano, Orsano, Orsano. Da próxima vez que gravar, menino, grava longe desse trem aí. Que barulheira foi essa, rapaz? Meu Deus, eu só ouvi falando. Oh, eu sou o Orsano e eu quero ouvir Carolina Conká, do Luiz Gonzaga. É isso, né, Orsano? Mas mó barulhão, hein, rapaz? Que foi isso aí? Mas tá tudo bem, né? Foi só barulho das máquinas aí, né? Bom, tem pedido pra atender nessa hora, então. Bora com mais forró, porque você sabe, né? Aqui na Nativa tem muito forró bom pra animar sua madrugada.
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1: 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Saudade, Luiz Gonzaga, Carolina Conká. E é lógico que você pediu no 9198-441-6545 e a gente atendeu.
2: Essa é boa!
1: Ah, todas são maravilhosas!
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1: Ah, chegou tarde de novo, hein? 9198-441-6545. Eu tô rápido, filho. Eu sou ligeiro aqui. Eita, ó o velho do pigarro, ó o velho do pigarro. O velho do pigarro ataca na madrugada também. Ai, meu Deus do céu. Esse velho do pigarro, gente, eu não tô... Ó, ó o velho, cadê o velho? Você dá umas risadas, começa a tossir no ar. Ai, Jesus, acontece, acontece. Bom dia, pra fechar o bloco, eu falo pra vocês que o rádio é extremamente magnífico, importante e faz amizades pelo Brasil inteiro, não é, Arlindo? Bom dia!
3: Bom dia, Mano Papo. Bom dia, Mano Velho. Bom dia, Mano Novo e a todos que tiveram no QAP aí. Muito bom dia. José Faustino, muito bom dia, hein? Bom dia, excelente. Uma excelente quarta-feira. O Esmeraldo também, nunca mais eu ouvi ele falando. Muito bom dia. Que Deus abençoe a cada um, viu? QRA de Lobão acelerando o carrão aqui, viu? Acelerando o carrão, destino Barueri. É desse jeito. Vambora, pressão total.
1: Ó o povo da buzina aí, alô pessoal do trecho, acompanhando a Nativa, né, dirigindo sempre com responsabilidade, sempre falo isso, dá aquela estacionada, manda o áudio, quando der aquela descansada, aquela esticada nas pernas, e aí, viu, você viu, o rádio faz amizade aí, todos os caminhoneiros unidos ouvindo a Nativa, obrigado demais a todos do trecho aí, do trecho que estão acompanhando a Nativa no Brasil inteirinho, e ó... Já já tem mais participação, já já tem pedidos de vocês pra gente ficar juntinho até às 6 da manhã. Bora bater mais recorde nessa madrugada? Cada vez mais gente chegando, mais gente voltando a ouvir a Nativa nas madrugadas. O Forró Nativa trazendo alegria, muita música boa. Mano Velho, Mano Novo, ô, coisa boa!
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0: 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Trio Forrozão, Petrolina, Juazeiro. Ó, dois pra cá, dois pra lá. Dois pra lá, dois pra cá. É, ó, o gingado, ó, que gostoso dançar esse forrozinho juntinho, hein? Coisa maravilhosa. Com quem você ama, com quem você mais gosta. Ou, de repente, ensaiar uns passinhos sozinho, né? De repente, aí vai que desperta uma atenção ali, alguém chega mais perto, fala, ah, quer dançar com você, dança agarradinho, dança juntinho. Esse é o Forró Nativa, não perde hora não! 4:13 no horário de Brasília, pra você que tá acordando agora. Opa, bom dia pra você! Pra você que já tá acordado a madrugada toda, juntinho com a gente, desde as 2 da manhã. Quanta gente tá chegando agora, hein, ó! Vamos organizar essa fila aí, Joaquim, vamos? É muita gente que tá chegando agora, é. E tem muita gente que tem dúvidas ainda.
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0: 9198-441-6545. E a gente faz de tudo pra te atender aqui no Forró Nativa. Mano Velho e Mano Novo. Bora! Bom dia pra você que tá no 9198-441-6545.
2: Bom dia, Mano Velho. Bom dia, Mano Novo. Bom dia, Mano Pri. Diego de Campinas aqui, passando para desejar a todos aí uma ótima quarta-feira abençoada aí. Todos que ouvem a Rádio Nativa FM aí. Toca aí para nós aí, Calcinha Preta. Tem um branco na mente. Ixi. Agora, rapaz. Paulinha, porque você me deixou. É Calcinha Preta mesmo.
0: É Calcinha Preta mesmo, mas um abraço, mas...
3: Errou,
0: Mano Pri. Quem é Mano Pri? Eu falo pro Edu Melo parar com isso. O Edu fica brincando nas passagens de horário da madrugada. Mano Papo, Mano Papi, Mano Vapo. Aí me complica, aí o pessoal fica tudo confuso. Aí na hora de gravar o áudio, fala assim, mas afinal, qual que é o nome dele? Mano Papi. Aí o Edu fica confundindo o pessoal. Edu, você vai ver, viu, Paixãozinha? Você vai ver. É, o Edu Melo, Paixãozinha aqui. Vamos atender. Paulinha, tá pedido. Tá anotado já, a gente já vai atender. Quem tá mais por aí ouvindo a Nativa, bom dia. Ah, é ele, motorista. Profissional, ó, foto do rapaz. Mandou uma foto bonitona aqui, do lado do busão, fazendo joinha de óculos escuros. É motorista rodoviário.
4: Eu também quero.
5: Ô, Mano Velho, Mano Novo. É o Niquinho de Bauru.
0: Niquinho.
5: Passando aqui na rodovia Castelo Branco. Tá cheio de neblina, não dá pra enxergar nada. Mas escutando a Nativa. Toca uma moadora do Luiz Gonzaga, qualquer uma. Toca aí, Januário, Januário, toca o Januário. Manda pra todos os ouvintes do Brasil e do mundo. Tchau, obrigado, falei mesmo.
0: Falou mesmo, Niquinho. Ele falou que tá no Graal, Maristela. Tava agora há pouquinho, rapaz. Tu tá cheio da grana, hein? Graal, é, rapaz. Eu fui lá uma vez um tempo atrás. Ai, meu Deus. É, a criançada no carro falou, oba! E eu falei, ei, caraca, lá foi meu dinheiro todo, né? Ai, um abraço pro pessoal do Grau, que tá sempre ouvindo a Nativa também. Beijos, Niquinho, boa viagem. Ó, toma cuidado aí, falou que tá cheio de neblina na Castelo Branco aí. Prestação de serviço também na madrugada, né? Tem mais gente chegando, bom dia!
6: Bom dia, Mano Papo, bom dia, Nativa, bom dia, Mano Velho, Mano Novo, bom dia a todo mundo que tá escutando aí. Eu também tô fazendo aniversário hoje, hein? Manda uns parabéns pra mim.

0: E pra comemorar, pedir a música do Amazon aí, qualquer música do Amazon. Valeu, muito obrigado, até mais. Teodoro de Campinas, vigilante na área.
1: Ô Teodoro, então, você tá fazendo aniversário, é?
2: Parabéns! Hoje é seu aniversário e a gente quer te ver!

0: Muito bem, voltamos ao nosso forró. Então tem mais gente pra chegar no 9198-441-6545. Bom dia.
1: Bom dia, manos. Forró nativa é muito mais forró. Maciel caminhoneiro por cá na Marginal Tietê. Arrochando aqui. Chama, toca aí pra nós. Mastruz com leite, coração de pedra. Chama. Bom dia a todos e tudo de bom.
0: Tudo de bom, Maciel. Boa viagem aí pra você, ouvindo a nativa de carona. Cuidar com os buracos aí, pelo amor de Deus, hein? Quando balança, a gente fica tudo agoniado aí e dá problema também. Bom, bora atender pedido, né? Tem bastante pra atender agora no nosso forró, que continua.
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cheguei em casa de madrugada. Tô ali, naquela madrugada sertaneja, frente a frente com a minha casa. Chamei. Vou de casa. Vou de casa. Me lembrei do prefixo. Louvado seja o nosso Jesus Cristo. Para sempre seja Deus louvado. É seu Januário? Sim, senhor. Tô vindo do Rio de Janeiro, seu Januário. Trago um recado pro senhor. É do filho do senhor. Mandou até uma coisinha pra lhe entregar. Tô morrendo de sede. Quando vim de lá, traga um copo d'água pra mim. Copo não, traga mesmo um coco. Fiquei olhando pela greta da janela. Aí vi o véio acender o candeeiro. Escutei o divulgado do caneco no fundo do pote. No fundo do pote, lá no fundo. Tibungo. Lá vem o véio pelo corredor. Caneco numa mão, o candeeiro na outra.

abriu a janela em cima de mim. Aí eu senti o cheiro dele. Aquele cheiro antigo. Aquele cheiro meu. Ah, ele encandeou-se, levantou o candeeiro acima da cabeça e me interrogou. Quem é o senhor? Luiz Gonzaga, seu filho. Isso é hora de você chegar em casa, seu coisa. Santana, Gonzaga chegou!

casa já tava cheia de gente. Aí eu digo, agora eu vou fazer bonito, vou cantar pra esse povo. Desembainhei a sanfona e mandei brasa. Quando eu pensei que tava agradando, Raimundo Jacó gritou lá do meio do povo: Luiz!

0: 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Luiz Gonzaga respeita Januário. E aí, sua história é real, hein? Você sabia disso? Mostra a história de Gonzagão 16 anos depois, quando ele volta pra casa e o pai diz o seguinte pra ele: Gonzaga, Luiz, respeito, humildade são essenciais pra continuar na carreira. Não depende só do talento, depende também de você manter os pezinhos no chão, meu filho. É bem isso mesmo, né? Isso vale até hoje, né? Ô, letra bonita que mostra os valores pra gente, né? Ó, são 4h37 no horário de Brasília. Passa rápido a nossa madrugada. Quando você vê, o relógio já tá girando rapidinho. 9198-441-6545.
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0: Calma, a gente tá muito alterado. Eu tava falando aqui, explicando a história de respeito a Januário. Inclusive, tem ouvinte participando aqui com a gente falando, sabe o quê? Que nessa hora, 4h30, 4 horas da manhã, dá uma vontade de tomar...
2: Quero café!
0: Um café maravilhoso, né, Rosiane Conceição? Ela mandou até a fotinha aqui do café pra gente. Ô, maldade, hein, Rosiane? Mas obrigado, café bonito, hein? Ó, no nosso zap, bom dia, eu sou o Luiz, sou de KRTS Pernambuco, fã do Mano Velho e Mano Novo. Se for possível, mande Jorge de Altinho, menino de rua, pra turma de Pedra Bela, no estado de São Paulo. Ah, boa, Luizão, obrigado pelo carinho, obrigado pela participação. Tem também a Isabel pedindo Dantas do Forró. Quem mais? É o Aloísio da Bahia. Gostaria de ouvir a música de Edgar Mão Branca, pode ser qualquer uma que eu ofereço para todos os meus amigos de Maetinga, Bahia. E obrigado a vocês aí por estar sempre acompanhando a Nativa. A gente já separou aqui também essa música do Jorge, do Edgar Mão Branca. É justamente uma música para que nós pensamos no nosso dia a dia, sabe por quê? Às vezes a gente fica tão preocupado e deixa, sabe, de fazer o quê? De

0: Alternativa é tudo e muito mais. Mano Walter, juramento do dedinho. Jura de dedinho, dá o dedinho aqui. Jura que você não vai mudar de rádio, né? Porque são 5 para 5 da manhã. Deixa eu mandar beijo e abraço pra você. Ô Raimundo, tá costurando sapatos e ouvindo o Forró Nativa. Bom trabalho aí pra você também nas madrugadas aí. Vamos ver quem mais tá por aqui. Ah, o Fabiano. O Fabiano mandou uma foto da fornada. Uns pãezinhos maravilhosos, douradinhos, estão até brilhantes na foto. Oi, Fabiano, bom dia pra você.
1: Bom dia, mano, papi. Bom dia. Um abraço aí pro nosso amigão Jonas aí, ó. Um amigão, um prazer. E quem fala é o Fabiano Padeiro, da padaria do Jardim Pirituba. Um abraço aí pra todos, viu? Todos os padeiros, todos os caminhoneiros. Fique com Deus.
0: Valeu, Fabiano. E o Fabiano já falou assim, tá prontinho pra tomar um café? Eu tô, viu? Ó, já, já. E você vai mandando sua mensagem no 9198-441-6545. Qual que você pensou? Essa?
2: Ah. Essa é boa!
0: Ah, eu concordo. E na próxima hora a gente vai atender você aqui no nosso Forró Nativa. Sai daí não, hein? 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

0: 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Dantas do Forró, caminhão velho. Esse caminhão velho só deixa o Dantas no prejuízo. É, toda hora quebra, toda hora dá problema. Meu Deus do céu, não dá. Tem que trocar, Dantas, tem que trocar. E a gente começou a hora com o Frank Aguiar, Sou Brasileiro. E eu te pergunto, você tá acompanhando a Copa do Mundo?
1: Sim!
0: Ai,

0: 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E falando em zap, chegou a hora, hein, pra gente atender mais gente. Bom dia.
1: Bom dia, mano Pablo. Bom dia, mano.
0: Opa, calma, José. Agora sim.
1: Bom dia, mano Papo, bom dia, mano velho, bom dia, mano novo, bom dia, Rádio Nativo, bom dia a todos os ouvintes. Aqui quem fala é José Costa, do Grajaú. Gostaria de ouvir a música com Amazã, Provocação de Vizinha. Eu você para todos da Nativa, bom dia.
0: Bom dia, José, obrigado, a gente vai atender já já. Oi, Gerson, bom dia.
2: Bom dia, mano velho, bom dia, mano novo, bom dia a todos da Nativa FM. Aqui quem fala é o Gerson, aqui do Chácara Santana, Santa Mara, São Paulo. Mano, por favor, manda um forró aí pra nós, qualquer um aí, de Alcimar Monteiro. Ofereço pra toda a minha família no Cabo de Santo Agostinho, meu sobrinho que mora em Paraty, Paulista, na Grande Recife, e pra toda a equipe de pó de remoção de ave aqui da M. Boi Mirim, tá bom? É, pro chefe Nonato, Felipe, os motoristas dos caminhões, da van, e pra Tati, pra todos, tá bom? Tenha uma boa quarta-feira abençoada pra todos nós.
0: Valeu, tchau, tchau, e até lá. Valeu, Gerson, bom trabalho aí, pessoal aqui de São Paulo. Tem a prefeitura em cada cidade, certo? Em São Paulo tem as subprefeituras que prestam serviços em todos os bairros da cidade de São Paulo. Valeu, Gerson! Obrigado!
3: Onde manda o áudio?
0: 9198-441-6545. Ó, o Juarez Almeida também tá pedindo música aqui. Falou pra tocar Zé Davi com Calango Aceso. Ah, tá. Vamos atender também. Bora de música, porque já já tem Dona Mariquinha, previsão do tempo, já tem Jones Mendes com o Coração Sertanejo, o evangelista Fábio Teruel com uma linda mensagem pra você e também, lógico, a gente vai rezar, vai orar com o nosso Padim Patício. Mas antes, desejando um bom dia com Alcimar Monteiro.

0: 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Dantas do Forró, Nervo Ótico. E agora, 20 para 6 da manhã, já já tem Jones Mendes, Coração Sertanejo, Dona Guga, Charadinha. Ih, tem um monte, o programa tá recheado hoje, tá empolgante. Tá mesmo. E ó, quem quer saber da previsão do tempo? Quem? Ah, então tá. Calma, vamos organizar, né, Maria Cícera?
1: Bom dia, Forró Nativa. Bom dia, Mano Velho, Mano Novo. Bom dia, André. Bom dia a todos da Nativa. Bora que bora. Que frio é esse, rapaz? Mas tá gostoso pra dormir. Vamos trabalhar que nós nascemos foi lindos e lindas, né? Vamos sair na folha.
0: Ah, é, isso é verdade. Nasceu linda e linda, não é, dona Mariquinha?
2: Tá chovendo aí, aqui tá chovendo. Aqui tava chovendo e agora já choveu.
3: Tá chovendo só fora. Dentro de casa tá tudo seco ainda, por enquanto.
2: Tá chovendo sim, querida. Tudo molhado pra fora, uma barreira. Não dá nem de caminhar pelo redor de tudo.
4: Tá chovendo sim, mas ainda não tá correndo água na estrada.
2: Tá chovendo, choveu a noite inteira e tá chovendo.
0: E a gente recebeu várias fotos de diversos lugares do Brasil que tava frio mesmo, principalmente na região sudeste, que vai começar com um dia frio, mínima de 11, máxima de 17 em São Paulo, e no Rio, a máxima não passa, a mínima 17 graus também, com chance de nevoeiro, viu? Atenção aí aos amigos do trecho. A máxima não passa dos 20 em São Paulo e 23 no Rio de Janeiro. No sul do Brasil, o amanhecer é gelado. Máximas não passam de 18 graus em Porto Alegre e 17 em Curitiba, tá? Tarde bem fria mesmo, né? Centro-Oeste brasileiro, gente, olha que coisa maluca que tá o Centro-Oeste. Aquele calorão vai dar lugar à temperatura mínima de 16 graus em Brasília, e Cuiabá vai registrar hoje 34 graus, é um calor para cada um. No Nordeste, chuvas rápidas e por vezes intensas ao longo do litoral, desde a Paraíba até o sul da Bahia. O interior baiano segue com tempo seco. No norte brasileiro, tem calor e também sensação bem de tempo abafado, sabe? A máxima hoje em Manaus é de 29 graus. Tem trovoadas isoladas à tarde no Amazonas, Pará e Roraima. É o Brasilzão aí, todo diferente na época do outono. E a gente vai acompanhando aí como é que fica amanhã, quinta-feira. Será que tem mudança? Será que não? E dona Mariquinha, se prepara aí, hein?
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6: Essa aí é pra você relembrar e sentir novamente o

0: 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Lailton na saudade, morango do Nordeste. Olha essa, realmente, vocês foram lá no fundo do baú mesmo buscar, hein? Essa é saudade, ó. Obrigado pelo carinho, pela companhia na manhã de hoje. E lógico que também a gente quer que você esteja muito bem pra acompanhar a Nativa. 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
0: 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E acabou nosso forró. Mais às 2 da manhã, eu tô de volta com você. Ó, juramento do dedinho, atendendo os pedidos que ficaram hoje, hein? Um bom dia, uma excelente quarta-feira. Jones Mendes tá chegando, Fábio Teruel também, mas ó, hoje vamos de oração do Padim Patsis. Um bom dia, uma ótima quarta-feira pra você que é muito mais ativa.
3: Mano Velho, dizem que o Padre Cícero é um santo e tem poder.
4: É isso mesmo, Mano Novo. E se a voz do povo é a voz de Deus, só nos resta dizer: viva o santo do sertão!
3: Viva!
4: O Padre Cícero foi tão querido no sertão nordestino que o povo criou a sua oração. A oração para ser rezada antes do agricultor sair de casa para a lida diária.
3: Vamos rezar, Mano Velho?
4: Vamos sim, Mano Novo, ao som do maestro César do acordeon.
3: Pelas lágrimas divinais, livrai-me dos invejosos e das mãos dos criminosos e dos laços dos satanás.
4: Para botá-los para trás, Deus na frente, paz na guia. Ó Santa Virgem Maria, quando vem rompendo a aurora, iluminai-me na hora que vem clareando o dia.
3: Levanto-me e entrego-me a Deus e a Virgem Maria,
4: para com as espadas de São Jorge estar armado, com o leite da Virgem Maria amamentado,
3: para que meus braços não sejam fracos, nem meu sangue derramado pelas mãos do inimigo.
4: Quero ficar livre de todos os perigos em minha casa, junto com a minha querida família.
3: Em nome de suas cinco chagas, Jesus Cristo de Nazaré, atenda os meus rogos e me livre de todos os males.
4: Amém.

Receba essa mensagem divina. Deus, ele está prestes a abrir à sua frente uma grande porta. Uma grande porta que vai te levar a um tempo de respostas, a um tempo de avanços, a um tempo de crescimento, a um tempo de grandeza, a um tempo de prosperidade. Olha, eu quero que você, nesse comecinho de dia, abra a tua mente, o teu coração para receber em teu espírito o que Deus pediu para eu te entregar. Você que me acompanha todo dia aqui pela Mativa FM, escuta isso. Receba nesse instante todas as bênçãos que estão já indo em sua direção. É hora de uma grande porta se abrir à sua frente. Olha, a mensagem que Deus colocou no meu coração hoje é clara. Uma grande mudança está para chegar na tua vida. Uma mudança que vai abrir portas, portas de resposta, de avanço, de dupla honra. Eu quero que você sinta-se neste momento abençoado, viu? Pois a sua vida será muito em breve contemplada com um tempo de honra. Confie em Deus e esteja pronto para receber essa bênção. Se você querendo o poder de Deus, já envia para mim um WhatsApp com o seu nome e dizendo eu creio. É 11 93 1234. Antes de entrar hoje aqui, eu estava orando, pedindo inspiração, e foi essa mensagem que eu recebi de Deus. Ele disse que chegou o momento de você ser honrado. E sabe por quê? Porque ele viu as injustiças que você sofreu, as afrontas, cada humilhação. Só que ele viu que, mesmo diante disso tudo, você seguiu perseverando. Você seguiu confiando. Não importa quantas vezes o diabo tente te abater, você não desiste. E é isso que faz toda a diferença. Eu sei. Deus mostra meu coração que já veio algumas vezes vontade de você fugir, sumir. Você chorou. Só que rapidamente você se recompôs, se levantou e seguiu. É por isso que o tempo de recompensa vai chegar na tua vida. Eu quero que você vá tomando posse, porque a palavra de Deus, ela não se perde no tempo, não se perde no vento, não chega tarde, nem erra a direção ou endereço. Mesmo que o diabo tente te derrubar, não vai conseguir, porque você é forte, resiliente, você persevera. É por isso que verá Deus te recompensando. Ei, Deus, ele vai te guiar até um tempo de recompensa, de bênçãos, de dupla honra. Eu quero que você que me acompanhando nesse instante, manda para o meu WhatsApp essa frase. Fábio, isso é para mim, eu tomo posse. Escreve, isso é para mim, eu tomo posse. Por causa da tua perseverança, Deus, ele vai entrar com providência, vai transformar essa dificuldade em uma chave. Chave que vai abrir uma porta. Porta que vai alterar radicalmente a trajetória da tua vida. Cada lágrima que você derramou, cada injustiça que você sofreu, toda humilhação, toda perseguição, tudo isso Deus irá recompensar. Sabe aquelas pessoas que fizeram de tudo para te prejudicar, para que você se sentisse assim, pequenino, insignificante? Sabe ou não? Essas, elas não vão entender o que vai acontecer. Não ficarão apenas abismadas, não, mas irão é se arrepender, viu? Olha, Deus hoje está tomando os meus lábios para fazer essa confirmação chegar até os seus ouvidos. Então, quem quis que o seu coração ficasse cheio de tristeza, ver a Deus fazendo o seu coração é transbordar de alegria. Você crê? Então, aí onde você está, levanta a mão e dá um glória a Deus. Aleluia. Vou agora orar com você. Eu sou o evangelizador Fábio Teruel. Todos os dias, às 5 para 6, estamos aqui na Nativa com a nossa oração. Eu quero agora que você receba esta oração, para que Deus abra portas à sua frente. Já manda para mim, para o meu WhatsApp também. Em que área da tua vida você quer que Deus abra uma porta? Sentimental, financeira, profissional, na saúde. Manda 11 93 1234. Deus Todo-Poderoso, nós te agradecemos pela oportunidade de estarmos na tua presença no comecinho de mais um dia. E eu te peço hoje, Pai, por essa pessoa que me acompanhando, abra diante dela as portas que precisam ser abertas. E, Pai, eu também te peço, fecha todas as portas que precisam ser fechadas. Abra a porta de um novo emprego, abra a porta da prosperidade financeira, abra a porta da saúde, abra a porta da paz, abra a porta dos relacionamentos certos, abra a porta da restauração, abra a porta, Pai, de um novo emprego, abra a porta da prosperidade financeira, abra a porta da saúde, abra a porta da paz, abra a porta dos relacionamentos certos, abra a porta da restauração, abra a porta, Senhor, de um tempo novo na vida dessa pessoa. Deus,
abra a porta da vida financeira, para que ela consiga crescer, avançar, prosperar, realizar os sonhos no coração. Abra a porta, Senhor, na vida sentimental. Tem gente aqui me acompanhando sozinha, cansada, com medo de amar de novo, com medo de confiar, com medo de abrir o coração. Então, Deus, coloca alguém especial no caminho dela. A gente também aqui, meu Deus, um casamento que precisa ser restaurado, Pai, que precisa ser curado. Então, haja nesse casamento, Deus. Senhor, revela também tudo aquilo que tem sido empecilho para que a Tua graça se manifeste e aconteça nessa casa. Talvez exista dentro dessa casa um objeto, algum presente, alguma coisa consagrada ao mal, alguma coisa ligada à inveja, ao ocultismo. Se existe algo assim, Senhor, mostra claramente. Revela para essa pessoa o que precisa ser retirado da casa dela, jogado fora, quebrado, algo que ela ganhou de presente, Senhor. Senhor, abra nesse instante portas também na saúde dessa pessoa. Ela que recebeu um diagnóstico difícil, tem sentido dores físicas, Pai, tem feito um tratamento médico. Haja com Teu poder para que ela viva um tempo de cura. Restitua a saúde dessa pessoa que me acompanha, Senhor. Abra portas para que ela consiga se libertar da depressão, da ansiedade, do medo, da síndrome do pânico, Pai, de pensamentos ruins, do desânimo, da vontade de desaparecer. Abra as portas, Pai, para que ela consiga se libertar dessa insônia e consiga daqui para frente, Pai, ter um sono restaurador. Deus, restitui a esperança de quem anda cansado demais, o ânimo de viver. Abra as portas, Pai, na vida profissional dessa pessoa, para que ela consiga a promoção, para que ela consiga aumento de salário. Abra as portas, Senhor, para que ela consiga realizar os sonhos que tem no coração. Sonho de ter uma casa, sonho de conquistar um apartamento na praia, sonho, Deus, de fazer uma viagem. Deus, haja com o Teu poder no exato instante. Tem casal ouvindo essa oração que está desgastado, cansado, quase sem diálogo, quase sem carinho, quase sem paciência. Tem mulher se sentindo não valorizada. Tem relacionamento ferido pela mágoa, pelo ciúme, pela inveja, pela traição, pela influência de terceiros. Então entra nesse casamento. Que o amor volte, que o perdão encontre espaço, que a conversa volte, que o respeito seja restaurado. Que toda influência maligna, toda inveja, toda palavra de separação, toda brecha deixada para o mal, caia por terra agora, Senhor, em nome de Jesus. Abra as portas, Pai, diante dessa pessoa, em todas as áreas da vida dela. Faça as bênçãos represadas recaírem como uma avalanche sobre ela, sobre a família dela. Abra portas novas para que essa pessoa entre em um novo tempo. Que este para ela seja um tempo de bênçãos, de avanço, de crescimento, de restauração, de prosperidade, de fartura e abundância. Onde essa pessoa foi humilhada, que ela seja honrada. Onde ela chorou, que ela testemunhe. Onde ela foi esquecida, que ela seja lembrada. Onde ela perdeu, que ela veja a restituição. Onde disseram que não havia mais saída, que o Senhor abra um novo caminho. Em nome de Jesus, eu declaro que na vida desse teu filho, dessa tua filha que está me ouvindo, vai ter um tempo novo, de portas abertas, um tempo de respostas, um tempo de milagres, um tempo de testemunhos, em nome de Jesus. E você diz, eu creio, eu recebo, eu tomo posse. Aleluia! Que oração forte, tremenda e poderosa. Você não ouviu tudo isso à toa, não. É porque Deus de verdade quer que você entre daqui para frente em um tempo diferente, de portas abertas. Você crê? Então manda para mim o seu nome, para o meu WhatsApp, para eu apresentar a Deus e orar pela tua vida. 11 93 1234. Esta para você será uma quarta-feira de bênçãos, milagres e vitórias. Bem-vindo aí, Jones Mendes. Passe o dia aqui pela Nativa. Quero que você receba agora esse abraço. Saiba que eu te amo muito em Cristo Jesus. Que Deus te guarde, que Maria te proteja de modo forte, tremendo e poderoso. E lembre-se, os melhores dias da sua vida não ficaram no passado. Ainda estão por

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Nosso coração sertanejo. Dona Guga, cadê você? Jones Mendes. Ah, estão terminando de adoçar o cafezinho ali. Ah, mas guarda o meu. Guarda o meu que eu também quero esse cafezinho maravilhoso da sua Nativa. E olha que eu vou dizer pra você que o nosso coração sertanejo começa com muita coisa boa. Tem a charadinha de hoje. Não, não acredito, é essa charadinha em clima de quarta-feira. Quarta-feira é dia do quê? Aí de repente no seu bairro tem aquela feira maravilhosa, tem aquele caldo de cana, tem pastel. Então vamos à charadinha da manhã de hoje. Presta atenção direitinho, ó. Se caldo é 3, 3 numeral, feira é 2, pastel é... E aí, hein? 9198-441-6545. Se caldo é 3, feira é 2, pastel é... O que você acha, hein? 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Enquanto isso, enquanto eles terminam de tomar um café maravilhoso, eu vou é tomar um pingão, que é, eu posso sair do horário já, não posso não? Vamos lá, bom dia! 6:06, horário de Brasília, bom dia!

6:09, bom dia, olha a hora, 6:09. Quando a ausência vira alívio, é que o ciclo já tá encerrado, né? 6:09, horário de Brasília. Bom dia!

Neymar de Brasília. E o Messi estreou ontem na Copa. A Argentina ganhou de 3-0 da Arábia Saudita. 3 gols do Messi.

0: 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Saudade, ouvimos João Mineiro e Marciano. Aline, 6h16. Bom dia, meu povo. Bom dia, dona Guga. Bom dia, queridinha.
1: Bom dia, amigo malacabadinho. Vamos repetir essa charadinha que o Mano Papi falou?
0: Vamos repetir a charadinha que foi anunciada pelo Mano Papi. Valendo! Kit João Bosco Vinícius. Tem uma bolsa muito legal, térmica, ó. 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E ainda, suporte de mesa para celular da Nativa. Se caldo é 3, feira é 2, pastel é...

0: Camila, bom dia.
1: Bom dia, Nativa. Se caldo é 3, feira é 2, pastel é 1.
2: Não.
0: Errou!
3: Não. Demais para ver que sofrer.
0: Márcio.
4: A resposta da charadinha hoje é: o pastel é de massa.
0: Derivaldo.
5: É piado que eu tô duro igual um coco. Gastei o dinheiro todo na feira e no caldo.
0: É nada. Se caldo é 3, feira é 2, pastel é... Nós não estamos falando de preço.
6: A resposta da charada de hoje é: pastel é 1.

0: Maria!
1: Pastel é 12 reais.
0: Não, senhor. Não é sobre dinheiro. Não é sobre dinheiro.
2: Que coisa absurda.
0: É. Nove um, nove oito.

0: Luzia.
1: Se caldo é dois, pastel é de carne.
0: Mentira. Pega, Rex, pega, pega, pega. Você sem poder. Se caldo é três, feira é dois, pastel é...
2: E dedicar carinho.
0: Não, e não é só dizer o número. Você tem que justificar a resposta. Quando caía na prova, justifique a resposta. Nossa. É a morte, né? Não, justifique a

0: Tá, Onofre, bom dia!
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12: Nativa, bom dia, 6h26, tudo bem na sua manhã? No seu caminho de ida de volta? Muito obrigado pela sua carona, tudo bem também? No transporte público sobre trilhos do metrô, na Via Mobilidade, tudo certinho? 34 quilômetros de lentidão, neste momento metade na zona sul da capital, e você vai devagar de boa, muito obrigado por estarmos juntos mais uma vez. Tem rodízio hoje para os carros finais 5 e 6, das 7 às 10 da manhã. Depois ele volta, das 5 da tarde vai até 8 da noite.
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0: Ativa, bom dia, Gona, Guga, bora dar risada.
1: Bora dar risada com a amiga Andiara.
0: Andiara.
2: Você sabe me dizer o que um cupim falou pro outro?
0: O cupim? Faça a menor ideia, Andiara.
2: Me dá o cupim d'água.
0: Ah, não. Me dá um cupim d'água. Ai, a essa hora da manhã aí, tá vendo? A gente merece.

0: Ativa, bom dia, 6h33, bom dia.
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Nativa, 6h35, amiguinhos, estudantezinhos atrasadinhos. Termina hoje o prazo para pagamento da taxa de inscrição da edição desse ano do Enem. Valor R$ 85, taxa obrigatória para os candidatos que não atendem aos critérios de isenção.

0: Ela tive muito mais paixão de Chico Rei, Paraná. No coração sertanejo. Pedaço de minha vida. 6h38, Dona Guga. E o povo, hein?
1: O povo tá pirando com essa sua pergunta hoje, sabia?
0: Sabia não.
2: Sabia não?
0: Sabia.

0: Cicaldo é 3. Feira é 2. Pastel é?
1: Eu acho que pastel é pastel.
0: Não.
2: Beijei o seu rosto e disse.
0: Você acha, mano?
2: Lá fora espera paixão.
0: Isso aqui é uma lógica. Vocês nunca fizeram lógica na vida, não. Vocês nunca fizeram lógica na vida.
2: Novamente sua mão eu beijei.
0: Gabriel,
3: o pastel é de palmito.
0: Palmito. Inácio,
4: pastel é de feira.
0: Não. Vera,
5: o que é o pastel? O pastel é um trem bom demais da conta.

0: Agda.
1: Johnny, se calda é 3, feira é 2, pastel é 5. 3 mais 2, 5.
0: Não. Passou longe.
2: Errou!
0: Quer dizer, não passou muito longe, não. Lembrando sempre, você responde e justifica a resposta. Beleza.
3: Ué, o pastel é frito.
4: Eu nunca esqueci o que o velho falou.
0: Tá tudo certo, mas tá tudo errado.
4: Quem fica distante jamais se confunde.
0: Kit João Bosco e Vinícius. A mochila, a bolsa térmica, o copo térmico, o abridor térmico, suporte de celular também é térmico.
4: Meu pai, acredite na fala.
0: É tudo térmico.
4: Pra não passar fome.
0: Jaqueline.
5: E o caldo é 3. A feira é 2, então o pastel é domingo.
4: Eu tô esperança do seu avô.
0: Não viaja, não.
4: Deixa pra lá.
0: Josi!
6: É fácil esse raciocínio, Johnny. O pastel é de vento. Simples.
0: Ué, ué, ué, ué, ué. Ninguém vai acertar essa hoje. Se caldo é 3, feira é 2, pastel é...
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19: Nativa 13 minutos para 7. Para hoje a máxima é de 20 graus. Temos 13 agora. Friozinho pela manhã. O dia é de sol. Solzinho aparece. Nevoeiro ao amanhecer. Que vai embora. Mas não há previsão de chuva, apesar das nuvens aumentarem durante a tarde. Máxima de hoje, 20 graus, de acordo com a meteorologia.
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0: piadinha aí.
1: Quem faz a graça é o amigo Valdo. Segura essa.
0: Medo. Valdo.
2: O rapaz ficou anos ensinando a baratinha a pular trapézio, andar no trampolim, a pular corda. E falou, bom, agora tá na hora de ganhar dinheiro. Aí pôs a baratinha numa caixa de fósforo e foi mostrar pro amigo dele. Ele falou, Zé, adivinha o que eu fiz agora? Agora eu vou ganhar muito dinheiro. Se liga aqui, ó. A hora que ele abriu a caixinha de fósforo, a baratinha saiu. O amigo dele falou, ó, barata! Pisou em cima da bichinha.
0: Tadinha dela, né? Agora vou ganhar dinheiro.

0: ativa, 9 minutos para 7, ninguém acertou as dezenas sorteadas ontem na Mega Sena. O prêmio tá acumulando, sabe pra quanto agora? 36 milhões de reais, opa, opa. 36 milhões. Sorteio amanhã, façam suas apostas.
1: Mas isso.

0: Nativa 6 para 7, saber quem é você é muito mais importante do que saber o que acham de você.
1: É isso aí, galera. Vamos levantar.

0: Pedro e Solimões da Naguga.
1: Moda feliz pra começar o dia.
0: Isso.
1: Isso é Muito Nativa.
0: Muito. Mas acabou. Acabou. Kit João Bosco e Vinícius. Acertaram, é? Olha. Se caldo é 3, feira é 2, pastel é...
2: Oi, bom dia. Se caldo é 3, feira é 2, pastel é 4. São os números da consoante. Beijo.
0: Olha. Que menina inteligente. Olha. Caldo, 3 consoantes. Feira, 2 consoantes. Pastel, 4 consoantes. Muito bom. Aline Nascimento do Certo Santana. Tudo bem, Aline Santana? Kit João Bosco e Vinícius é todo seu, menina. Parabéns. Venha buscar, meu bem. Já pode fazer prova do vestibular. Já pode se candidatar no Enem, você vai passar. Sabe aquele kit torcida nativa? Pois é, tem um aqui pra você. 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

0: Bom dia!
1: Mensagem para um dia melhor.
0: Às vezes a vida corre tão rápido que esquecemos de parar, esquecemos de olhar ao redor e ver a beleza nos pequenos milagres do dia a dia. Se você está passando por um momento complicado, calma, respire fundo. Lembre-se de que as nuvens mais escuras sempre deixam o sol passar depois da tempestade. Saiba que você é muito mais forte do que imagina. Cada cicatriz que carrega é uma prova de que você venceu, de que você continuou a luta. Então não vai desistir agora dos seus sonhos, né? Olhe para trás apenas para ver o quanto você já cresceu até chegar aqui. Olhe para frente com esperança. O amor e a paz que você tanto procura já moram bem aí, dentro do coração. Acredite em você, o caminho é longo, mas é bonito aberto.

0: Oi, Lara!
1: Bom dia, Jones! Ótima semana abençoada para todos nós! Um beijo Nativa!
0: Beijo, querida! 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
0: A nossa amarelinha tá dentro do kit, a camiseta linda Nativa da Copa. Tem o copo, aquele copão, sabe, o cordão pra pendurar, o copo no pescocinho pra você não perder. A sacochila, que é muito legal. E ainda o álbum da Copa, pra você começar suas coleções da Copa. Quem gostaria? 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Durma com o barulho

0: Ela tinha muito mais a saudade de Chitãozinho Chororó, Evidência.
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0: 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Sueli!
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0: Muito bem, Barraca da Rafinha. Muito bom. 9198-441-6545. Alguém mais vendendo os fogos que não fazem barulho? Igual a seleção brasileira fazendo barulho nenhum.
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0: 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Gente, o Messi já fez 3 gols. Só ele fez 3 gols. 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
4: E bastou uma rodada para Tunísia demitir o seu técnico, Sabri Lamouche, após a derrota sofrida por 5-1 contra a Suécia. A tendência é que o auxiliar Wahbi Khazri assuma como técnico interino.
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3: Com você, Luana Scardovelli, bom dia.
4: Oi, Jones, bom dia pra você também, pra todos os nossos ouvintes. Informações do trânsito, túnel Maria Maluf lento no sentido do aeroporto, hein? Por excesso de veículos. Já na direção do Sacomã, no desemboque, tem um trânsito lento. Quando chega na Tancredo Neves, libera pra você seguir. 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

0: Nativa 7:30, horário de Brasília. Olha ela.
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0: Diego e Victor Hugo.
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0: Na barraquinha da Nativa, vendendo hoje fogos de artifícios para os Jogos do Brasil. Jogos do Brasil. Só que eles são silenciosos, não tem barulho nenhum.
5: É, hoje, meu povo, aqui temos fogos de artifício silencioso, que esbanja cores vibrantes. É goleada de respeito ao silêncio. Adquira o seu. Compre 3, leve 6 e já deixe guardado pro Réveillon. Promoção em respeito, empatia, a gente só encontra aqui na barraca da Nativa.
0: Olha, não tá muito acreditando no Brasil, não guarda pro Réveillon.
6: Chegou a novidade do ano, fogos de artifício que não tem som. É pura alegria, é pura magia, você não vai incomodar aquele seu vizinho chato que te irrita todo dia.
0: 9198-441-6545, agora você, Sueli.
7: Eu estou aqui vendendo meus fogos de artifícios, aqueles silenciosos que não faz barulho, que não assusta as crianças nem os cachorros. Quando você estoura eles, escreve lá no céu: Brasil, ziu, ziu, ziu, e fica todo mundo feliz.
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0: Valendo, kit torcida Nativa, 9198-441-6545.
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0: Uma música valendo R$500.
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13: Se hoje tem alguém aqui comigo, a culpa é toda sua.
0: E é muito fácil participar.
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0: Você anota o nome, quem canta
14: e solta a voz cantando um trechinho.
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0: É isso, simples assim. Ah, e essa aqui que tá tocando, ó, é a música

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10: 3-1 pro Brasil, mas a Suécia vem pra cima. A torcida sueca tá cantando alto aqui do meu lado. Olha o Didi com ela no meio. Didi levanta sua cabeça, lançou na área pro Pelé. Pelé domina de costas pro gol. Farley tá grudado nele. Vai perder, não?
11: Não.
10: Meu Deus. Eita. Olha o chapéu, deu um chapéu no zagueiro dentro da área, o estádio veio abaixo, a bola cai, Pelé virou, passeou de primeira, e é gol!
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16 para as 8, para hoje temos uma previsão de dia de sol. Sol já tá brilhando ali, dia de nevoeiro que já vai embora. 20 graus é a máxima, 13 temperatura de momento. Vamos até 20, ou seja, um sol que não esquenta muito. Mas também não há previsão de chuva. Para amanhã, a máxima é de 19, também com sol sem chuva. Para sexta-feira, a máxima já é de 23 graus. 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

0: 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A música de Zé Neto e Cristiano, Cadeira Cativa. Manolito, bom dia, Manolo.
1: Bom dia, Jones, bom dia a todos os ouvintes aqui da Nativa. É muito bom poder falar contigo, com toda essa audiência maravilhosa. E claro, poder falar dos benefícios que o magnésio traz na nossa vida, na nossa saúde. Esse que é o mineral encontrado, Jones, no mar. É o mineral encontrado no núcleo, por exemplo, das plantas, né? Você sabe que, por exemplo, quando a gente fala de magnésio...
0: Só que a gente não come a planta e não vive no mar, então não adianta nada.
1: Não adianta, até porque para comer verde, você vai ter que comer muito verde.
0: Muito verde.
1: Para poder... Hoje os estudos já apontam, né, que não só a alimentação, você tem que fazer a suplementação do magnésio.
0: Verdade.
1: Porque hoje, Jones, o que que acontece? A nossa alimentação, ela é muito processada, o nosso hábito alimentar mudou. Isso tem causado um impacto gigante na saúde mental. É excesso de cortisol, de ansiedade, irritabilidade, insônia. Isso tem impactado diretamente na vida das pessoas.
0: E tudo vem das porcarias que a gente anda comendo ultraprocessado.
1: É, às vezes o que é saboroso não é nutritivo.
0: Não é nutritivo.
1: E a gente acaba optando pelo saboroso. Então, quando a gente fala do nosso magnésio, é porque o magnésio, ele é importantíssimo para melhorar essas conexões neurais, fortalecer mente, melhorar, estimular a produção da melatonina, dormir melhor à noite. 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
0: A gente fala, mas é bom também quando o ouvinte fala.
1: Ah, quando o ouvinte fala é bom demais.
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1: Eu adoro ouvir depoimento.
0: Josué!
2: 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No outro dia pela manhã, já não tive mais nenhuma dor. 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
0: Dor. Nenhuma.
1: 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É a resposta rápida do mineral no nosso corpo. 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Ele vai devolver elasticidade para os músculos, fortalecer os ossos, é bom para os tendões, ligamento, cartilagem. Ele vai destravando os movimentos e aliviando diretamente a dor, contribuindo para a mobilidade, fortalecendo a massa magra. 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

0: 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Felipe Araújo estranho de novo.
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0: Copa do Mundo, jogo do Brasil tá aí. Sexta-feira tem de novo. Nós montamos uma barraquinha hoje pra vender fogos de artifícios para os gols do Brasil. Cada gol você solta um monte de fogos. Só que os nossos são silenciosos, quietinhos, igual o futebol da seleção brasileira.
3: Vamos chegar, galera bonita, galera emocionante. Agora, sexta-feira, tem um jogo. Vamos comprar os fogos da Nativa. É especial, é aquele que você solta e ele não faz barulho, não incomoda a vizinha, o vizinho. Até a sua sogra que reclama não vai reclamar. Mulher bonita não paga, mas também não leva. É os fogos da Nativa.
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0: Kit torcida, nossa camiseta... Amarelinha linda, linda. O copo, o cordão, pra você tomar um negócio no jogo do Brasil. Sacochila pra colocar tudo dentro, inclusive o álbum da Copa. Já vem com algumas figurinhas já pra você começar a coleção. Ganhando, Eduardo Aparecido Barreiros. Telefone 6762. Oi, Eduardo. Não sei se você vendeu bem vendido os nossos fogos, mas o kit torcida nativa.

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12: Diga, Luana.
13: Bora nessa, Johnny. Tem informações agora da marginal do Rio Tietê. Um veículo utilitário quebrado na expressa sentido Ayrton Senna, gerando lentidão a partir da Anhanguera. A pista local funciona melhor. Passando a ocorrência, o caminho fica livre. 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
24: Bom dia.

0: bem, diga.
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0: Povo, deu uma pirada aqui no kit torcida Nativa, a gente mostrou na internet, tá lá nas redes sociais, o kit bem legal, bem bonito. Vem com a camiseta amarelinha, vem com o copo, o cordão, a sacochila, o álbum de figurinhas da Nativa, panini.com.br. Vamos hoje entregar na sua casa ou no seu trabalho. Nos avisa onde você tá. Vila Joaniza, Cidade Ademar, Interlagos, Campo Grande, Vila Inglesa, Vila Sofia, Marajoara. Tá num desses lugares? 9198-441-6545. Você tá aí? Mande seu endereço, sua localização, casa ou trabalho. Cidade Ademar, Interlagos, Campo Grande, Vila Joaniza, Vila Sofia, Marajoara. Demore não, 9198-441-6545. Viu só? Levar na sua casa, no seu trabalho, o presente que você quer. 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

0: 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Júlia e Rafaela Medo. Bom dia todo mundo, bom dia Jorge. Fale comigo, Jorge.
1: Bom dia, Jones, bom dia, Nativa. Rapaz, tô chegando do trabalho agora, eu trabalho à noite, a mulher já preparou um cafezinho, aquele pãozinho com manteiga fresquinho. Ixi, vou só comer, deitar e dormir. Isso é muito Nativa.
0: Oba, claro que é. Descanso bom, Jorge. Tem que comer, deitar e dormir. Ó, estamos na Zona Sul, Vila Joaniza, Cidade Ademar, Interlagos, Campo Grande, Vila Inglesa, Marajoara, Sofia, Vila do Castelo, Vila Constância, no pedaço, passando por aí. Você tá? Avisa a gente onde é que você tá, pra gente levar esse presente que é o kit torcida Nativa pelo Brasil, tá? Camiseta, copo, cordão, sacochila, álbum da Copa. Vila Joaniza, Cidade Ademar, Marajoara, Interlagos, Campo Grande. Mande no zap seu endereço, sua localização, casa, trabalho ou de passagem. Por um desses lugares a gente vai até você. 9198-441-6545. 9198-441-6545.
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0: A São Paulo Escola de Dança está com inscrições abertas para a temporada de cursos de férias. 250 vagas gratuitas distribuídas em 7 diferentes cursos que acontecem entre os dias 13 e 17 de julho. Os interessados têm até o dia 25 de junho para se inscrever exclusivamente pelo site da escola. Para mais informações e acessar os stories no nosso Instagram, tem lá o link para você se cadastrar, tá bom? Arroba Nativa no Instagram, stories, arroba Nativa. E esse cafezão aí já saiu? Olha! Obrigado, aceito ser um golinho.
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2: E aí, Luana?
3: Johnny, Chico atira, agora é o destaque. Teve mais cedo uma ocorrência junto a Morim Diniz. Faixas liberadas, mas o trânsito segue carregado no sentido da ponte. Já Chico atira no sentido do bairro, caminho livre para seguir. 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
2: E aí, 8h27, bom dia, tudo de bom na sua manhã, meu bem?
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13: Você é forte, hein?

0: irmão da lua, amigo das estrelas. Hoje tem Zezé de Camargo ao vivo no Turma da Nativa. Ó, tô ligando no cofre valendo a bagatela de 700 mil reais. Posso? Tá bom. Vamos ligar pra ver se você atende. Atendendo, falando as combinações, se tiver tudo certo, você ganha. Na hora. É na hora.
1: Chamada gratuita. Este número não está ativado.
0: Começamos bem. Maria de Lourdes da Costa, Jardim Ângela. Nem vou tentar outra vez. Ué, o número não está ativado. Maria de Lourdes, como é que faz?

0: Samuel Romance Rosa. Ó, kit Zé Neto e Cristiano, caderno, copo térmico, calendário. Apareceu aqui pra te dar. Vou te dar esse presente especial. Cante qualquer música de Zé Neto e Cristiano que tá valendo. 9198-441-6545. Pra você cantar bonitinho e ganhar esse presente especial daqui a pouquinho, tá bom? Ô, Thiago, você sabe que dia é hoje, Thiago?
1: Claro que sei, seu Jones. Queria me pegar hoje, é quarta-feira, dia 17 de junho. E eu já tô aqui com a língua afiada pra gente falar da vida ali. Inclusive, de um cantor famoso que decidiu pagar 80 milhões pra comprar um jatinho. E eu conto pra você quem é já já. Pera aí.
0: 80. Que bom, né? Deus dê saúde pra ele.
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0: Thiago Rocha.
1: Quer dizer que o cantor comprou um jatinho de 80 milhões, tá podendo, né?
2: Isso, seu Johnny, você abriu o bolso pra comprar um jatinho. Eu tô falando do cantor Pablo do Arrocha. Ele entrou pra lista dos artistas brasileiros que investem na aviação executiva. Pagou aí aproximadamente 80 milhões de reais. Foi parabenizado por muitas pessoas, porque um perfil especializado em aviação colocou lá, olha, o Pablo do Arrocha é o novo dono de um jatinho. E aí, esse jatinho é igual, por exemplo, o jatinho do Henrique Juliano, que possui um modelo semelhante. O Gustavo Lima tem um jatinho igualzinho e agora o Pablo também vai andar de jato por aí. Quem pode, pode, né, seu Jones?
1: É, quem merece também, né?
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1: Que volta daqui a pouquinho com muito mais. A Nativa é tudo e muito.

0: A Nativa é muito mais, a novidade de Eduardo Costa. 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
0: Sorteando kit Zé Neto e Cristiano, caderno, copo térmico, calendário lindo, lindo, lindo, lindo.
4: Você tem cadeira cativa, na minha vida não demora. Nosso caso até os 30 ou 25, ou sexta agora.

Cristiano. Andréia Martins Martins Pereira. Jardim Sapopemba, oi, Andréia. Cantou, ganhou, meu bem. Venha buscar o seu kit no Central Plaza Shopping. 5 dias úteis. Estação Tamanduá, TI.

0: Diante da queda de temperatura pelos próximos dias até sexta-feira, o Abrigo Solidário está funcionando na Estação Pedro II da linha 3 Vermelha do metrô. O Abrigo é uma ação de acolhimento à população em situação de rua. A Prefeitura de São Caetano do Sul informou que a tarifa zero nos ônibus municipais passará a valer apenas para moradores de São Caetano a partir do dia 15 de julho. Para passageiros que não se enquadram nas condições, a cobrança será de R$ 5,00. As agências bancárias terão horário especial de atendimento ao público nos dias de jogos do Brasil na Copa do Mundo, caso a seleção passe para a próxima fase. Isola, vai passar, pelo amor de Deus. Horário de abertura será o habitual, já o fechamento será 2 horas antes do horário do início do jogo. Mas vamos aguardar a próxima fase.
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7: E é muito fácil participar.
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4: Você anota o nome, quem canta
7: e solta a voz cantando um trechinho.
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4: É isso, simples assim. Ah, e essa aqui que tá tocando, ó, é a

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6: Dionísio, informações agora da Eusébio Matoso. Teve acidente movendo pelo menos um carro e uma ambulância no acesso à Faria Lima, para quem vem no sentido do centro. Com a interdição parcial, o trânsito para antes mesmo da ponte Eusébio Matoso, evite a região. 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

0: Felicidades te encontrar por aqui na rádio tão especial de todos os dias. Oi, Renata, fale comigo.
1: Bom dia, Jones. Bom dia, Nativa. Já estou aqui na luta, mas sempre ligadinha na Nativa. A Nativa é tudo e muito mais.
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0: Cedo ou tarde, a vida vai te obrigar a cuidar da sua mente, do seu corpo e da sua vida espiritual. E às vezes, tudo de uma vez só.

0: 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Cleiton Romário, Zeneta e Cristiano.
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0: Fomos na casa da Antônia.
2: Oi, Sônia, aqui é Antônia da cidade de Dutra. Tô muito feliz com a visita da Nativa na minha casa. Johnny, ganhei a linda camiseta da torcida da Nativa. E meu kit pra torcer pro Brasil.
0: Aí.
2: Junto com meu irmão Luiz. Vamos torcer junto pelo Brasil!
3: Brasil!
2: Brasil! Brasil! Brasil! Brasil.
0: Antônio e Luiz, ficou boa essa camiseta em você, hein? Olha lá, o Luiz já pegou lá o álbum dele. Olha lá, catou o álbum pra ele. Alô, cidade de Dutra! Tá frio aí, Interlagos, né? Tá frio na cidade de Dutra, né? Obrigado, gente. Chamou, a Nativa vai. Live no Instagram com mais um kit Torcida Nativa pelo Brasil. O povo pirou nesse kit hoje. Tá bom, tem mais um daqui a pouco.
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10: Jones, bora agora com informações da Radial. Nosso ouvinte encontrando redução de velocidade no sentido do centro, entre as estações Vila Matilde e Carrão do Metrô. Depois libera, mas a partir do viaduto Bresser volta a ficar bem complicado por excesso de veículos até a ligação. Roda Moca serve como trajeto alternativo. 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

tiver muito mais prêmios, tem mais um kit torcida nativa na nossa live no Instagram que vai começar. Bora!

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Simone Mendes, direitos iguais. Cofre da Nativa ligando. Ligando pra dar 700 dinheiros. Ligando. O povo da live fica aqui em polvorosa. Me liga no cofre. Eu quero ganhar um churrasco. O que mais vocês querem? Eu quero o kit da Copa. O que mais vocês querem aqui? Deixa eu ver. Estão pedindo aqui. Pedem que é uma beleza. Vamos lá.

Uai, ninguém fala nada. Mudo de lá, mudo de cá, uai. Acumulou. Não diz nada lá, não digo nada aqui também. Acumulou. Não. Renato Anselmo da Silva Itapevi não quis falar com a nativa. Rasgou R$700, amigo. Impossível. 800 agora, para amanhã.

0: A Nativa é muito mais a novidade de Ana Castela. É que eu não te esqueci. Ô, Thiago.
1: Ô, seu Johnny, estou aqui, hein?
0: Eu tô mostrando aqui na live o kit torcida Nativa, essa sacolona, essa camiseta linda, amarela, o copo, o cordão, a sacochila, o álbum da Copa com figurinhas e muito mais.
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0: Se você correr, dá tempo participar pra ganhar.
1: Preciso contar um negócio pra vocês. Você acredita em fenômenos sobrenaturais, seu Jones?
0: Acredito.
1: Uma atriz muito famosa, ela está no elenco do filme A Viagem, que está sendo gravado e vai ser lançado nos próximos meses.
0: Entendi.
1: A novela também foi um maior sucesso. Só que ela falou que viveu e viu experiências sobrenaturais. Eu trago todos os detalhes já já.
0: Oh, arrepia, né?
1: Arrupia.
0: Você tá doido. É.
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1: 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Outras 10 pessoas que levam para casa R$10.000 cada uma. 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

0: Quem é a mulher que vê a assombração, Thiago?
1: Fenômenos sobrenaturais é a Carolina Dickmann, seu Jones.
0: Misericórdia.
1: Ela acabou falando que viveu essas experiências sobrenaturais nas gravações do filme A Viagem, que vai ser lançado em breve. Ela vai fazer a Dina Toledo. Ela conversou com os seguidores lá no Instagram e falou que de fato aconteceu. Que era uma coisa que ela pensava muito, porque tinha visto uma entrevista da Cristiane Torloni que falava que aconteceram várias coisas durante as gravações da novela. Ela não entrou em mais detalhes, mas na época a Cristiane Torloni acabou falando assim: olha, a gente pediu licença para fazer esse trabalho porque eu acredito nessas coisas. Um monte de aparelhos eletrônicos ligavam sozinhos na casa dela e objetos acabavam caindo. Eu morro de medo disso, seu Jones.
0: Eu não gosto nem de falar, porque tem uma pessoa atrás de você que eu nunca vi.
2: Deus!
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1: Me tira daqui.
0: Passou pro outro lado lá.
1: Não. Tá. Cadê?
0: Tá aí, ó, do outro.
1: Onde?
0: Do

0: 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Zezé de Camargo e Luciano, cada volta é um recomeço.
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0: Tem Zezé de Camargo hoje no Turma da Nativa.
2: É!
0: Escutem e assistam ao vivo no nosso YouTube.
2: Oba, vai ter Canta Mirosmar.
0: Canta Mirosmar. Oi, bom dia, Gislaine.
2: Bom dia. Já cheguei chegando, né? Invadiu do seu espaço.
0: Kit Torcida Nativa vem com a camiseta, mostrei na live.
2: Quero, agora. Quero.
0: Aquela sacola ali, essa cochila ali.
2: Sensacional.
0: Aliás, não é essa cochila de plástico,
2: não.
0: Essa cochila resistente.
2: Gente, pra levar pra academia, pra levar pra todo canto, que você precisa levar o celular, o gloss, um desodorante e a carteira. Pronto, cabe tudo ali.
0: Cabe a camiseta da Nativa amarelinha, cabe o álbum da
2: Belíssima.
0: Copa, tem um copo lá dentro com um cordão pra você pendurar no pescoço. Você tinha que mostrar o seu otimismo com o Brasil.
2: Isso aí.
0: A sua torcida pelo Brasil tem que ter otimismo.
3: Vai, Brasil, que a ciência é nossa. Uhul. Junto com a Nativa.
2: Maravilhosa.
0: Ela tá animada ou não tá?
2: Animadíssima. Quem é ela, Jones?
0: Esse vídeo é demais, hein? Ângela Barra da Silva, do Jardim Dante.
2: Ângela. Ganhou. Imagina ela pulando agora e gritando porque ganhou o kit.
0: Ô, Ângela, agora você ganhou o kit. Seguinte, o jogo do Brasil é na sexta.
2: É sexta.
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0: Dia do funcionário público aposentado.
1: Tem isso,
2: nossa,
1: é.
2: Esse aí tá abonado.
1: Tá com a vida ganha?
0: Ah, tá.
1: Eita, coisa boa. Parabéns.
0: Dia Mundial do Karatê. Yeah! Dia Mundial do Combate à Desertificação e à Seca. Arlete Salles.
2: Nossa senhora, máximo respeito, seu Jantes. Quando fala de Arlete Salles, eu logo lembro dela na novela Três Graças, a Josefa.
0: E as outras bilhões de novelas que ela já fez.
2: Nossa senhora, de uma vida, né?
0: 84 anos pra Arlete Salles hoje.
1: Parabéns. Parabéns! Saúde, né? Que nessa idade só precisa de saúde, né, gente? O resto...
0: O que a gente mais quer.
1: Já vai conquistando.
0: Marcos Pitombo, não sei quem é.
2: O Pitombo, seu Jones, ele fez aquela novela Salve-se Quem Puder, ele fazia o Bruno Andrade.
0: Ah, continua sem
2: saber. Não, ele fez também Orgulho e Paixão na Globo, ele fez o Rômulo.
0: O Rômulo.
1: Ele é gatinho.
0: Não faço.
2: Galã,
0: menor.
2: Galã.
1: Galã, galã.
0: 44 para Marcos Pitombo. Chico Pinheiro é apresentador, não era do SPTV?
2: Exato.
0: Nacional.
2: Trabalhou também no Grupo Bandeirantes.
0: 73 para ele.
2: Um abraço para o Chico.
0: Recuperando de um problema de saúde sério. De vez em quando ele aparece aqui nesses...
2: Ah, é?
0: Nessas avenidas e como é o nome? Nessas galerias.
1: Ele também tá aposentado?
0: Ah, deve
2: não,
0: estar,
2: Não, tá trabalhando na TV pública.
0: Tá?
2: Isso.
0: Então tá bom. Débora de Barros dos Santos, Vila Carrão. Luzimar da Silveira, Santos Ferreira, Vila Guilherme. E Amanda Vitória Alves, Cidade Tiradentes, parabéns.
1: Oi, Ellen Aninina Basso do Tucuruvi. Nome lindo, hein? Flávio Santos de Oliveira é de Cotia. E Heloísa Maria Lúcio Faria, Jardim Conceição.
0: Antônio Vitorino de Souza, Guaianazes. Danusa Rocha.
2: Opa!
0: Chiquicima. São Mateus, Chiquicima. Marli do Nascimento, França, Caieiras.
1: Humberto de Campos Alencares. Silvia de Jandira, a Suelen Pereira dos Santos Guarulhos e a Carmen Cardoso Macedo Taboão da Serra.
0: Matheus Nunes dos Santos do Taboão também, Mariana de Lima de Santo André, parabéns Sansão, Santana de Souza Júnior, Lausanne Paulista, esse cara é forte.
1: Será que ele tem aquele cabelão?
0: Deve ter, né?
1: Parabéns também para Maria José dos Santos, que é de Pirituba, Laís Nobre Galvão de Pirituba também e a Jaciara Pereira Bernardo do Jardim Centenário.
0: Alessandra dos Santos Tavares e a Santa Cecília, Antônio Eduardo.

0: que é do Tremembé.
1: Alexandre Madureira e Carolina Almeida Madureira Vilandrade hoje completando aniversário papai.
0: Olha,
1: e filhinha.
0: Que legal, olha, que presentão, hein, Alexandre?
1: Alexandre e Carolina Madureira, família Madureira em festa. Nesta quarta, vamos emendar quinta, sexta, sábado e domingo.
0: Não tem aula mesmo, então,
1: não tem,
0: né,
1: aula mesmo.
0: Tá tudo certo.
1: Alexandre está de férias mesmo, programou o dia só pra isso, então vamos fazer festa.
0: Ó, Alexandre, aqui é expectativa e realidade, tá, querido?
1: Vamos pra luta? Obrigado pela companhia.
0: Parabéns.
2: Oi.
1: Acorde a fada, porque hoje ela vai falar.
0: Ai,
1: um bocado.
0: Que linda.
1: Acorde, por favor. Fada!
0: Ai, bom, bom, bom, bom, bom, bom dia, bom, bom, bom, bom, bom, bom dia, com alegria. Ontem fiz aula de canto.
1: Cuide da voz, querido.
0: Meu professor é o Louro José.
2: Ai, meu Deus do céu.
0: Posso cantar de novo, então?
1: Não.
0: Ah, hoje eu vou poder ir na sua casa?
1: Não.
0: Ah, eu queria contar como foi a aula de ontem.
1: Não precisa.
0: Todo mundo vai poder cantar as musiquinhas da Nativa.
1: Você vai dar os parabéns para as crianças que estão aqui na fila te esperando.
0: Sim, porque é festa, é aniversário e eu sou a alegria. Vim trazer os presentes para Estela Átila Soares, de 7 aninhos. Daniela Gonçalves da Silva, 9 aninhos. Juliana Pérola da Silva Januário, 10 aninhos, tá velha, hein? E Gabriel Lopes Moreira, 12 aninhos!
1: Aí!
0: Tem criancinhas e tem velhinhos, então blim, blim, blim, blim, blim, blim, blim, blim. Camiseta da Copa pra todos! Álbum completo com todas as figurinhas, blim, blim, blim, blim, blim.
1: Você vai dar, querida?
0: Eu não.
1: São mais de 900 figurinhas, não.
0: Eu faço uma mágica lá no mundo das fadas e os papais entregam os
1: prêmios. Os papais têm que morrer, que mais, só no álbum tem mais de 1000 conto pra
0: bom, bom, bom, bom, bom, bom dia, pa, pa, pa, pa, parabéns.
1: Tchau, fada.
2: Tchau, linda.
0: Eu quero ficar
1: um beijo,
0: mais.
1: Não vai ficar, não. Até logo, obrigado. Ai, tchau.
0: Tchau.
2: Obrigado.
1: Estela, Daniela, Juliana, Gabriel, parabéns, crianças. Shirley Pereira da Silva da Moca, parabéns também, porque você acaba de ganhar o Kit King de presente.
0: Nossa! Nossa. Ei, alegria do dia, hein, Shirley?
1: Shirley Pereira da Silva Moca! Pães variados e sem salgados prontinhos pra assar.
2: Nossa, é só pegar um busão na Paz de Barros, seu Jones. Vai descer ali a Paz de Barros toda, vai chegar na Yaya Melo. Por ali ela já se encontra.
1: Cruza o viaduto, passa por cima ou por baixo?
2: Pode passar por cima e aí tem uma descidinha ali do lado do presídio.
1: Ou a volta também por baixo, sai lá do outro lado no shopping quase, né?
0: E faz um misto lá na Air Fryer.
1: Gislaine tá perdida.
0: Nossa, do lado do presídio?
2: Não. É só um jeito de falar, porque ali tem um centro de detenção.
0: Ai, que medo.
1: Não, não, não. Shirley, querida, da Moca pra Vila Prudente é rapidinho, se quiser ir na caminhada.
2: Ah, Eva, falou, maratonista.
1: Falou, então, Fernando Teles. Shirley, é rapidinho.
0: Pega o patinete e vai.
1: Isso. Pega o que você quiser, vai de Uber, vai, você vai a pé, vai de ônibus, vai o que você quiser. Mas vai, retirar o seu kit, que é uma delícia, pães e bolos King. Um sabor especial para cada momento. A Shirley ganhou, primeiro porque ela faz aniversário.
0: Isso.
1: E segundo, porque ela se inscreveu. Para se inscrever, tem que mandar um e-mail para cá.
0: Aniversariantes,

0: o seu showzinho, né, Thiago?
1: Não, se for criança, não precisa mandar. Manda precisa, só não, de adulto, não, né? Aniversariantes, @nativa.com.br.
2: Manda todo mundo.
0: Tem que agradar o futuro da audiência.
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1: @nativa.com.br.
2: 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Quarta-feira,
1: dia 17 de junho.
2: Seu aniversário é hoje, papai.

0: começar a seguidinha milionária da Nativa. Às 11, te amo pra sempre.
1: Te amo pra sempre.
0: E depois, aconteceu comigo.
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3: Rodrigo e Marcelo trabalhavam como assistentes administrativos de uma empresa no centro da cidade. Pegavam duas conduções lotadas todos os dias, enfrentavam metas difíceis, ganhando o mesmo salário. Ambos tinham um sonho: passaram em uma seleção interna na empresa para virar analista. Aumentaria o salário, daria o sonhado convênio médico para a família, ficaria de boa. Rodrigo decidiu usar a disciplina de pouco a pouco. Ele sabia que não tinha energia para estudar 4 horas por noite depois de um dia exaustivo. Então fez um trato consigo mesmo. Estudaria 40 minutos no ônibus, ida e volta, usando o celular para ler as matérias da empresa. Quando chegava em casa, ele jantava, dava atenção ao filho e descansava. Marcelo operava o modo tudo ou nada. Durante a semana, ele dizia que estava moído demais para pensar em estudo. Não dá, Rodrigo, dá não. Pegar 2 horas de trem e ainda estudar no celular balançando, dá não, sem chance. Vou deixar para resolver tudo no meu sábado, dizia o Marcelo. Os meses passaram na velocidade do relógio de ponto. A rotina de cada um cobrou seu preço. O progresso invisível de Rodrigo, no começo parecia que 40 minutos era um pouco, mas ao final de 3 meses, Rodrigo tinha acumulado dezenas de horas de estudo. O conteúdo virou hábito. Ele não perdeu seus momentos com a família e nem o descanso da mente. O peso do sábado de Marcelo. Quando o sábado chegava, Marcelo estava exausto da semana inteira. Tentava abrir o computador às 8 da manhã, às 10 a cabeça já pesava, ele se distraía com as redes sociais, vinha o almoço, o cansaço batia, o dia passava sem render. Ele se sentia culpado e frustrado. A empresa abriu as inscrições para a vaga de analista. O teste prático envolvia resolver problemas reais do dia a dia, do escritório, em uma planilha. Marcelo tentou decorar tudo na noite anterior. Tomou 3 xícaras de café, dormiu mal, chegou na prova tenso. Diante das perguntas complexas, a mente travou. Rodrigo estava na sua rotina normal. A leitura diária no ônibus tinha fixado os conceitos na sua memória de longo prazo. Ele resolveu as questões de forma natural, demonstrando o conhecimento que cultivou dia após dia. O resultado veio na semana seguinte. Rodrigo conseguiu a promoção. Na hora do almoço, Marcelo parabenizou o amigo sincero, mas desabafou sobre como se sentia infeliz por não conseguir produzir nos finais de semana. Rodrigo olhou para o amigo e disse: Marcelo, a nossa vida de adulto já é pesada demais para a gente se cobrar ser super-herói no sábado. Eu não estudei mais que você porque sou melhor. Eu só dividi o peso em pedaços menores que cabiam na minha rotina real. A disciplina não é só sacrificar até chorar. É fazer o pouco que dá, mas fazer todo dia.
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0: Ah, não tive muito mais saudades de ouvir essa de Jorge Mateus, Coisas de Quem Ama.
1: Ai, pelo amor de Deus, que delícia ouvir Jorge Mateus logo cedo aqui.
0: Olha,
1: no Zona
0: tem
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0: Um sol lá fora, queridinho.
1: Tem um sol maravilhoso pra quem tá arrumando a casa, lavando roupa, organizando, iluminando a nossa vida,
0: iluminando,
1: né?
0: Iluminando, não vai esquentar muito, não vai, mas vai iluminar.
1: Ah, ajuda, melhor que aquela garoa,
0: né?
1: Que deixa os cabelos tudo arrepiado.
0: Isso, estraga a chapinha. Tchau, gente, um beijo.
1: Um beijo, Jones,
0: até amanhã.
1: Até amanhã.

0: mas já é quarta-feira. Tenho 100 reais aqui pra te dar, pra você fazer o que quiser, meu amor. Cenzão, chegando na moleza. Só anotar as 10 músicas a partir de agora, naquele capricho, hein?
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0: paixão aqui na Seguidinha. O coração bater forte, lembra daquela pessoa especial, mas não esquece de anotar, tá? Tem que anotar as 10 músicas, atualizar o seu cadastro, chamar aqui no zap 9198-441-6545. Nativa, quero ganhar R$100 da Seguidinha. E pronto, no final vou te ligar, você fala tudo direitinho e a gente comemora, você leva o dinheiro. Simples assim, né, Thiago Rocha?
1: Claro, simples e fácil. Falou em comemorar, olha, é pra comemorar.
0: O quê?
1: A Alana Cabral, a Joelle de 3 graus. Ela tá com tudo, ela foi revelada na novela, o povo observou, falou, ó, tem potencial.
0: Tem.
1: E já tem um novo trabalho engatilhado, eu trago os detalhes daqui a pouquinho.
0: Oba!

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0: A alegria de saber uma fofoquinha dos famosos, né, Tiago Rocha?
2: Vamos falar da Joelle de Três Graças, Gislaine Martins, porque a atriz Alana Cabral tá com tudo nos bastidores da Rede Globo. Se nada mudar, ela vai estar no elenco da novela Lá na Minha Terra, que é a próxima novela das seis da Rede Globo de televisão. Vai ser escrita essa novela pelo Mário Teixeira, que fez Mar do Sertão, que fez No Rancho Fundo, e ela deve interpretar a protagonista na fase jovem.
0: Acho que vai arrasar.
2: Aí ela se dá muito bem nas novelas da Globo. Aliás, ela foi revelada lá na própria Rede Globo quando ela fez Assédio, em 2018, depois ela participou de Verão 90, depois de Nos Tempos do Imperador, e aí em Guerreiros do Sol, ela também participou, Josué.
0: Quanta coisa já, né?
2: Novinha, mas sacudida, né?
0: Talentosa.
2: Olha, eu volto à tarde, Gi.
0: Te espero com o Anjinho Gabriel pra gente fofocar, tá?
2: Até já já.
0: Beijo.
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0: 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Bora com a nossa seguidinha. Música 5 chegando aqui, ó.

0: da boa pra fechar a seguidinha. Passou muito rápido. Uma música mais lindona que a outra. Pra deixar a nossa quarta-feira mais feliz ainda, né? Ela vem falar comigo. Tomara que ela tenha anotado tudo pra levar 100 reais. Edilene, bom dia.
1: Bom dia, Gi.
0: Tudo bem, lindona?
1: Tudo bem, minha linda. E você?
0: Também. Tô aqui feliz com a nossa seguidinha e com 100 reais na mão pra te dar, Edilene.
1: E?
0: Vamos pegar esse dinheiro? 100 reais, amiga. Dá pra passar no mercado, passar no açougue. Pra que você vai fazer se você ganhar esses 100 reais?
1: Um cineminha.
0: Ah, garota! Vai com quem no cineminha?
1: Ai, meus filhos.
0: Ah, bonitinha, meu Deus. Vamos lá? Conseguiu anotar as 10?
1: Eu não consegui, rir. Meu celular descarregou bem na hora.
0: Você tá me enganando. Eu tô achando que você tá com tudo anotado aí. Já tava aqui na torcida, ganhar cenzão pra ir no cinema.
1: Ai, Jesus.
0: Oh, meu Deus, então não deu.
1: Não deu.
0: Não, não deu hoje, né, Edilene? Porque amanhã você tem outra chance de participar. E é claro que eu vou te dar a nossa camiseta maravilhosa.
1: Oba!
0: Coleção nova, você pode escolher a frase que mais combina com você. Aproveitar o dia e o bom da vida, brindar um novo encontro ou explorar o mundo e viajar sem limites, tá bom?
1: Tá bom, minha querida.
0: Estamos combinadas, sim, então? Você participa outras vezes?
1: Combinado, sempre.
0: Então, obrigada pela companhia e uma linda quarta-feira, tá?
1: Igualmente, Gi, beijo.
0: Beijo, Edilene. Danada, achei que ela tivesse anotado. Mas não tem problema, ficou acompanhando, ficou curtindo. E a gente faz o quê? O que muita gente torce pra acontecer. Acumula, acumula. Acumulamos e amanhã teremos 200 reais.

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Como é que você tá nesse dia? Tudo bem? Mais ou menos? Lembre-se que a vida muda o tempo inteiro. Pessoas vão embora, ciclos acabam, planos desmoronam e versões nossas vão ficando pelo caminho. Mas o mais bonito da vida é perceber que mesmo depois de tantas perdas, ainda conseguimos florescer de novo. Sim. Novos afetos chegam, novas oportunidades aparecem e, sem perceber, nos tornamos alguém mais forte, mais maduro e também mais consciente do próprio valor, o que é tão importante, né? Nada permanece igual para sempre e talvez isso seja uma das maiores esperanças da vida, porque dias ruins passam e a felicidade sempre encontra um jeito de voltar. Ainda bem, né?

com essa nativa pra matar essa saudade, hein? Já vou conectar os corações que mandaram recados aqui no WhatsApp. E primeiro vem da Regina pro Maurício. Com você tudo fica mais leve, tão bonito. Obrigada por ser tão especial, por estar presente em todos os momentos da minha vida. Te amo muito, meu marido. O David mandou pra Paula. Meu bem, obrigado por tudo. Pelos bons e pelos maus momentos juntos, porque neles nos tornamos mais fortes. Te amo pra sempre e agradeço a Deus por me dar essa família maravilhosa que completa a minha vida. Da Aline pro Valdecir. Obrigada por esses 20 anos juntos. Admiro o pai maravilhoso que você é. Obrigada pela família que construímos. E obrigada por me mostrar todos os dias o que é o amor de verdade.

presente pra você e pro seu amor. Participa, faz a sua declaração. Manda aqui no 9198-406-9646. Boa sorte, tá? Mas ó, faz de coração mesmo. Declara aquele amor bem lindo pra ganhar esse presentão da sua nativa. 11h21, horário de Brasília, tem o recado do Patrick pra Milena. A primeira vez que meus olhos encontraram os seus, eu senti que foi amor à primeira vista. Você é inteligência, carisma, beleza. Você, pra mim, é surreal. E ter te conquistado foi a melhor coisa que eu fiz em anos. Sou extremamente feliz ao seu lado. Te amo muito e te quero pra sempre na minha vida.

0: você também. Isso a gente faz questão de lembrar todos os dias. Oi, Manolo, bom dia.
1: Oi, Gi, bom dia pra você, pra todos os ouvintes aqui da Nativa. É importante a gente cuidar do nosso corpo, a nossa morada, Gi, a nossa casa.
0: Nossa casa.
1: É o nosso corpo, a gente precisa cuidar.
0: Isso é verdade. Hoje de manhã eu tava ouvindo você conversando aqui com o Jones, sim, né? Sim. Tava em casa, preparando o café da manhã, inclusive. Aí você falou uma coisa muito importante. Muitas doenças que aparecem no decorrer da nossa vida, sim, vêm da má alimentação.
1: Verdade.
0: A deficiência de tanta coisa, de magnésio, de cálcio, coisas que hoje já não vêm, a gente não consegue, né, suprir só com o que a gente come, por mais que a gente coma bem.
1: Posso dar um exemplo, Gi?
0: Por
1: exemplo, eu sou do tempo que o leiteiro, ele tirava o leite da vaca e colocava na porta de casa todas as manhãs.
0: Isso, aquele leite forte, né?
1: Aquele leite forte, ele era muito rico em cálcio.
0: Isso.
1: Né? Muito rico em cálcio, muito rico também em magnésio. Só que hoje, você pega um leite, por exemplo, às vezes a vaca já produziu esse leite faz 2-3 anos.
0: É sabor então, leite, né?
1: Então, é sabor leite. Não tem o valor nutricional que seu corpo precisa.
0: Verdade.
1: Então, eu tô dando um exemplo do leite, mas a gente pode... Os alimentos ultraprocessados. O que quer dizer ultraprocessado? É que ele sai da sua naturalidade. Qualquer processo... Você já perde as vitaminas e os sais minerais. Qualquer processo. Até mesmo, por exemplo, quando você refoga algumas verduras, você perde as vitaminas e os sais minerais. Então, o grande detalhe, Gi, é que a gente come muitos alimentos embutidos, enlatados.
0: Essa coisa da vida corrida, né? Compra
1: claro,
0: que tá pronto lá.
1: Isso vai impactando na nossa saúde. Nunca. Na história do mundo, teve tantas pessoas com diabetes,
0: isso,
1: com pressão alta,
0: isso,
1: com doença. Cada dia que passa, surge uma doença diferente. Então, isso é justamente os hábitos alimentares que estão causando as doenças. Eu tenho até um amigo que ele fala assim, que a falta de vitaminas e sais minerais no corpo é uma porta aberta para o surgimento de doenças. Você fica com a imunidade mais baixa, você gera muito cortisol. Ô, Gi, se você não se alimenta direito, o seu corpo gera processos inflamatórios que vai afetar o quê? Hormônios da felicidade, vai afetar sua saúde mental.
0: O sono.
1: O sono. Então, o que que o magnésio... Por que que você tem que suplementar com magnésio? Porque o nosso magnésio, ele é concentrado. Então, você vai usar o mineral puro. E esse mineral, ele provoca 300 reações no nosso corpo. Então, ele vai nutrir o cérebro, melhorar a questão cognitiva, foco, concentração, memória, estimular a produção da melatonina para você dormir melhor. É, sem dúvida, ele provoca o relaxamento muscular para ter uma noite de sono completa,
0: isso,
1: reparadora. E o que é importante, Gi, é você diminuir as inflamações. E o nosso magnésio ajuda muito, porque ele vai trabalhar os tendões, ligamento, cartilagem, ele melhora trânsito intestinal. Então, olha, fortalecendo ossos, músculos. Você disse dos hábitos alimentares.
0: Sim.
1: É o magnésio que leva cálcio para os ossos. Se você não tem magnésio no seu corpo, você pode até calcificar as veias e gerar um problema cardíaco. Então, o magnésio, ele é muito, mas muito importante para a saúde mental e para a saúde física.
0: E tudo depende da nossa atitude de cuidar da nossa saúde mesmo, né? De fortalecer os ossos, porque com a alimentação a gente já sabe que não vai conseguir cumprir a falta, né, dos minerais. O magnésio, ele fez, sim, milagres na minha vida. Quando eu te conheci, você lembra? Eu tava com problema no joelho.
1: Lembro,
0: meu joelho,
1: claro.
0: Nossa, doía demais. Depois eu tive um problema aqui no pescoço também. E você me deu um pote de magnésio.
1: Um pote pra você. Eu falei, usa, né? 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Experimente. 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
0: E hoje eu não vivo sem. Lá em casa também. A minha irmã, ela trabalha com faxina. Ela sentia muita dor na mão. Já indiquei o magnésio pra ela. E hoje ela não tem mais esse problema.
1: Ai, coisa boa.
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2: Que

Oi, Nativa, meu nome é Camila e meu recadinho de hoje vai para o meu esposo Aparecido. É uma pessoa maravilhosa, é uma pessoa que me apoia, é uma pessoa que me agrada em tudo, aquele jeitinho carinhoso, que não demonstra, mas a gente sabe. E eu tô muito feliz em estar com essa família. Hoje é a minha família, uma pessoa que me dedicou e me dedica e eu continuo dedicando. Eu amo muito ele. Já não...

Nativa é muito mais um dos grandes sucessos do Lulu Santos. Tudo bem. Depois do recado da Camila aqui, bem do coração, né, pro maridão aparecido. Gostei, Camila. Que me ama daquele jeitinho, não sabe falar, mas deve demonstrar. E tá tudo bem, né? Daqui a pouquinho tem mais uma história emocionante aqui no nosso Aconteceu Comigo. Uma história de amor, de idas e vindas, encontros, desencontros. É a história da Railha. Nome diferente, né? Mas você vai se ver um pouco também aqui nessa história, sabe por quê? Traz muita esperança pro coração apaixonado. Vem ouvir, vem!

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1: Muito obrigada a você que todos os dias nesse horário já fica esperando para ouvir a história aqui do Aconteceu Comigo. Vou te fazer um convite. Escreve a sua também pra gente. aconteceucomigo@nativa.com.br. Você acredita que o destino pode ser generoso, mas também pode ser implacável? Ele pode agir como um mestre dos desencontros ou como um gênio realizando antigos sonhos? Tudo isso tem a ver com a história que a gente vai ouvir agora. E se você já se encontrou aqui nessas frases que eu acabei de dizer, ouve a história até o final e depois manda seu recado pra gente no 9198-441-6545 ou pode vir pra live do YouTube. Vai começar agora também no nosso canal Rede Nativa Oficial. Com vocês, a história da Hylia.
2: Olá, Nativa. Meu nome é Hylia e a minha história é sobre as peças do destino. Em 2016, eu conheci um rapaz chamado Rai. Naquela época, os grupos de WhatsApp estavam no auge. Eu tinha 17 anos e ele 23. Nosso primeiro contato foi rápido dentro de um grupo de Zap. Mas logo passamos a conversar diariamente no privado. A cada dia, a cada conversa, crescia ainda mais a vontade de nos conhecermos pessoalmente e vivermos tudo o que parecia ser muito mais do que uma simples amizade. Mas morávamos em cidades diferentes, separadas por cerca de 1h40 de distância. A minha vontade era ir até o Rai, mas sair de casa não era fácil para mim. Afinal, eu ainda era adolescente, meus pais eram bastante cuidadosos. Mesmo assim, surgiu uma oportunidade.
1: Rai, eu tô indo aí pra sua cidade.
3: Jura?
1: Juro. Eu vou assistir uma palestra preparatória pro Enem. Ó, mas é super corrido, viu? Eu vou e volto assim que acabar o evento no ônibus do curso.
3: Ah, mas eu vou dar um jeito de te encontrar no final da palestra. Eu vou te ver antes de ir embora, Hylia.
2: Tudo combinado. Pena que meu ônibus partiu antes que ele conseguisse chegar. Então o nosso encontro não aconteceu. Algum tempo depois, tivemos uma segunda chance. Em uma outra passagem rápida pela cidade dele. Aí sim, finalmente nos encontramos. Porém, foi um encontro breve numa sorveteria. Sem sequer um beijo. Apenas um abraço apertado. Logo depois disso, cada um seguiu seu rumo na vida. O Rai viajou para outro estado em busca de uma vida melhor, viveu uma história com outra pessoa, mas não teve filhos. Eu também segui em frente. Curiosamente, eu fui cursar faculdade justamente na cidade onde ele morava, mas acabamos perdendo contato. Mais tarde, eu conheci outro rapaz. Namorei, noivei e me casei. Foram 5 anos de casamento que chegou ao fim em 2023. Também não tivemos filhos. Quando foi em janeiro de 2025, o destino resolveu agir novamente. Em uma festa em uma pequena cidade no interior da Paraíba, que não era nem a minha cidade nem a dele, nos encontramos assim, por acaso. Em meio a quase 8 mil pessoas reunidas em uma avenida, nossos caminhos se cruzaram novamente.
1: Meu Deus, Rai!
4: Nossa! Oi, Hylia!
2: Foi apenas um oi e um abraço rápido. Não nos vimos mais naquela noite. Algum tempo antes, ele havia me enviado uma mensagem pelo Instagram. Mas ela ficou na caixa de solicitações e eu não tinha visto. Quando finalmente eu vi a mensagem em março de 2025, eu descobri que ele já estava morando em São Paulo novamente. Mesmo à distância, voltamos a conversar todos os dias. Até que um dia ele me perguntou:
3: você me quer de verdade? Porque eu vou até a sua cidade para te mostrar que eu te quero.
1: Você tá falando sério, Rai?
2: E ele cumpriu a promessa. Em junho de 2025, o Rai voltou à Paraíba para me ver. Passamos 8 dias juntos. Parecia que convivíamos há muito tempo. Eu mal percebi que já haviam se passado 9 anos desde o nosso primeiro oi. Carregado de sonhos, promessas de casamento, filhos. Foi muito intenso. Depois disso, ele retornou para São Paulo e em agosto eu fui visitá-lo pela primeira vez. Passei 13 dias na cidade. E durante essa visita, eu consegui uma oportunidade de emprego. Mas a decisão não era simples. Eu já tinha minha vida construída na Paraíba. Formação, trabalho, independência e meu próprio lar. Mudar significava abrir mão de tudo aquilo para recomeçar do zero em uma cidade completamente diferente. Ai, meu Deus, o que é que eu faço? Eu amo ele, mas será? E se eu mudo toda a minha vida e a gente não dá certo? Ai, mas também, se eu não tomar uma atitude agora, eu posso estar jogando fora minha felicidade. É difícil, mas eu preciso decidir. E eu escolhi o amor. Em apenas uma semana, voltei à Paraíba, entreguei meu emprego, organizei minha vida e trouxe para São Paulo tudo que eu consegui carregar. Começamos a nossa história juntos em setembro de 2025. Não tínhamos tudo planejado, mas havia algo muito forte nos guiando: o amor. Hoje, em junho de 2026, estamos juntos, felizes e realizando sonhos que pareciam impossíveis lá em 2016. Somos pais de primeira viagem da nossa filha Izzy, que nascerá em setembro. E olhando para tudo que vivemos, posso dizer com toda certeza, foi a melhor decisão que eu tomei na vida. Às vezes, o destino apenas espera o momento certo para unir duas pessoas que sempre estiveram destinadas a se encontrar. Essa é minha história. Obrigada, Nativa.
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0: Alternativa é muito mais amor com Marcos e Belucci, sonho de todo casal. Que casal lindo, né? A Raília e o Rai. Gente, muitos vão dizer que foi sorte, outros vão dizer que o destino já estava ali traçado, outros acreditam muito em Deus. Mas estava muito escrito nas estrelas que eles tinham que se encontrar, né? Depois de tantos anos, no meio de uma festa com 8 mil pessoas, eles se esbarrarem e tudo e dando certo, a conexão voltar, cheio de amor, de carinho, um amor que ficou guardado, né? A Raília escreveu direitinho na história dela. O tempo, o destino, talvez, guarde muitas coisas pra gente viver lá na frente, quando a gente já tá diferente, né? E que bom que agora, pra coroar esse amor todo, vem aí a Izzy, que nasce em setembro. Que história, hein? Você também aí espera alguém do passado? Ou teve um encontro assim inesperado, coisa do destino, que nem você acreditou? Compartilha aqui no 9198-441-6545. Tem gente aqui falando, eu também já encontrei um amor. Tô vivendo a melhor fase, a Tânia. Tô vivendo a minha melhor fase e conexão. Então aproveita, viu? Vai aí, construindo a sua história, realizando sonhos. Maria José adorou a história porque são conterrâneos da Paraíba. Oi, Rose.
1: Ah, gente, que história linda, né? Com final feliz, depois de tantos encontros e desencontros, né? Ela foi por um caminho, ele foi por outro. E se reencontraram para viver essa história de amor que já estava escrita, viu, amiga? Já estava escrita lá no céu. Que você seja cada vez mais feliz com seu grande amor. Parabéns pela sua decisão de vir para São Paulo, ficar do lado do amor da sua vida e formar a sua família. Muito linda a sua história. Parabéns.
0: A vida é feita, né, de escolhas. E ela escolheu o amor, que com certeza estava sendo muito bem correspondido, né?

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0: A paixão da adolescência da Hailey é quando ela tinha 17 anos e o Rai já tinha 23. Não deu certo ali, viu? Se conheceram pelo um grupo de WhatsApp, só rolou abraço nas duas tentativas, né? Que eles tentaram se encontrar e a vida seguiu. Hailey casou, foi viver a vida, o Rai também. Depois de 9 anos, gente, como dizem por aí, do nada se esbarraram numa festa no interior da Paraíba. É? E daí começaram a se encontrar de novo. Hoje estão juntos esperando a Izzy, que chega logo logo pra coroar esse amor. Tinha que ser? Tinha, né? Você já viveu algo assim também? Ah, me conta aqui, viu? Olha, muita gente tá aqui na nossa live falando que também saiu de uma cidade e encontrou o grande amor num outro lugar. Muitos conterrâneos aqui da Hailey também, felizes por ela, né? E tem o comentário aqui da Celina. Amei essa história, dando pra nós aí a certeza de que o amor vence tudo. Distância, tempo. E todo mundo falando também que quando o amor é de verdade, Deus dá um jeito de unir. Foi o que aconteceu aqui, né?
2: Que história, hein? Por isso que eu falo. Às vezes, a gente quer antecipar certas coisas na vida da gente que não é o momento. Por isso que eu falo. Deixo tudo na mão de Deus e do universo. Quando Ele prepara, não tem jeito. Que linda a história da Rai. Muito feliz por ela e por ele. E que Deus abençoe essa união, essa família, esse ser que está vindo aí com muito amor, com muita alegria, com muita leveza para a vida deles.
3: Minha amiga, que história linda, né? São histórias assim que aquecem o coração da gente, faz a gente acreditar no amor. E hoje o mundo está precisando mais de afeto.
0: Verdade.
3: E ainda existe o amor, me arrepiei com essa história linda.

Oi, minha amiga. História, né? Que bom que você não deixou o medo de perder seu trabalho, de perder o que você tinha conquistado e deu uma chance pro amor de vocês. E hoje você tá vendo que foi a sua melhor escolha. Muitas vezes as pessoas têm medo de segurar a mão do outro, né? E deixar o trabalho, uma conquista, né? Por causa de um amor. Mas quando o amor é verdadeiro, tudo vale a pena. Felicidade para vocês, que Deus abençoe essa família linda aí.

0: A Nativa é muito mais o amor de Zezé de Camargo e Luciano. Dou a vida por um beijo. E a gente tá aqui falando sobre a história linda da Raylia e do Rai. Coisa, parece roteiro de minissérie, de filme, de cinema, né? Muita gente aqui na nossa live comentando que tá esperando também o amor do passado há muito tempo. Aqui, ó, eles foram se reencontrar 9 anos depois e assim, do nada. Estavam ali um esperando pelo outro, mas quando se encontraram, teve aquela conexão, daquele amor, daquela paixão da adolescência que eles nem viveram, né? Comentários aqui na nossa live. Quando Deus quer, não tem quem impeça, né? Nem a distância, nem o tempo. É só a gente querer que tudo vai seguindo em frente. Salvador mandou recado aqui pra Raylia e pro Rai. O que Deus une, nem o tempo, nem as controvérsias fazem acabar. É uma linda história de vocês, um conto de fadas. Parabéns, felicidades. O amor é simplesmente contagiante. Então, ó, desistir jamais. Oi, Simone.
1: Eu também encontrei um grande amor, que amanhã vai fazer 26 anos que estamos juntos.
0: Olha!
1: Ele de Alagoas e eu morava no Rio de Janeiro. Nos casamos e tivemos 2 filhos lindos. Eu fiz até uma música com a nossa história.
0: Ah, então pode mandar pra gente essa história, Simone. Aconteceu comigo, @nativa.com.br. Aproveita e manda a música também, que agora fiquei curiosa. Que legal!
2: Eu e meu marido, nós somos do estado de Minas, praticamente da mesma cidade. E meu marido veio embora pra São Paulo com a família dele aos 9 anos de idade. E eu tinha 3 anos. A família se conhecia, mas eu não. Não conhecia a família. Eu fui crescendo. Aos 15 anos, minha família se mudou pra cá. E eu começo a encontrar o meu marido.
0: Olha
2: em
0: aí.
2: Alguns lugares, indo trabalhar, encontrava, comecei. O vi com namoradas, ele me apresentou namoradas. E eu também tive outros namorados. Só que um dia ele me faz um convite para uma festa. E eu fui, levei minha irmã junto, claro. E na volta ele me pede namoro. Estamos juntos, vai fazer 40 anos em julho. 2 filhos maravilhosos, casados. Estamos muito felizes.
0: Ah, que história linda, Maria Rita. Manda pra gente também, com todos os detalhes, com as fotos. Muito parecida aqui, né? Com os encontros e desencontros, troca de cidade aqui, da Raylia e do Rai. Que mandaram as fotos de momentos felizes, os dois juntos, combinam muito, viu? Pessoal aqui do YouTube, Rede Nativa Oficial, estão vendo e também estão comentando.

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0: Hoje a gente ouviu a história da Raila, parecida com a de tanta gente. Muita gente se viu aqui na história dela, encontrando o amor depois em outra cidade, tendo paciência e sendo feliz com as escolhas da vida. Porque a Raila abriu mão de uma vida estável, né? Da própria casa, do trabalho, porque ela teve que se mudar para viver com o Rai depois que eles se reencontraram, depois de 9 anos, né? Mas ela acreditava nesse amor. E que bom, né, que ela acreditou. Deu tudo certo. Estão felizes à espera de Izzy, pais de primeira viagem, como ela escreveu na história dela. Claro que essa criança só vem pra coroar ainda mais esse amor, viu, Raila? Recados da nossa live. Eu também vim de Pernambuco aos 14 anos pra São Paulo e pra encontrar o grande amor da vida. A Suevane, que tá aqui, se viu na história da Raila também. A Bibi tá falando, olha, parece com a minha história. Conheci meu namorado em 2024, à distância, 400 quilômetros de distância eles estavam. Namoraram e agora ela tá abrindo mão da vida estável também pra viver esse amor. E já deu tudo certo, estamos aqui torcendo, Bibi. Oi, Vanessa.
2: Em 2012, eu tinha 17 anos também, conheci meu atual esposo, só que naquele momento não ficamos juntos, passou anos. Em 2018... voltamos a ter contato, estamos juntos até hoje. E aliás, hoje estamos completando 4 anos de casados.
0: Olha!
2: Aproveitando a oportunidade, queria dizer a ele que eu amo ele. E agradeço muito a nossa família, nossa filha, e é isso.
0: Parabéns, Vanessa. Muito amor pra vocês. Oi, Solange.
3: Nossa, gente, a história dela parece muito com a minha.
0: Olá.
3: Tive meu primeiro namorado de adolescência, eu tinha 14 anos, ele tinha 15. E a gente se apaixonou loucamente, não deu certo por conta do meu pai, que não deixava a gente namorar. E o tempo passou, cada um seguiu sua vida, ele casou, eu casei. Depois, com o passar dos anos, 32 anos depois,
0: nossa,
3: eu estava separada do meu marido, ele também estava sozinho, separado. Nos reencontramos, nos casamos e hoje a gente vive muito, muito feliz. É como se aquela paixão de adolescente nunca tivesse passado. É uma sensação incrível, maravilhosa. Hoje eu sou muito feliz.
0: Parabéns, Solange. A mão de Deus agindo aí, né?

0: aconteceu comigo.
1: Eu também reencontrei o meu primeiro namorado, o primeiro amor, quando eu tinha 14 anos. E depois eu fui embora com minha família pro Nordeste. Voltei depois de mais de 20 anos e nos reencontramos no mesmo lugar. Mas não podemos viver. O nosso amor, ele já tinha sua família e hoje eu tenho a minha família.

0: Positivo é muito mais saudade. Jane do Boc chama da paixão. A Cristiane falou agora há pouco que ela reencontrou, né, uma pessoa do passado, mas não puderam viver um amor ali, né, depois do reencontro, porque já estavam com outras pessoas. Não era pra ser também, né, Cris? Obrigada, viu, pelo carinho. No caso da Raila e do Rai, tem muitas coincidências nas histórias de muita gente que ouviu. E aí despertou, né? A vontade de escrever a história. Vou ficar aqui esperando, viu? Aconteceu comigo, @nativa.com.br. A Raila fez direitinho. Escreveu a história, trazendo esperança pra muita gente que tá aí, né? Pensando em alguém do passado. Será que não volta mais de repente? Se o destino colaborar, né? A Nilceia tá aqui me dando lição na live, falando de até as pedras se reencontram. Ela falou que acha lindas as histórias de amor. Amo história com final feliz. A gente também gosta, viu? Tem mais gente aqui falando, olha, eu sou medrosa, Gi. Eu fico feliz em ouvir histórias assim, de mulheres que têm coragem de tomar essa decisão. A Lúcia, que é a medrosa. Porque a Raila teve que abrir mão, né, de uma vida estável pra arriscar. Escolheu o amor.
1: Me identifiquei muito, pois vivi 16 anos com meu esposo, meu primeiro amor. Nos separamos durante 10 anos e voltamos a dois. E a nossa família está uma bênção, graças a Deus. Parabéns.
0: Obrigada, Roseli. Que continuem assim, né? Parceiros até o fim da vida.

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3: E bastou uma rodada para a Tunísia demitir o seu técnico, Sabri Lamouche, após a derrota sofrida por 5-1 contra a Suécia. A tendência é que o auxiliar Wahbi Khazri assuma como técnico interino.
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7: Boa tarde, Débora Mendonça.
8: Francis Lane, uma ótima tarde, você e a todos. Ocorrência na Tietê, sentido Castelo Branco, altura da Vila Guilherme, deixando lentidão já no final da Ayrton Senna por 2 quilômetros. Avenida Doutor Assis Ribeiro e caminho pela BEM e Radial funcionando melhor agora. 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
0: 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História de amor hoje aqui da Railia e também do Rai. E aí tem a Carla aqui na nossa live falando: nossa, que linda a história de amor deles. A minha foi assim, ela conheceu o André, eles estudaram juntos na adolescência, acho que é. Não gostava dele de jeito nenhum, era um garoto insuportável. Isso foi em 2001. Aí, depois de um tempo, eles voltaram a se reencontrar e o cupido flechou os dois. Estão juntos há 21 anos. O insuportável virou amor da vida. Acontece, né?
2: As pessoas têm essa mania de dizer que, ah, se for da vontade do destino, vai acontecer. E realmente, se for da vontade de Deus, vai acontecer. Só que a gente também precisa entender que a gente também precisa ir atrás, a gente precisa lutar, a gente precisa fazer por merecer. A gente precisa ter coragem. E foi o que ela teve. Por mais que ela teve ali medo, ela não desistiu, ela foi atrás do amor dela. E é isso que importa. E já dizia, né, a música do Luan Santana: quando é pra acontecer, tem dia, tem lugar e tem hora. E aconteceu. No momento certo, eles se reencontraram e hoje estão muito felizes.
0: Obrigada, Lili.
3: Eu também reencontrei o meu amor depois de 35 anos. A gente se conheceu, eu tinha 17, ele 16. A gente se desencontrou e depois de 35 anos eu já tinha casado, ele também, separado, cada um vivendo a sua vida. A gente se reencontrou, estamos há quase 4 anos juntos.

0: Paixão, de Paula Fernandes, Eu Sem Você. Vamos fechar a história da Raila e do Rai hoje, ouvindo aqui a dona da história. Obrigada, viu, pelos comentários, pelos conselhos. Pessoal da nossa live no YouTube, Rede Nativa Oficial. Você que ficou emocionado com a história, porque parece com a sua também, né? Mandou áudio aqui. Oi, Raila.
1: Boa tarde, ouvintes da Nativa FM. Muito prazer, meu nome é Raila. Vocês conheceram um pouquinho da minha história agora há pouco, né? Renúncia e amor, desafios também. Eu arrisquei tudo, né? E foi a minha melhor escolha. Estou à espera do meu grande amor, da minha filha Izzy. Estamos bem, estamos felizes, né? E de fato, quando a gente ficou junto, não parecia que havia passado tanto tempo. E é isso, muito obrigada pelas palavras de carinho.
0: Obrigada, querida. Toda a felicidade do mundo aí pra você com a chegada da Izzy. Depois atualiza as emoções aqui pra gente no aconteceucomigo@nativa.com.br. Eu quero reforçar o que você escreveu no final da história, né? Que às vezes o destino apenas espera o momento certo pra unir duas pessoas que sempre estiveram destinadas a se encontrar.
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3: A história da Aline, que a gente vai contar amanhã, mostra como o orgulho age como uma sombra que cobre a luz da amizade. Aline e Gisele estão entre um muro de palavras não ditas. E amanhã você vai entender o porquê.
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0: Informações. Termina nesta sexta-feira, dia 20, o prazo para que aposentados e pensionistas do INSS contestem descontos não autorizados em seus benefícios. A contestação é obrigatória para aderir ao acordo de ressarcimento oferecido pelo governo federal. O prazo para o pagamento da taxa de inscrição do Enem 2026 foi prorrogado, tá? Até o dia 22 de junho, próxima segunda-feira. O valor é de R$ 85,00 e pode ser pago por boleto bancário, por Pix, cartão de crédito ou débito. E a partir de 2027, as compras internacionais de até 50 dólares voltarão a ser tributadas pelo governo federal. Atualmente, essas compras de menor valor são isentas do imposto de importação, mas a taxa vai voltar por causa da reforma tributária aprovada em 2023. O valor da cobrança ainda não foi definido. 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

0: Você, Gi, veio de verde esmeralda hoje.
1: É, esmeralda esperança.
0: Os brincos tudo detalhado aqui, a blusa de frio, nossa.
1: A tá gente capricha,
0: tá
1: né?
0: Tá um espetáculo, né, Gi? Por que a gente não vem todo dia arrumadinho assim?
1: Pois é.

0: É roupa de sair? Roupa de ir na missa sair?
1: Essa é a ideia de fazer casamento.
0: Ai, que... Então, vamos renovar e vem todo dia assim.
1: É difícil porque essas roupas é cara, né?
0: Aham, caprichou hoje só pra impressionar, né, bebê?
1: Só pra impressionar. Hoje eu falei, não, hoje eu tô inspirado, hoje eu vou bonitão.
0: Oi, ele tá bonito. Depois você faz foto e mostra lá no seu Instagram.
1: Vou postar.
0: Aê!
1: Vou postar no Instagram.
0: Um segundo vale muito, vale R$100 hoje, tá? Então, um novo trecho de música que eu vou mostrar pra você daqui a pouquinho.
1: Isso.
0: Faz a sua inscrição pra brincar com a gente. Ó, a gente vem todo bonito hoje.
1: É, vamos te dar R$100 aqui. 919

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0: alternativa é muito mais sofrência. Júnior e César, cheiro de culpado.
1: Cheirinho de sucesso. É boa essa música,
0: é
1: viu?
0: É boa, pode pedir aqui no zap da Nativa, hein?
1: Daqui a pouquinho tem...
0: Um segundo vale muito.
1: Valendo R$100, boa sorte aí pra você.
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3: Débora Mendonça tá de volta para atualizar o caminho pra gente, né, Débora?
4: Já ganhou, porque em cena marginal do Pinheiro, sentido Interlagos, após a ponte Eusébio Matoso, tem lentidão desde a metade da Raia Olímpica da U. Caminho melhor passando pelo Parque Vila Lobos, Fonseca Rodrigues, Pedroso de Moraes, valendo a pena. 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

0: Ativa é muito mais música sertaneja. Chitãozinho e Xororó.
1: Gente.
0: Seu amor é minha estrada.
1: Que pedrada, hein, meninos?
0: É da novela,
1: é. É da novela da Sete?
0: Eles são maravilhosos, né?
1: É muito bom, né?
0: Vamos fofocar, queridinho?
1: Vamos falar de qual fofoca?
0: Tiago Rocha, boa tarde.
2: Boa tarde, Gi. Boa tarde pra você. Boa tarde pro anjo Gabriel.
1: Boa tarde.
2: E olha, a Rede Globo tá apostando alto na Eliana. Agora compraram um formato de programa. Eu descobri que programa é e conto pra vocês já já. Peraí.
0: A Eliana merece, né, gente? Eu gosto dela.
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8: E bastou uma rodada para Tunísia demitir o seu técnico, Sabri Lamouche, após a derrota sofrida por 5-1 contra a Suécia. A tendência é que o auxiliar Wahbi Khazri assuma como técnico interino.
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5: Débora Mendonça, de olho nas rodovias, né, Débora?
6: Shirley, rodovia Castelo Branco com obras no sentido interior e ponto de lentidão entre os quilômetros 29 e 32. Acrescenta 10 minutos no caminho. Para quem vem a São Paulo, a chegada ao Cebolão também tem 2 quilômetros de fila. 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

0: Então quer dizer que a Globo nem pensou e investiu no novo formato pra Eliana, Thiago Rocha?
1: É, Gislaine Martins, investiu e investiu pesado, porque a Globo comprou um formato chamado O Elo Fraco. E essa atração vai ser incorporada no Em Família e vai ocupar uma posição de destaque lá no programa. Ah. Com essa decisão, esse formato ganha a primeira versão aqui no Brasil. E diga-se de passagem, em 2002, o Fausto Silva, o Faustão, chegou a gravar alguns testes para apresentar o programa nas noites de quinta-feira, só que esse projeto não avançou. Aí em 2022, o Silvio Santos pegou os direitos do formato pro SBT e autorizou desenvolver, só que o programa nunca foi colocado no ar. Esse programa, inclusive, era pra ser da Eliana no SBT. Agora, será que vai ser um sucesso, Gi?
0: Vai, agora vai. Tô na torcida.
2: Acho que foi ideia da Eliana, hein, levar isso aí.
0: Será?
2: E estrear com ela no SBT?
0: Vai dar certo, deixa ela.

0: Diego, ignora.
1: Ignora não.
2: 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Prepare-se.
1: Me nota.
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1: Pera aí. Ô, Lúcia Santos, me ignora não. Lúcia Bastos. Lúcia Bastos. Santos não, Santos sou eu.
0: É Lúcia Bastos Mata. Cadê Maia. Você?
1: Tudo cego. Ninguém sabe ler.
0: Oh, meu Deus.
1: Cadê ela? Oi, Lúcia.
4: Oi, boa tarde. Tudo bem?
0: Oi, Lúcia.
1: Tão bem.
0: E você?
4: Tô melhor agora, graças a Deus.
0: Que bom.
4: Consegui.
1: Muito bem.
0: Chegou a sua hora de brilhar aqui na sua Nativa, Lúcia. Vamos ganhar dinheiro?
4: Vamos, com certeza. Vamos sim.
0: R$100 vai ajudar aí na sua quarta-feira?
4: Ai, com certeza. Vai ajudar a comprar um bolinho pra minha filha, que foi aniversário dela segunda-feira.
0: Olha como o povo quer dinheiro.
1: Quantos anos ela fez?
4: 13 anos.
1: Ah, uma mocinha já.
0: Uma
1: adolescente. Adolescente.
0: Então, bora ganhar o dinheiro, hein, Lúcia? Vou soltar o trecho da música aqui e aí você arrasa, tá?
4: Tá bom, pode deixar.
0: 1, 2, 3. Ó, que fácil, hein, Lúcia?
1: Ah, é muito fácil.
0: Quase,
1: eu gosto.
0: Falou, quase. Sacola.
1: Quase é a cantar o refrão aqui.
0: Quer ouvir mais uma vez?
4: Por favor, mais uma vez.
1: É, tá fácil, hein? Olha.
0: Já dá pra sair dançando.
1: O ritmo já é o do jeito que canta a música.
0: É, muito fácil.
4: Ai, meu Deus. Eu sei a música.
1: Qual,
4: mas...
1: qual o nome da música?
4: Ai.
1: Ou é, toca alô? De novo? Alô, quem canta alô?
4: Ai, meu Deus.
1: Alô.
4: Eu acerto todas, agora que eu tô no ar, dá um canto na gente.
1: Chuta!
0: Não acredito. Chuta. Ai. Aí. Quer ouvir mais uma vez?
4: Mais uma vez, por favor.
0: Ai, quem sabe dá uma luz nessa cabecinha aí.
1: Alô.
0: E agora? 5.
4: Léo Magalhães.
1: É isso, Léo Magalhães?
4: Ai, eu acho que sim.
1: E o nome da música? Qual o nome da música? Não! Não, você tinha falado!
0: Ai, meu Deus!
4: Alô!
1: Alô!
0: Alô, Léo Magalhães!
1: Alô! Alô, fala alô, comigo! Alô. Parabéns!
4: Obrigada! Deus abençoe! Ai, meu Deus, eu nem acredito!
0: Foi a participação, já começamos lá complicando tudo o nome dela. Aí ela complica tudo pra nós.
1: Eu ia falar pra ela, Chitãozinho Chororó, tem a música, alô, Chitãozinho Chororó.
0: Mas é o Léo Magalhães,
1: acertou!
4: Ai, obrigada! Deus abençoe, pessoal.
0: R$100 na Amém. Mão, compra o bolo da filhota e aproveita bastante, tá, querida?
4: Tá, obrigada pela oportunidade. Deus abençoe todos vocês.
1: Amém. Obrigado, Lúcia. Deus abençoe. Um beijo.
0: Lindona, parabéns. Ficou muito feliz. Ganhou R$100.
1: Gente, assim. Confusão. Ainda bem que saiu, hein?
0: Hoje foi confuso. Amanhã tem mais.
5: Amanhã tem mais.
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0: um segundo vale muito.
1: Gosta assim, na bagunça.

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0: de semana. 2:08 em São Paulo. Muito bom ter você sempre aqui com a sua. E bora ganhar presente.
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0: Responde ou paga? Dessa quarta-feira, eu tenho aqui de presente pra você, daqui a pouquinho, o secador de cabelos. Vamos ganhar um secador novo? Às vezes o seu queimou, né? Fica pedindo emprestado da vizinha, do vizinho. Não, tem que ter o seu. Bonitinho aí, novo ainda, tá? Secador de cabelos, valendo agora no 9198-441-6545. Só faz a inscrição. Fala, eu quero participar do Responde ou Paga. Eu quero responder a pergunta. Manda áudio também, se você preferir, tá? Daqui a pouquinho, se o número for sorteado, a gente entra em contato, você entra ao vivo, participa e tem a chance de ganhar esse secador, beleza? Hora Mais começa agora e nessa hora você vai ouvir aqui, ó.
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Música sertaneja, Zeneto e Cristiano, Cadeira Cativa. É a nossa hora, mais uma hora de música nessa quarta-feira. Muito que bem. Daqui a pouquinho tem o nosso Responde ou Paga, né? E hoje tem o secador de cabelos. Vamos ganhar um secador novo? Que tal você ganhar de presente de secador nessa semana? Presentaço aqui da Nativa. Você que tá no trabalho, tá em casa, fala, nunca ganhei nada da Nativa. É a minha chance agora. Tá chegando agora? Só fazer a inscrição, então, no 9198-441-6545. Beleza? Já tem o secador.

0: Alternativa é tudo e muito mais. É Marcos e Belucci, Poeira da Lua.
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0: Muito bem, Eduarda, boa tarde pra você.
2: Boa tarde.
0: Tudo bem, Eduarda?
2: Tudo.
0: O pessoal te chama de Duda aí ou não?
2: É, Duda, Duda. É mais fácil, né? Muito.
0: Duda, você fala de onde?
2: Eu falo de Mauá.
0: De Mauá. Beijão pra todo mundo de Mauá, curtindo aqui a nossa nativa, audiência
2: Sim.
0: grande aí em Mauá.
2: É que hoje eu tô aqui no trabalho, né, Santo André?
0: Ah, onde é o trabalho?
2: Santo André, aqui no acabamento.
0: Santo André, muito bem, Sim. tá no trabalho. E tá sempre ouvindo a nativa, né, Duda?
2: Sim, todos os dias.
0: Todos os dias, e eu fiquei sabendo...
2: Todos os dias.
0: Fiquei sabendo que a senhorita quer ganhar esse primeiro presentão da nativa, o secador de cabelos,
2: Sim,
0: verdade?
2: Sim, vai ser o meu primeiro.
0: Oh, olha aí, primeiro de muitos, hein, Duda? Vamos lá.
2: Com certeza.
0: Ó, vou gerar a pergunta aqui pra você. Se não souber a resposta, que eu duvido que você não saiba, você pede pra pagar, tá bom?
2: Tá bom.
0: Fechou?
2: Fechou.
0: Aqui, a perguntinha aqui pra você. Atenção, Eduarda, o cantor Zezé de Camargo também faz dupla com qual cantor sertanejo? Responde ou paga?
2: Respondo.
0: Qual que é a resposta?
2: Luciano.
0: O Luciano? Falei que tava fácil, gente. Tava fácil.
2: Tava fácil.
0: É pra ganhar mesmo, é pra ganhar.
2: Obrigada.
0: Show. Você sabe que o Zezé vai estar daqui a pouquinho aqui no Turma da Nativa, né, Eduardo?
2: Sim, queria ouvir, tô ansiosa já.
0: Daqui a pouquinho ele vai bater um papo aqui com a gente. Muito bem, ganhou!
2: Obrigada, tchau!
0: Eduardo, um beijo pra você, tchau! Ganhou o secador de cabelos, pronto! Tá vendo como é fácil, gente, participar, ganhar? Ah, mas a pergunta é facinho, mole. Amanhã tem mais, boa sorte aí pra você.
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0: A Nativa é tudo e muito mais. É a Júlia e Rafaela Medo pra finalizar nossa hora a mais. Daqui a pouquinho tem Turma da Nativa, tem Zezé de Camargo ao vivo aqui no programa, com transmissão também no YouTube da Nativa daqui a pouquinho.
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0: Oi, André, boa tarde pra você.
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Pra quem, gente? Meu muito obrigado. Vamos coladinho nesse meio de semana já, né? Então vem e vem e vem, vem, vem. 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
1: Oi, a turma inteirinha ligadinha aqui na nossa Nativa. Boa tarde pra você. Gente, turma da Nativa especial hoje, com a presença dele daqui a pouquinho, do Zezé de Camargo.
2: Gostoso!
1: Faz o maior sucesso, não é, meninas?
2: Ai, eu vou doidar!
1: Calma, calma, calma, que ela também vai ficar doida.
3: Oi, seus lindos, cheguei!
1: Muito bem, essa é Dai 40, gente. A mulher que não precisa de nenhum aplicativo de namoro, porque ela desenrola tudo no Instagram.
3: Com certeza, eu sou dessa.
1: Né, Daizinha? Só os contatinhos. Contatinho, os contatinhos.
3: Ah, é? Tô com tantos contatinhos
1: cê
3: assim?
1: Você tem sim, que eu tô ligado. Você não tem esses aplicativos, mas você desenrola no Instagram.
3: Sou desenrolada, né, meu amor?
1: Tô ligado. Daizinha, a mensagem pra deslascar a vida do ouvinte.
3: Minha mensagem é pra você que fica sempre preocupado em contar o seu lado da história. Nem sempre você precisa contar, sabe por quê?
1: Por quê?
3: Porque o tempo conta.
1: É isso. Verdade. O tempo é o senhor da razão.
3: Com certeza.
1: Pra você que quer acompanhar a transmissão do Turma da Nativa, vai no YouTube agora que o Zezé vai aparecer, vai bater papo aqui com a gente. Qual o YouTube da Nativa, Daizinha?
3: Ai, meu coração, anjinho. Rede Nativa Oficial.
1: É, isso aí. Rede Nativa Oficial no Ai. YouTube. Já, já tem o Zezé.
3: Ai, meu coração vai parar de bater, anjinho.
1: Tô ansioso também. Ai. Sou fã desse homem.
3: Eu também.

0: valendo R$500, Diego Vitor Hugo, beijei a cura. Agora, senhoras e senhores, estamos ao vivo no YouTube da Nativa. Posso olhar para a câmera 2 aqui? Estou olhando para a câmera 2, então eu tenho orgulho. Ó, gente, eu tenho o prazer de chamar essa estrela, essa lenda. Gente, a música sertaneja de hoje só é o que é por causa dele também, hein? Zezé de Camargo aqui no Turma!
1: Seja bem-vindo!
2: Obrigado, obrigado, Gabriel. Obrigado, Dai. É um prazer estar aqui na Nativa depois de alguns anos. Eu falo sempre que a Nativa nasceu praticamente junto com o Zezé de Camargo e Luciano. Agora,
0: 29 anos de Nativa, né?
2: É, a gente tem 35 de sucesso, então somos quase que...
0: Tá tudo ali na mesma idade,
2: da,
0: né?
2: Da mesma geração.
0: Então ali brincaram junto, cresceram junto, amadureceram.
2: Somos
0: também.
2: Somos contemporâneos.
0: Muito bem. E que musicão é esse, hein, Zezé? Eu acho que todas que você lançou até agora sozinha, essa aqui, eu acho que, nossa, mexeu demais. É a minha favorita de todas que você lançou.
2: Sério?
0: Essa, Irmão da Lua, Amigo das Estrelas. Foi você que escreveu ou não?
2: Eu e o Adriano, que é um menino de Goiânia, tem uma dupla chamada André e Adriano.
0: Mas
2: a música eu fiz essa música e gravei ela em 2003. Essa música tem 23 anos, essa música.
0: Ela entrou então na época?
2: Entrou. Eu tava terminando um disco, mixando um disco. O disco do ano, de 2003. E esse menino chegou no estúdio, lá no Mosh, onde eu gravava. Eu tô com uma música que eu comecei aqui, mas não dei conta de dar continuidade. Mas tô com uma ideia boa, acho que a música, o resultado pode ser bom. Eu falei, mas eu tô terminando de gravar o disco, tava mixando a última música, olha que coincidência. História louca até, né?
0: Sim.
2: Eu falei, mas você não quer dar uma olhadinha? Eu olhei, gostei do que ele tinha feito. Uhum. Falei, deixa eu dar uma tentada aqui. Aí fui pra uma salinha reservada lá que tem no Mosh, que tinha no Mosh, né? Que agora mudou de lugar, tem o Mosh ainda, mas é outro prédio, outro lugar, outro endereço. Aí comecei a mexer na música durante umas 2 horas lá, tal. Quando terminou, eu perguntei pra ele, falei, o que você pretende fazer com essa música? Ele falou, eu vou gravá-la com o meu parceiro. Falei, se eu gravar também, tem algum problema? Ele falou, não, a música, falei, agora a música é de nós dois, é nossa.
0: Se você
2: não importar, porque eu não queria atrapalhar a carreira dos meninos, até porque o meu repertório já estava pronto.
0: Sim,
2: verdade. E o disco já tá, tanto que naquele disco tem Pra Mudar a Minha Vida, Pra Sempre, Nosso Amor é Ouro, que entrou na novela da Globo.
1: Uma melhor que a outra.
2: Eu disse que é uma porrada.
0: Sim,
2: inteiro.
0: Verdade.
2: E aí ele falou, não, se você gravar vai ser até melhor pra mim. Até porque na época, como era CD ainda, vendia muito. E a gente vendia 2 milhões de discos de CD por ano. Então, quem gravasse
0: ganhava
2: com a gente...
0: Ganhava dinheiro vendendo disco, grana, mais do que show?
2: Muito mais. É, né? Assim, se colocasse uma música num CD que vendia 2 milhões de cópias, era R$300 mil... De adiantamento até, só pra editar a música, né?
0: Sim.
2: Então, aí ele falou, se você gravar vai ser bom pra mim. Aí eu gravei, tirei uma outra música minha do disco e gravei ela, mas ela acabou ficando esquecida no disco. Quando foi agora?
0: Não virou de trabalho, né?
2: Não virou.
0: Uhum.
2: E naquela época era sucesso aquilo que você escolhesse pra trabalhar, né?
0: Sim.
2: O rádio não existia essa força nas plataformas digitais, nem na internet, o rádio realmente comandava o sucesso total. E aí...
0: Aí você lembrou dessa música, resolveu regravar e lançar ela como trabalho esse ano.
2: Eu vi um vídeo de uma meninada cantando ela debaixo de chuva, numa cidade, depois fui descobrir a cidade, Jaraguá, no estado de Goiás. Aí eu falei, caramba, como é que essa meninada descobriu essa música?
0: No aniversário da Nativa, você falou com a gente no telefone. Aí você falou, tem uma música aqui pra mostrar pra você. Foi essa música que você mostrou ou não? Você
2: não.
0: Foi outra música.
2: Foi. Essa aí, na verdade, eu pensei na ideia de gravar de uns 2 meses pra cá. Aí eu falei, caramba, essa música merece uma releitura. Como eu tô com esse projeto paralelo, a dupla, o acústico. E o projeto tá indo muito bem, eu falei...
0: Os shows com o Luciano continuam, né?
2: Continua, em menor quantidade, claro. Como eu priorizo o rústico hoje, ano passado eu fiz 161 shows no ano. 60 foi com a dupla e 101 foi do rústico.
0: Uhum.
2: Esse ano até agora tá agendado 148 shows. 48 com a dupla e 100 do rústico. Então, essa semana, por exemplo, faço 4... Vou pro Nordeste agora, faço 5 shows seguidos.
0: E nem precisa, né, Zezé? É. Já tem as fazendas, os investimentos todos, fazer show pra si. Você gosta de estar no palco?
2: Cara, cantar.
0: É a sua paixão que te motiva.
2: Você sabe o que eu falo? Deus nos deu o privilégio de cantar, de fazer a coisa que a gente gosta. Como você é um locutor, eu tenho certeza absoluta que você vai estar bilionário e você vai querer estar na frente do microfone.
0: Ó, todo mundo que sai daqui, sai do rádio, sai da Nativa, quer voltar uma hora.
1: Ah, com certeza.
0: Do que tem de gente que saiu e voltou.
1: Porque sai e se arrepende.
2: Mas, Dai, concorda comigo? A gente faz...
0: Faz que ama, né?
2: A gente
0: faz
2: ganha a vida fazendo o que a gente ama.
0: É.
2: E a outra, eu tenho a música e tenho a minha carreira. Pra mim, é uma missão que Deus me deu, que eu tenho que cumpri-la até o último dia da minha
1: vida. E são 35 anos de carreira, né?
0: 35 anos.
2: Sucesso.
1: Ah, gente, é bastante
2: carreira
1: tempo.
2: Mais um pouco.
0: Mas vamos falar desse friozinho, né?
1: É, eu ia falar isso, do frio. O que te dá ainda frio na barriga nesses 35 anos de carreira?
2: Frio na barriga sempre antes de subir no palco. Não tem jeito. Você pode estar com a maior certeza do mundo. Ela tem 30 mil pessoas, 40 mil pessoas lá fora esperando você e tal. Mas na hora de subir no palco, dá um friozinho na barriga.
0: Dá um friozinho na barriga na hora de cantar o hino nacional. Porque você cantou várias vezes, né? Você viu a polêmica com a Alcione e o Belo, né? Falaram que eles não cantaram bem.
2: Eu não tô aqui pra defender, passar a mão na cabeça de ninguém, não tem nada a ver. Mas acho que foram muito injustos com eles nas críticas.
0: No caso do retorno, você acha que não tinha o retorno deles?
2: Quando eu cantei o hino nacional, foi num jogo do Brasil e Portugal.
0: Foi de Copa também.
2: É, eles usaram muito a minha gravação, fazendo referência, quando a Ludmilla cantou na Fórmula 1 e ela errou o hino.
0: Uhum.
2: Começaram a colocar o meu e o dela, fazer a comparação. Agora, de novo, começou a colocar a minha gravação, que eu fiz. Tava jogando todo o time do Brasil, era um time massa aquele time, tava Cristiano Ronaldo na seleção portuguesa, enfim. O Brasil ganhou de 6-2, falei. Pelo menos fui pé quente, né?
0: Gostei. 6-2. Não, tá ótimo.
2: Mas aí fizeram comparação. Eu tenho. Quando eu fui gravar, o que eu fiz? Eu fui à tarde, passei o som. Além do som que eu ia ouvir no ouvido, eu pedi pra colocar duas caixas de som bem próximas de mim.
0: Retorno ali, é tudo, né, Zezé?
2: É pra eu ter o retorno.
0: Sim.
2: Aí falei, ó, eu sei como é que é isso. O som, por mais que você tenha cuidado, tem uns atrasos de milésimo, que aí pode dar o som que tá rolando. Ainda mais que você canta em cima de um instrumental, que não sei se você sabe, o hino nacional não pode cantar se não for ao vivo. Você tem que cantar, é um respeito.
0: Tem toda uma etiqueta, né? Umas normas pra cantar isso.
2: E lá, eu ainda fui infeliz. Infeliz que eu digo assim, o vice-presidente da CBF, né?
0: Uhum.
2: Me pediu, falou, aqui eu quero que você cante, como é Brasília, eu quero que você cante o hino nacional inteiro. O hino nacional inteiro, ele é muito grande, dura quase 5 minutos. Então, geralmente nos jogos, se canta só a metade, né? Só que é só a primeira parte. A segunda você não canta. E a letra é muito parecida, né?
0: Se assemelha, mas tem a sua diferença.
2: Cara, eu fiquei uma semana tendo pesadelo com o hino nacional.
0: Tá vendo?
1: É uma responsabilidade muito grande, né?
2: Tinha 71 países assistindo.
0: Sim.
2: Então não é fácil. Eu tenho certeza absoluta que o que aconteceu com o Belo e com a Alcione. A Alcione é uma baita de uma cantora, uma voz maravilhosa. Talvez uma das melhores. Eu chamo ela de Aretha Franklin brasileira. E o Belo também é um belo de um cantor, realmente, né? Fazendo aqui... Puxando o saco, porque...
0: Não, eles mandam muito bem, né?
2: Muito bem.
1: E ela tentou se explicar, mas tem coisas que parece que quanto mais você se explica, é pior.
2: Pessoas,

0: Brasil e Haiti. Quanto que o Brasil vai ganhar? Quanto vai ser o placar? Você tá animado pro Brasil na Copa do Mundo?
1: Cara, eu tô assim, animado a gente tem que estar, porque a gente é brasileiro, a gente quer o melhor pro
0: não
1: nosso país.
0: Não desiste nunca, né?
1: Entendeu? O brasileiro não desiste nunca, tem essa frase até, né?
0: É.
1: Mas assim, não é uma seleção que empolgue a gente, né?
0: Você acha que vai empatar com a Haiti?
1: Quando você lembra de 2002, quando você lembra de 82, quando você lembra de
0: 94.
1: 94, é uma seleção que, até a própria seleção de 98, que perdeu a Copa do Mundo pra França.
0: O Ronaldo, né?
1: Era um timaço aqui, foi um acidente, né? É, 82 também, quem perdeu para a Itália, foi um acidente de percurso. Jamais Zico, Sócrates, Toninho Cerezo, aquela galera, Éder, né? Essa galera jogando bola era
0: demais.
1: Era outro patamar.
0: Mas o placar de sexta-feira, Brasil e Haiti, vai ser quanto? Vamos ver se o Zezé é pé quente.
1: Do jeito que o negócio tá ruim pro nosso lado.
0: Ah,
1: se der 1-0, já tá bom demais.
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0: 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É o Murilo Rufi, saudade estranha.
1: Tamo junto.
0: O governo de São Paulo, por meio da Secretaria de Desenvolvimento Econômico, está com 500 vagas abertas para o segundo ciclo de inscrições do curso gratuito e remoto do Qualifica SP Empreenda. A iniciativa capacita empreendedores de micro e pequenas empresas, oferecendo mentorias coletivas e individuais. As inscrições devem ser realizadas até o dia 30 de junho, tá bom? No site qualificasp.sp.gov.br. Vou repetir. qualificasp.sp.gov.br. Tamo junto. Daqui a pouquinho o papo com o Zezé de Camargo continua ao vivo aqui no Turma, e eles vêm cantar pra você já também.
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0: 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Pra você que tá acompanhando no YouTube, o Zezé tá atendendo os nossos ouvintes, ó, só fazendo muitos autógrafos, né, Zezé? Quantos autógrafos você já deu na vida, você acha? Milhares de milhares, não é verdade?
1: Caramba, cara, vou te falar.
0: E a letra é bonita? Tem que ter a letra bonita pra fazer autógrafo, cara, Zezé?
2: Eu a letra dele é linda, viu? Eu tava observando daqui.
0: Põe aí o fone.
1: Eu não gosto da minha letra. Cada dia... Obrigado. Cada dia... Você sabe que com esse negócio de telefone, cada dia a gente escreve menos, né?
0: Escreve, né? Tem medo da gente ficar burro, sabia, no futuro?
1: Escrever é praticar, né?
0: É.
1: Praticar.
2: Quando você manda uma carta, é prova de amor, né? Escrita. Escrita. Uma prova de amor grande.
1: Eu recebo muita carta, manuscrita, né? Em show, principalmente, eu recebo muito.
0: Ainda recebe cartinha?
1: Muitas pessoas. Porque as pessoas entram no camarim e a chance que elas têm de falar, às vezes, mais tempo comigo é através de alguma... Então, a maneira que elas têm de falar comigo é deixando com uma carta. É, aí eu recebo muita carta manuscrita ainda. Às vezes com o nome da pessoa. É assinado mesmo, igual antigamente, cabeçalho, né?
0: Um quilômetro de carta. Leite as loucuras, assim.
1: Sei lá. esse dia mesmo eu fiz show em Itajubá, Minas Gerais. Ah. Itajubá, tal, dia tal. Aí começa, prezado, grande Zezé, meu amor, Zezé, né? Meu ídolo, Zezé, vem o assunto, né, lá embaixo, a assinatura da pessoa.
0: Ó, que legal. Vamos mudar de assunto aqui rapidinho?
3: Ah. Ela é muito famosa e é humorista.
4: Eu tô rindo de nervoso.
3: Show de humor da Dai.
5: Da Dai. Da Dai.
0: Esse é o momento que a Dai sempre conta uma piada aqui no programa, mas hoje o show de humor é diferente, né, Daizinha?
2: É, anjinho, hoje eu quero cantar pra ele, né?
0: Cantar pro Zezé.
2: É, eu já cantei uma vez pelo telefone, mas agora eu vou estar cantando aqui, ó.
0: Frente a frente.
2: No tete a tete.
0: Tete a tete.
2: Então, assim, eu quero que você preste atenção com muito carinho, tá, Zezé?
1: Tá bom, Marcia.
2: Eu cantei a minha vida inteira assim.
1: Ah, é?
2: É, e eu acho que eu venho melhorando.
0: Tá, vai. Sem falhar o microfone, tá?
2: Tá.
0: Vai.
2: É o amor,
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2: que mexe com a minha cabeça e me deixa assim, que faz eu pensar em você e esquecer de mim, que faz eu esquecer que a vida é nada sem você.
6: Já olhou pra alguém e pensou, o que passa na cabeça dela?
0: Uma nota, Zezé.
2: Ai, você gostou, Zezé?
1: Peraí. Ainda bem que quando eu gravei essa música você não era nem nascida ainda, porque senão eu tava ferrado.
2: Nossa, Zezé, precisava disso. Tô aqui cantando pra você com o maior carinho.
1: É que eu quis dizer que se você existisse cantando assim, eu não teria coragem de gravar essa música. Você ia ocupar o lugar.
2: Ai, obrigada, Zezé.
0: Gente, o bate-papo continua no YouTube da Nativa, Rede Nativa Oficial. Pode escrever comentário, declaração de amor pro Zezé. Até às 4, ele tá aqui no Turma da Nativa.

0: A Nativa é tudo e muito mais. Matheus e Cauã, Jorge Matheus, quarta cadeira. Cada minuto com o Zezé aqui na Nativa é importante, que a gente tava ansioso pra ter esse homem aqui com a gente, pra ter um papo.
1: E passa tão rápido.
0: Passa rapidinho. Tem os ouvintes que foram sorteados aqui na promoção no Instagram pra conhecer o Zezé. Eu quero saber qual deles gostaria de fazer uma pergunta, assim, diferente. Que seja assim, ó, bem, bem feliz, assim, não seja tímida pra fazer a pergunta. Vem cá, qual o seu nome?
1: Vem cá, amor.
0: Vem cá, vem pra cá, mas vem pra cá ao vivo aqui no YouTube da Nativa.
1: O microfone é seu. Fala. Qual o seu nome?
2: Meu nome é Milena e eu vim de Petrópolis pra trazer minha mãe pra ver o Zezé.
3: Petrópolis?
0: Cadê sua mãe?
2: Petrópolis, Rio de Janeiro, minha mãe tá ali.
3: Terra da cerveja, né? Tem fábrica de cerveja.
2: Tem que aparecer por lá há muito tempo sem você na exposição.
3: Já cantamos muitas vezes lá. Já.
2: Eu fui com 4 anos no show do Zezé lá em Petrópolis. Aliás, minha mãe me levou.
3: Aliás, eu tenho uma história em Petrópolis muito engraçada, porque a gente foi fazer show na exposição lá e tinha... tinha mais ou menos umas 70 mil pessoas no show. E aí a polícia falou, olha, não dá pra ir pela entrada normal, porque vocês não vão conseguir entrar no pátio. Mas tem uma estrada que vem por trás do parque, que a gente anda no meio do... passa por umas fazendas.
2: Sim, no meio do mato.
3: No meio do mato, e a gente chega pelo fundo. Vamos por essa?
0: Ficou com medo?
3: Vai fazer o quê? Aí entramos. Só que era uma estradinha que tinha arame de um lado, arame do outro, e era uma estradinha bem estreita. Bem estreito.
2: Ainda existe, ó.
3: Faltando. Acho que uns 2 quilômetros pra chegar no parque, exposição, pelo fundo. Cara, tinha uns caras tocando uma boiada. Aquele tanto de boi, um atrás do outro. Eu não esqueço desse show por isso. Aquele tanto de boi, um atrás do outro. Devia ter, sei lá, uns 500 bois.
0: Caramba!
3: E como é que se passava? A gente teve que acompanhar os bois no parque.
0: Teve que acompanhar, né?
3: Até chegar no parque. Esperar, quer dizer, o tempo que nós gastamos, que nós iríamos gastar no congestionamento.
0: Gastou
3: de carro,
0: com os boi.
3: Congestionamento de boi.
0: Qual a pergunta, meu amor, que você quer fazer pro Zezé?
2: Ai, tô nervosa, hein? Mas acho que eu vou lembrar. Eu vim pensando isso, que eu queria essa oportunidade. Eu queria saber de você, como você se sente sabendo que hoje tem artistas que você foi ídolo, que é ídolo, inspiração, como Luan Santana, por exemplo, e hoje tá no topo também e que cresceu se inspirando em você.
3: Então, eu fico muito feliz, ao mesmo tempo tenho a responsabilidade. Ontem, por exemplo, eu falei com o Gustavo Mioto durante umas 2 horas, eu acho. Ele tá gravando um CD novo, um DVD, sei lá. Hoje em dia eu não sei o que eu falo, se é EP, se é CD, se é... E ele falou, eu falo disco até hoje. E ele conversando comigo, pedindo opinião de coisas diferentes, que ele fala que ele é muito criticado, que as pessoas falam que ele não é sertanejo. Fala, cara, quando a gente surgiu, todo mundo falava isso da gente. E a gente apanhava muito da imprensa, que era especializada em música.
0: Tinha muito rock and roll no disco de vocês, né? Tinha muita bateria, muita guitarra,
3: e a gente surgiu,
0: né,
3: fazendo exatamente uma coisa. Que eu ouvia muitas bandas de rock cantando música romântica. Gostava muito de ouvir Nazaré, gostava de ouvir muito o Steve Styler do Aerosmith, gostava de ouvir muito Scorpions. Eu cresci ouvindo essa galera.
0: Tinha muito solo de guitarra no Zezé Luciano.
3: Tudo guitarra. Eu vi, falei, caramba, eu cantando romântico, um dueto, fazendo essas guitarras, não copiando a melodia dos caras, mas fazendo
0: show,
3: a guitarra.
0: Ficava, né, show.
3: Falei, vai ser uma tendência nova dentro do sertanejo. Então, quando a gente surgiu, o sertanejo tradicional falava que a gente não era sertanejo, né, que a gente estava poluindo o sertanejo, e ele estava passando por isso. Aí ele me perguntou que caminho, que resposta que ele daria e tal. E aí eu gravei uma resposta para ele, dizendo que vai ser uma faixa do CD dele, a minha resposta, falando para ele o que é. Com relação à responsabilidade, todos os artistas que fazem sucesso hoje, que tem de 30 anos para cá, de 30 para baixo, todos eles falam que a referência musical é Zezé Di Camargo e Luciano.
2: E muitos deles não são dupla, né?
3: Sozinho.
2: Isso.
3: O Luan, o próprio Gustavo, quando até o terceiro disco dele, ele ia na minha casa. O terceiro disco dele, ele pediu pra mim a opinião do repertório.
0: Você é tipo um guru dos sertanejos novos aqui, da nova geração. Você é tipo o guru, né? Vamos falar com o Zezé pra ver se dá certo isso aqui.
3: Depois
0: o pessoal
3: que eles,
0: te liga mesmo,
3: depois,
0: né?
3: Depois que eles estouram, por exemplo, agora, volta e meia eles me mandam uma música nova pra eu ouvir. Ver o que você acha dessa música e tal. Mas assim, depois que estoura, a pessoa vê que ele criou uma uma identidade própria, né, dele e tal. São artistas que têm identidade própria, então isso estourou também. Não precisa mais muito de conselho, né? Já tá
0: encaminhado,
3: já,
0: né, Zezé?
3: Já construiu a sua estrada. Mas eu me sinto, primeiro, feliz, né, de ter sido a referência dessa galera. E ao mesmo tempo responsável, porque, desculpa o palavrão aqui, qualquer merda que eu fizer.
0: Se amplifica, né, Zezé?
3: Amplifica pra caramba,
0: nossa. Você tava batendo. Pessoal, ele tava falando sobre isso no YouTube, né? Qualquer coisa que o artista faça se torna algo gigantesco, né?
3: É impressionante.
0: Coisas boas e coisas ruins.
3: É, mas as boas, as ruins tomam muito mais
0: proporção. Toma, né? O pessoal gosta da notícia.
3: É impressionante isso, assim. Você faz uma matéria, por exemplo, eu sou o embaixador de um hospital do câncer lá de Goiás. Goiás não tinha um hospital de referência no estado.
0: Uhum.
3: E me procuraram, falaram assim: a gente tá querendo fazer a iniciativa privada, que é os médicos, mas a gente precisa de um cara que tenha visibilidade e que dê voz ao nosso projeto, que não tem dinheiro público, não tem nada, somos pessoal, é só dinheiro solidariedade.
0: Isso.
3: É. Palavra difícil pra goiano falar. E aí, você vai ser a nossa voz, você topa? Eu falei, claro que eu topo. O hospital já está na uma obra de 7.700 metros de quadrado, né? Uma obra muito grande. Nós já estamos na quarta ala, já estamos fazendo a operação, já estamos atendendo todo tipo de exame de câncer, tudo
0: que
3: gratuito.
0: Legal.
3: Nem dinheiro do SUS a gente recebe.
0: Uhum.
3: Isso é feito por mim e mais 9 pessoas. Eu uso o show que eu faço
0: para arrecadar.
3: Leilão,
0: né?
3: Para arrecadar.
0: Isso aí.
3: Eles me ligam e falam: tem uma loja de material de construção aqui que, se você gravar um áudio para ela agradecendo os clientes dela durante o ano, ela vai dar um caminhão de cimento para nós, um exemplo. Aí eu gravo e chega o caminhão de cimento. É assim, estamos construindo um hospital desse jeito.
0: Que show.
3: Agora eu fiz um podcast, o cara falou: poxa, queriam me achando que eu ia cobrar para fazer o podcast. Eu falei: não, não vou cobrar para fazer um podcast. Eu fiz uns 5 na minha vida até hoje. Não vou cobrar para fazer podcast. Eu falei: mas eu queria te ajudar em alguma coisa. Eu falei: então me ajuda no hospital lá de Goiânia.
0: Isso aí.
3: Eu tô construindo. Aí ele doou 100 mil reais. E eu, hoje mesmo, tem a mensagem: tinha que comprar um equipamento que custa 300 mil reais e que é só câncer, né? Só trata de câncer. E o equipamento custava 300 mil reais, mas tinha que dar 100 mil de entrada. Eu falei: o dinheiro tá chegando aí agora.
0: Pronto.
3: É assim que a gente tá
0: fala
3: fazendo.
0: Assim, Zezé.
1: Muito lindo.
0: Eu não tenho problema, eu tenho dinheiro.
1: Isso. Graças a Deus.
0: Isso. Pra ajudar, né?
3: Isso, quando a gente fala, respondendo a pergunta, não dá, não reverberiza. Reverberiza, né?
0: Reverbera,
3: não
0: dá, né?
3: Não reverbera. Igual uma coisa.
0: Uma coisa negativa.
3: Respondeu mal pra um fã pra alguém.
0: É, chato.
3: No Instagram. Eu falo: quem é fã não entra no Instagram pra falar mal de você.
0: Exatamente.
3: Porque às vezes não é nem fã. Aí você responde uma coisinha, a sua resposta, ninguém explica por que você respondeu daquele jeito. Então vai a resposta.
1: E até porque você é humano igual a gente, né? Fica nervoso, fica estressado, tem dias bons, tem dias ruins. E as pessoas precisam entender isso.
0: O tribunal da internet.
3: No outro dia tá tudo no programa, tá em todos os programas de fofoca.
0: É.
3: Aí eu faço um puta vídeo, um evento grande, fiz agora esses dias lá em Goiânia.
0: E não repercute tanto.
3: Você solta na internet, coloca no meu Instagram. Cara,
0: mas é assim.
3: Nada no outro dia. Tudo.
0: Mas tudo bem, Zezé. O Zezé é
1: incancelável. Zezé
0: é incancelável.
1: É isso aí.
0: Esse tempo tá curtinho, tá acabando agora. O Zezé vai gravar o Nativíssimo já com o Jones Mendes. Em breve a gente vai soltar no YouTube. Zezé, obrigado pela sua participação, viu?
3: Obrigado, eu que fico feliz. Gabriel, obrigado mais uma vez. Dai, obrigado.
1: Obrigada a você.
3: Vocês, além de colega de profissão, a ligação é só essa, né?
0: E o último que fez essa pergunta aqui.
3: Vai, Dai, você responde. A ligação é só essa, só profissional.
1: Imagina, aqui, né? Somos amigos.
0: Somos amigos.
3: Então, amigos.
0: Somos amigos.
3: Você deve sofrer com ela, porque gente que não conhece a Dai, ela faz esse personagem.
0: Grupo de pagode vem
3: mas
0: aqui.
3: É uma mulher linda, uma mulher maravilhosa.
1: Obrigada.
3: Grupo de trabalhar todo dia ao lado dessa mulher não deve ser fácil.
0: O grupo de pagode vem aqui, um dos integrantes falou: vocês são, tem uma pergunta aqui no YouTube, vocês são só colegas, trabalham? É porque ele tava de olho nela.
3: Cara, por isso que você falou. Eu não tô dizendo ela, mas porque todo mundo sabe que eu sou casado.
1: Tem uma mulher linda, maravilhosa.
3: Tem uma mulher linda na minha vida, tudo. Mas fiquei curioso, realmente não deve ser fácil o trabalho.
1: Imagina, somos solteiros aqui.
0: Solteiros aqui.
3: Eu sou casado com uma mulher linda. né, que malha todo dia. Aliás, ela tem um...
0: Uma bela esposa.
3: Ela tem um projeto que chama Eduque Seu Peso. Ela cuida da saúde das pessoas.
0: Que legal.
3: E é uma mulher invejável, tudo. E eu sou casado com essa mulher, muito feliz com ela, claro. E o comentário aqui foi pura e simplesmente...
1: Olha o que você faz com o Zezé. Realmente, ele só queria saber. Entra na brincadeira. Muito obrigada, Zezé.
3: Zezé é incancelável. Agora me responde, o cara conseguiu ou não?
1: Não.
4: Essa aqui é difícil, Zezé. É difícil.
1: Tá pensando o quê? Beijo, Zezé.
3: Felicidade pra vocês. Obrigado aí pelo carinho.
1: Obrigada a você.

0: 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Eduardo Costa, imagina aí. A voz do povo é a voz de Deus. Daizinha.
1: Oi.
0: Você ficou sabendo da fofoca? O Zezé vai gravar um DVD.
1: Pois é.
0: Que dia vai ser? Vai ser em outubro. Que dia?
1: Que dia?
0: Dia? Dia, dia?
1: 10 de outubro.
0: 10 de outubro, isso aí. Então, gravação do novo DVD do Zezé de Camargo, você já se programa. 10 de outubro tem essa gravação. Só que agora eu quero saber...
1: E nós vamos, viu?
0: Ah, não, pra isso eu vou.
1: Ah, opa!
0: Esse eu vou, ficar de camarote. 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
1: A Josefa Genilda Barbosa Evangelista. Final do telefone 6968.
0: Josefa!
1: Parabéns, maravilhosa!
0: Josefa, só vim buscar. 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
0: Muito mais informação pra você que acompanha Nativo. Ex-técnico Carlos Alberto Barreira, de 83 anos, está internado no Hospital Samaritano Barra, no Rio de Janeiro. Barreira fez aí recentemente um tratamento contra um linfoma, um tipo de câncer que afeta o sistema linfático. O estado de saúde do campeão mundial não foi informado pelo hospital. Termina hoje o prazo para pagamento da taxa de inscrição da edição desse ano do Enem. O valor continua o mesmo da edição do ano passado, R$ 85. A taxa é obrigatória para os candidatos que não atendem aos critérios de isenção. A seleção brasileira treinou hoje em Nova Jersey com uma formação diferente. Se considerando aí goleiros, a formação de linha da linha do Ancelotti tinha Danilo, Marquinhos, Léo Pereira e Douglas Santos, Fabinho, Bruno Guimarães, Martinelli, Luiz Henrique, Vini Júnior e Igor Thiago. Se esse time for usado no jogo contra o Haiti, Ancelotti vai concretizar várias mudanças em relação à equipe da estreia contra o Marrocos. Será? Vai dar bom, né, gente? Vamos ficar na torcida aí, Nativa! Vamos! Já, já, tem o Gustavo Mioto cantando pra você.
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0: Débora Mendonça, boa tarde.
7: Oi, Vinho, ótima tarde. Trânsito congestionado agora na Marginal do Pinheiros, no sentido da Castelo Branco, já desde a saída da Avenida dos Bandeirantes até a Ponte Eusébio Matoso. Só que a pista local ainda vale se comparada à expressa. 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

0: Essa notícia é muito importante para todos os motoristas, motociclistas, proprietários de veículos no estado de São Paulo. O Detran disponibiliza no seu site mais de 80 serviços digitais que facilitam muito o atendimento à população. Por exemplo, licenciamento digital, transferência de propriedade, liberação de veículos, emissão de documentos e muitos outros serviços podem ser feitos de forma online, com segurança e praticidade, diretamente no site do Detran. Essa iniciativa reduz a necessidade de deslocamentos e oferece mais agilidade no acesso aos serviços direto no site. A qualquer hora do dia, de onde você estiver, sem filas e sem demora. 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

0: Acrescido tanto.
1: 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F Duma e Jeca. Obrigado, moleque, aqui no Turma da Nativa dessa quarta-feira. De presente, o que temos nessa hora,
2: Dai? A gente tem o kit torcedor da Nativa. Tem camiseta, tem copo, tem cordão. Esse cordão, ele vem no copo, que é pra você deixar no pescoço.
1: Pra não perder o copo,
2: é,
1: né?
2: Por aí. É lindo. E tem também a sacochila e o álbum da Copa. Aí você pode ir lá no Instagram da Nativa, @nativa. Tá postado esse kit lindão lá. E eu tenho certeza que você vai amar. Show, então tem que participar.
1: E falando em ritmo de Copa do Mundo, Daizinha, sexta-feira, Brasil e Haiti, qual vai ser o placar?
2: Tá, 2-1 pro Brasil.
1: 2-1 pro
2: Isso.
1: Brasil. Daizinha é pé quente, hein?
2: Opa, vamos que vamos, bora torcer, minha gente.
3: Cadê o Menaqueu?

0: Alternativa é tudo e muito mais. Cleiton Romário, Zeneta e Cristiano. Não namora, dá isenta. Não importa se teve Zezé ou não. A gente não pode esquecer da nossa audiência.
1: Com certeza. Por quê, Anjinho? Porque a nossa audiência tá como?
0: Tá cheia de chocolate, igual sua boca. Você come as coisas e não reparte comigo, né?
1: Ai, Anjinho, deixa de ser ciumento. Galinha que me deu.
0: Ah, tá. O Galinha também, viu? Vou te falar. Fala pro Galinha.
1: Só um pedacinho.
0: Fala pro Galinha que o programa dele é à noite.
1: Você não trata assim ele.
0: Oi, Galinha.
2: Como você é falso, Gabriel Rosa. Pelo amor... Eu vou buscar um pedacinho pra você quando você sair do ar.
0: Deixa eu te fazer uma pergunta.
2: Faça.
0: Você quer receber um peixinho da Dai?
2: Só se for grandão, peixe.
0: Dai, os peixes hoje pra quem?
1: Então, um peixe todo especial pro... Ah, vamos lá, né? Assim, ó. Pro Galinha, que tava aqui agora. Pra Silene, a Raquel, a Ivone. O Marcinho ouvindo a gente. O João, o Anderson, a Luzinete. Também tem aqui a Olana. O José Eduardo, a Tainá, o Bruno. E também o Miguel.
0: Muito bem.
3: Ô, Dai, ó. Um beijo, Dai.
1: Um peixe, seu lindo.
0: Muito bem, já manda um peixinho pra ela, Dai. Pra ela. Pra Paula Fernandes.
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5: Débora.
6: Anjinho, jornalista Roberto Marinho, na altura do Parque do Chuvisco, pertinho de Congonhas, tem lentidão agora no sentido da marginal da Doutor Lino de Moraes Leme até Washington Luiz. Caminho melhor pela professora Vicente Hall. 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
0: Bora, que hoje a pergunta é da Janaína Sofia, da Cidade Líder.
2: Olha, minha vizinha. Fala, Jana.
0: Da Zona Leste de São Paulo. Dai, eu tive uma desilusão amorosa, eu terminei meu relacionamento ontem. Tadinha, tô arrasada.
2: Nossa.
0: O que eu faço pra ficar bem e superar isso?
2: Sua linda, ó, eu vou falar por experiência própria, tá? Você tem que fazer o quê? Você vai se permitir chorar, você vai se permitir tirar toda essa tristeza que você tá sentindo, mas assim, você tem que dar um prazo pra você mesma. Por exemplo, ó, eu vou sofrer durante uma semana. Vai sofrer, vai chorar, vai tirar essa angústia, mas depois disso, meu amor, tu vai levantar a cabeça, tá? Tu vai dar a volta por cima, vai ficar linda, vai ficar maravilhosa e vai seguir a sua vida. Olha eu, anjinho, eu, por exemplo, eu sempre fiquei mais bonita depois de uma decepção amorosa, sério. Eu dei a volta por cima, meu amor, eu sou dessas. E assim, eu me transformei nessa deusa que os meus três fãs amam.
0: Quais são os seus três fãs?
2: Ah, alguns, né, Anjo? Quando eu falo
0: três fãs,
2: é porque eu tenho alguns fãs, ainda não são milhares. Mas é por isso que eu tô assim.
0: Você falou que deu a volta por cima?
2: Aham.
0: Eu acho que tá mais pela volta por baixo.
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0: Nativa é tudo e muito mais. Música sertaneja na Castela. É que eu não te esqueci. Muito bem. Saindo agora presente, o que, que temos de presente nessa hora, Daizinha?
1: Nós temos nessa hora aí.
0: Volta.
1: Nós temos nessa hora o kit torcedor da Nativa. Esse kit é maravilhoso, completo, porque tem camiseta, tem copo, tem cordão para segurar seu copo, tem a sacochila, tem álbum da Copa também. E sabe para quem vai?
0: Para quem?
1: Para ela, Cíntia Aparecida Bárbara Teixeira, final do telefone 7550.
0: Parabéns, Cíntia!
1: Parabéns, maravilhosa!
0: Cíntia, só vim buscar e fazer a torcida com a Nativa. No Central Plaza Shopping, ali pertinho da estação Tamanduateí do metrô. Daizinha,
1: oi.
0: Sempre muito bom brincar com você,
1: é,
0: viu?
1: É sempre muito bom estar com você, anjinho.
0: Pra você, aquele beijo de anjo.
1: Beijo, anjinho, Gabriel.
0: Beijo.
1: Beijos lindos e lindas. E até às 6 na Nativa entrou no grupo.
0: Muito bem. Lembrando que o programa com a participação do Zezé tá disponível no YouTube da Nativa, né, Dai?
1: @ Rede Nativa Oficial lá no YouTube.
0: Muito bem.
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0: 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Muito mais informação pra você que acompanha a Nativa nessa quarta-feira. O número de pessoas mortas por atropelamento nos 5 primeiros meses do ano na cidade de São Paulo é o maior no período desde 2017. Segundo dados do InfoSiga, de janeiro a maio, 169 pessoas morreram vítimas de atropelamentos na capital. A Secretaria da Receita Federal deve pagar, a partir do dia 15 de julho, um lote especial de restituição aí do imposto de renda a pessoas que não entregaram a declaração do imposto de renda em 2025, aí por não estarem obrigados, tá? Mas que tinham direito à restituição por fatos ocorridos em 2024. A partir do próximo dia 8 de julho, o contribuinte vai poder verificar se foi contemplado ou não. Para finalizar, mães e babás procuraram a polícia para denunciar um homem suspeito de fotografar bebês e crianças sem autorização em praças da Zona Oeste de São Paulo. O suspeito foi levado pela Guarda Civil Metropolitana ao 14º Distrito Policial, está sob custódia. A polícia vai abrir investigação para apurar o caso. Muito bem. Daqui a pouquinho tem o Márcio Cruz, é o locutor que te seduz, é o Super Nativa, que vem com tudo nessa quarta-feira. Eduardo Costa, vem cantar aquela do Anjo, sabe?
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0: Do Anjo Protetor.
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0: Boa, Eduardo Costa. Já já ele canta pra você.
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1: Débora, e o caminho?
2: Anjinho, caminho difícil para o aeroporto de Guarulhos, porque a pista local da Dutra tem congestionamento em Cumbica e também a Ayrton Senna, com ocorrência no 19. 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
1: Obrigado, Débora. Beijo de anjo para você. Até amanhã.
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0: superação. Superação.
1: Ah, aquela mensagem bonita pra fechar o dia, né? O caminho nem sempre é fácil. Quem disse que seria fácil? Mas cada passo dado hoje te deixa mais perto de onde você quer chegar amanhã.

coisinha bonitinha. Tudo bem? Como estás? Entre. Tem uma xícara de café pra você. Vamos lá, gente. Ó, kit pães de queijo, pedacinho do sol. Ah, com a xícara de café. Aí sim, hein? Aí sim. Não tem como dar errado, gente. Até o goiabada nessas horas. Pão de queijo diferente. Com aquele sabor goiabada, com recheio de goiabada. A gente manda requeijão, multigrãos, gourmet. Tô falando do kit pães de queijo, pedacinho do sol. Tá? A gente vai dar um de presentão pra você. Tem dois ingressos também pra peça de teatro O Fantasma da Minha Sogra. É uma super comédia de Ronaldo Ciambroni. Vai ser dia 21, domingo. Domingo agora, dia 21. No Teatro Santa Cruz. É você, mais alguém, nominalista aí, tudo bonitinho. É alguém que você gosta, de repente, dia dos namorados passou aí, você não fez aquele programa diferente e tal? Então, ó, já tá na hora, tá? Você vai pegar seu WhatsApp e já vai interagir com a gente, falando em zap, pelo zap, informação do trânsito aqui em São Paulo. Quero saber, e o trânsito? Você manda pra gente, 9198-441-6545, e pra começar...

0: A Nativa é tudo e muito mais. Jorge e Matheus, duas metades. Ô, oh, música bonitinha. Vamos lá, gente. Ó, oh, o Super Nativa é agora, que já tá preparado aqui com o Super Desafio.
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0: Atenção. Hoje o tema é beijo. Mande beijo aí pros ouvintes Nativa. Músicas diferentes.

0: errado.
1: Vai, descomplica aí. Vota, vota, vota, vota.
0: Querer como eu te quero é
1: ou você quer a música 2, Luan Santana.
0: Sai,
1: um beijo.
0: Do chuveiro.
1: Apresentam aqui dois ingressos pra você ver O Fantasma da Minha Sogra. É uma super comédia, gente, pra rir do começo ao fim. Ronaldo Ciambroni vai ser dia 21 agora no Teatro Santa Cruz.
0: Essa é minha chance, é agora.
1: Vai, bota aí música 1 ou música 2. Vamos dar também aquele kit pão de queijo, um pedacinho do sol.

CPTM ampliou o teste de pagamento de tarifas via Pix para todas as estações da linha 10 turquesa. Essa nova fase do projeto piloto começa hoje e já sai, já soma aí mais de 8 mil transações desde o início dos testes, hein, gente? Praticidade, né? Passa ali, cartão. 5:18 agora.

0: A Nativa é tudo e muito mais. Fernando Sorocaba, férias em Salvador. Gente, vai estar um entardecer agora bonito, um céu vermelho misturado com aquele azul, que maravilha, hein?
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0: Pelo menos aqui da Paulista a gente vê aqui do alto, do 21, do 21º andar, andar 21 aqui da sua Nativa, a gente vê aqui um céu, umas nuvens apenas, mas um azul misturado com vermelho, esse fim de tarde maravilhoso, é outono, né? Muito bem, vamos lá, gente, ó! Música 1 ou música 2, o tema hoje aqui do Super Desafio é beijo. Quem é que gosta de um beijo, hein?
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0: Aqui é a música 1 com o Michel Teló. Te dar um beijo.
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0: Tem também a música 2, o Luan Santana.
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0: Ó, já te chamo aqui, vem, pega o WhatsApp. 9198-441-6545, vai. Escolha aí, se é a música 1 ou se é a música 2. Já tava com o áudio aqui, vamos lá, oi.
3: Boto na música 2, Luan Santana.
0: Tá bom, Vivi, música 2. Vamos ver a Josi aqui, fala, Josi.
4: Boto na música número 1, Michel Teló.
0: Michel Teló, música 1.
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0: Que é a música 1 ou música 2, Paula?
5: Na minha opinião, que é música número 1.
0: Então tá bom. E você, Cláudia?
6: Boa tarde, Márcio. Vou votar na música de número 2. Música de Luan Santana.
0: Valeu, Claudinha. Lucy vai votar em quem?
7: Oi, Márcio Cruz. Um super desafio. Eu vou ficar com Luan Santana. Música 2.
0: A música 2. Um beijo. Gente, um beijo pra esses ouvintes do primeiro bloco. Tem muita gente votando aqui no WhatsApp. Aqueles que não entram no ar, mas estão ali votando no zap. 9198-441-6545. Aproveita, deixa aí teu voto na música 1 ou música 2. Tem aqui dois ingressos pra você ver O Fantasma da Minha Sogra. É uma peça de teatro muito legal, gente. Uma comédia e...

0: Nativa, são 5:30 agora, boa tarde.
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0: A FUVEST anunciou mudanças na segunda fase do vestibular da USP para ingresso em 2028, gente. Cada curso será vinculado a um dos 6 novos tipos de prova, que passarão a ter 10 questões específicas, buscando alinhar a avaliação às áreas de conhecimento exigidas por cada carreira. É, legal, né? Que aí tem tudo a ver, né? A pessoa já pensar numa coisa, responder sobre aquilo ali, bacana. 5:30

0: Rotativa é tudo e muito mais. Marília Tavares, Murilo Huff, cê tem o molho. Bom, gente, hoje é quarta-feira, né? Então...
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0: Super fã também ganha presentes aqui na Nativa. Manda um áudio. Depois desse áudio você pode escrever assim, super fã, só pra nossa produção já colher o teu áudio aqui. E torce pra esse áudio a gente colocar no ar, porque hoje vamos tocar a música aqui da... do super fã Alessandra Zanetti. Quem será que ela vai pedir, hein? Fala, Ale!
2: Boa tarde, Nativa! Tarde. Meu nome é Alessandra e eu sou super fã da dupla Edson e Hudson. Amo muito eles!

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Gente, a Defesa Civil já emitiu alerta para um frio intenso nesses próximos dias agora, tá? Mínima de 9 na capital. Aí, para atender as pessoas em situação de rua, o que que o governo vai fazer? Vai ativar aquele abrigo solidário na Estação Pedro II, entre as noites de hoje, quarta-feira, e também até sexta-feira, esse serviço funcionando. Então, ó, pega aí seu corta-vento, sua blusa, sua jaqueta, que vai fazer frio.

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Zé Neto e Cristiano aqui no Supernativa, pulando o muro. Ô, gente, super desafio aqui. E aí, já votou na sua música 1, a música 2? A gente tá aqui com o tema beijos hoje, então você já pega o WhatsApp aí, já vota, porque daqui a pouquinho eu volto com a música vencedora aqui na Nativa, tá? 9198.

0: Rosana Castela, olha onde eu tô. Aí já pega o WhatsApp aí, porque você vai continuar votando daqui a pouquinho. Tem resultado aqui no Super Nativa. O Super Desafio de hoje com o tema...
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0: Beijo! Então já pega o WhatsApp aí da Nativa e vem. E vem, porque a gente tá dando aquele presentão hoje. Tem aqui um par de ingressos pra você ver o Fantasma da Minha Sogra. E também aquele kit de pães de queijo Pedacinho do Sol. Delicioso. 4 pacotes pra você. Tem aqui, ó, goiabada, requeijão, multigrãos, o gourmet também. Então você já pega aí o WhatsApp, já vota, pede pra todo mundo votar. Você gosta mais do Michel Teló, gosta mais do Luan Santana? Então vote. Música de número 1.

0: Eu voto na 1, Mexeu Teló.
1: Como eu te amo, é
2: Letiana!
3: Eu voto na música 1, Mexeu Teló. Um beijo!
2: Um beijo, Letiana!
4: Hoje eu vou de Luan Santana, música número 2.
2: Aí, boa! Aí, votou! Luciana, já votou, Elisandra!
5: Super desafio de hoje, o meu voto vai pra música 2. Beijo!
2: Um beijo, tem aqui Alexandre também.
6: Boa tarde, Márcio Cruz. Tarde. Eu voto na música 1.
2: Rapaz, que vozeirão, hein? Voto na música 1, é isso aí. Ó, 9198-441-6545. Vem, vota aqui daqui a pouquinho.

0: 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Bruno Marrone, já não sei mais nada.
1: Super desafio.
0: Não sei nada. E aí, um beijo ou te dar um beijo? Qual será que foi a música vencedora hoje aqui no Super Desafio? Que tá dando aqui ingressos pra você ver uma comédia bem legal chamada O Fantasma da Minha Sogra. Talvez você pode levar até sua sogra pra ver essa peça que tá em cartaz aqui em São Paulo, no Teatro Santa Cruz. Ronaldo Ciambroni, que é ótimo, ator maravilhoso. Dia 21, domingão, tá? Nominalista, tudo bonitinho, tá, gente? Então, já aproveita aí. Enquanto eu tô falando, você pode ir votando. Quem sabe você vai levar esse prêmio ainda hoje. Música

0: toca, toca.
1: Vamos lá, hein? Pufando os tambores. Com 86% dos votos, é isso? Rapaz, não tô acreditando.
2: Quem é o cantor?
1: Calma. Quem é o cantor?
2: Quem é o cantor?
0: Quem é?
3: É ele.
0: É ele.
1: Santana!

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carinho, Hugo Henrique Mala. Vamos lá, gente, vamos dar o prêmio aqui. É o kit pães de queijo Pedacinho do Sol. São 4 pacotes. 2 ingressos para a peça de teatro Fantasma da Minha Sogra. Valdirene Lídia. Valdirene! Parabéns, Valdirene Lídia Fernandes, 5257, finalzinho do fone. Valdirene Lídia Fernandes está levando, portanto, aqui os kits, né? Os pacotes do pão de queijo, Pedacinho do Sol e os ingressos também para o Fantasma da Minha Sogra. E o superfã, quem foi que levou hoje? Alessandra Zanetti Cavalcante, 2600, finalzinho do fone. Ela pediu pra gente tocar Edson e Hudson, tocamos e ela tá levando churrasqueira elétrica. Aê, menina, parabéns. Produção já em contato com as duas aí. Tá bom, meus amores? É sobre isso. A

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1: Já vamos falar com a Débora Mendonça aqui. Débora, e o trânsito?
2: Oi, Márcio. Caminho importante de São Bernardo para Ribeirão Pires, a rodovia Índio Tibiriçá tem ocorrência no quilômetro 42, justamente no sentido Ribeirão, 6 quilômetros congestionados, com reflexo sentido São Bernardo e 2 quilômetros de fila. 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
1: Olá, meus amores, são 6:03, hein? Vai começar a Nativa, entrou no grupo. Estamos na quarta-feira, meio de semana já.

0: Vocês estão bem? Boa noite, boa noite, coisinhas lindas.
1: Ô, Boris Cascões, se revelar, tudo
0: boa
1: bem?
0: Boa noite, boa noite, boa língua, boa noite.
2: E aí, galera?
3: Show de bola? Ó.
1: Silêncio no ar.
0: Rapaz, tem um mosquito, não tem?
1: Onde ele está?
3: É isso aí, dá 40. Vamos nessa.

0: programa recomendado para maiores de 10 anos.
1: Vai, galinha, você tá na minha. Vamos, Dazinha,
2: para comigo. É isso aí. Márcio Cruz, Galinha e Dai 40. O grupo já está no ar.
3: Tá cada dia pior, né, gente?
2: Piorando a cada momento e sempre evoluindo pra pior.
4: Eu não sei se está pior você ou Portugal que empatou com o Congo.
2: Oh, meu Deus.
4: Pior homem em campo, Cristiano Ronaldo.
2: Ah, Cristiano Ronaldo. Gente, vamos cobrar o Cristiano Ronaldo.
4: Mas sabe o que que deu o Cristiano Ronaldo? Ah. Ontem ele viu o Messi fazer três e falou: meu Deus, o que que eu faço Verdade. Agora?
2: Olha, o Neymar falou: o que eu faço? Vai lá e faz um fio.
4: É, ele fez um fio, uma filhinha.
3: Pois é, mais uma filha, né, filha, né, gente?
4: Mais uma
3: filhinha. A quarta filha, mas ele disse que ano que vem um menino.
4: Tem o Luca.
3: Ele tem o Davi Luca. Que, e o restante são meninas. Só que ele disse que ano que vem ele vai fazer mais um. Ele vai ficar tentando o menino.
2: Vocês viram a notícia do Davi Luca? Que a cada filho que vai chegando, a herança dele vai ficando menor.
3: Porque meu Deus,
2: antigamente ficava em 6,8 bilhões. Agora já chegou em um ponto, não sei quanto. Eita lasqueira. Dai 40, aproveitando aí. O que que você trouxe?
3: Galinha, tudo bem fazer isso aqui porque ele é solteiro. Eu tudo bem fazer isso também porque eu também sou solteira. Agora você, Márcio Cruz.
4: O que você fez, Márcio Cruz?
2: O quê, cara pálida?
3: Presta bem atenção nisso aqui. Preste bem atenção.
4: Aprendeu cara pálida também.
3: Psicóloga diz que flertes e mensagens secretas também são traição.
2: São traição?
3: Aham. Uhum.
2: Então tô solteiro a partir de agora. Tô solteiro, tô na praça, disponível. É mesmo, mensagem.
4: Você fica quietinho aí atrás, tá mandando mensagem.
2: Não.
4: Já tá... Márcio Cruz.
3: Eu vim pra tu, viu?
2: Bios. É, Bios, rapaz. É um Bios atrás do outro.
4: Não é só o Neymar, não.
2: Que negócio é esse, gente? Mandou mensagem, é traição? Para,
3: é,
2: né?
3: Traição,
2: para.
3: Sim. Ah, eu sempre não. Soube
4: não,
3: disso.
4: Não, traição...
2: Ah, é Chega. Verdade. Tem
3: não,
2: que consumar.
3: Não, não, não.
2: Fato consumado, aí sim.
4: Nenhum.
3: Mensagem se chama micro-traição, tá? Daqui a pouquinho nós vamos falar sobre.
4: Ah, é micro-cordo, então.
2: Que viagem dessa... Que viagem é essa?
4: Dessa psicóloga aí?
3: Vamos falar também do Benício, filho da Angélica e do Luciano Huck. Ele não pretende seguir a carreira dos pais.
2: É mesmo?
3: E aí, gente, ele escolheu um curso pra cursar na faculdade... E esse curso surpreendeu muita gente.
2: Tipo, não tem nada a ver com o
3: que... Nada a ver.
2: Ó, já mostra que o moleque pelo menos tem uma...
4: Tem uma personalidade.
2: Uma personalidade.
4: Quero fazer o que eu quero, tá certo.
2: Vou fazer só porque o pai faz. E tu, meu velho? O que que temos aí?
4: Você já esteve em alguma operadora de telefonia pra trocar plano ou fazer alguma coisa?
2: Com certeza.
4: Você já teve, Dai?
2: Com certeza.
3: Já.
4: O Márcio eu não garanto, mas você corre risco.
2: O que aconteceu?
4: Uma menina foi numa empresa de telefonia fazer uma mudança de plano. E o atendente pediu, claro, a senha dela. Pegou nas fotos ocultas, fotos íntimas da menina.
3: Eita, ah, gente, não. Eu não sou dessas, não, galinha. Não guarda esse tipo de foto.
2: Não dá pra confiar no
3: seu. Primeiro que eu nem tiro.
4: Ah, mas não guarda. Você já se entregou. Eu não guardo.
3: Tava só brincando. Quer dizer, nesse tipo de foto eu nem tiro.
2: Você não pode ter mais privacidade, você não pode ter mais seu.
4: O que é isso, gente? Eu vou explicar. A menina foi muito inteligente, inclusive. Mas é uma coisa terrível.
3: Gente.
4: Terrível.
3: Tem cuidado, viu, galinha? Fica tirando foto.
4: É, mas se pode acontecer, a pessoa na página de piada vai dar risada. Não vai dar risada de mim, não.
3: Eu não tiro isso, porque comigo, quem tiver que ver, vai ver
2: isso,
3: pessoalmente.
2: Que
3: é. Ao vivo e a cores.
2: Quem for pra ver, virá. Ai, ai, ai, viu? Gente, eu vou te falar, não sei o que tá acontecendo com o ser humano. Motociclista revoltado com a qualidade da gasolina. Tocou fogo no posto de combustível.
4: Ele não fez isso.
2: Vocês acreditam? Ele foi lá pegar um galão, pegou o que ele pegou, já despejou no chão e vai. E a correria pra lá, correria pra cá, é fogo que começa. Gente,
4: seria cômico se não fosse trágico, né?
2: Trágico, exato. Galinha do céu, o que tá acontecendo com o ser humano? Dai 40, a gente, sei lá, a gente tá perdendo...
3: Tá triste, né?
4: O cara podia explodir o quarteirão no posto de gasolina ali.
2: Pois é. Ó... Estamos aqui com o banquete já pra você, ouvinte nativa. Vem, entra no grupo, se não é que já entrou, já tá comentando, já pega o WhatsApp. Porque, ó, como que é a sua notícia mesmo da E40? A especialista falou que só de mandar mensagem é...
3: fica aí flertando.
5: Que viagem é essa,
3: véio? Que viagem é essa, nada. Fica aí flertando, mandando mensagem. Você que namora, quer casar, fica.
4: E você ficou preocupadinha com o negócio de trocar.
3: Fiquei o quê?
4: De na operadora, o cara pegar as fotos.
3: Preocupado que eu já falei, meu filho. Quem tiver que ver, vai ver aqui, ó. Ao vivo e a cores.
4: Sei.
3: Tem fotinho, quem? Nunca gostei disso.
2: Pega essas fotos, faz que nem um motociclista. Toca fogo nas fotos.
4: Toca fogo em tudo.
2: Tá aí, ó. Todos os assuntos misturados.
4: E não adianta apagar só da galeria e do corpo. Tem que apagar na nuvem.
3: Tem que ir nos apagados. Verdade, as nuvens.
2: Eita, meu Deus. Ixi.
3: Eita, gente.
4: Ai. Você não tem, Dai.
3: Não tô.
2: Não, imagina.
3: Poxa, não tô nem preocupada.
2: 9198
3: 441
2: 645
3: Ô, Márcio, galinha. Como faz pra entrar aqui nas nuvens?
2: Deixa a gente ver antes. O que é que você quer
4: pagar? Nós queremos ver, nós vamos ver primeiro.
3: Sim, gente.
4: Deixa a gente ver primeiro.
3: Não pode, não vai não.

0: Ai, saudade. Esse Chitãozinho Chororó, seu amor é minha estrada. 6h16, hora de Brasília. Dai 40 pronta aqui já, hein?
1: Bora lá, né? Anda flertando, Márcio Cruz?
0: Flertando não, mas acho que a devida atenção.
1: Tá mandando mensagens?
0: A devida atenção.
2: A devida atenção você deve dar. Você deve dar pra sua esposa.
0: Não, as fãs. Você acha que, por exemplo, tivemos aí em breve o nativíssimo que o Zezé
2: gravou.
0: Ele teve hoje na rádio. Imagina ele ignorando as pessoas que gostam do trabalho dele, que admira o Zezé por dentro e por fora.
2: Vieram pessoas.
0: Eu não sou o Zezé, sou o Cirilo, mas tudo
2: vieram
0: bem.
2: Vieram pessoas ver o Zezé aqui, tanto do sexo masculino quanto do sexo feminino. Porque na tua só tem feminino.
1: É.
0: São
1: e outra, agradecer pelo seu trabalho, né? Pelo carinho com o seu trabalho, é obrigada pelo carinho, mas você não precisa ficar conversando, né? Então, aqui vai um alerta para as pessoas que ficam falando, mas foi só uma mensagem.
3: Foi sem querer, querendo.
2: Imagina a Maitê como vai ficar.
1: Segundo especialistas, a traição não começa só no beijo ou no motel.
0: Pronto, lá vem os especialistas.
1: É isso mesmo.
2: Esses especialistas enchem o saco.
1: Esse negócio de ficar mandando mensagem escondida pode ser considerado traição? Sim. Você ir nas redes sociais da pessoa, ir lá nos stories e ficar mandando foguinho... também pode dar problema traição, sim.
0: Culpa do Instagram, que fez o foguinho porque ele quis. Eu não pedi foguinho. Uh-huh.
2: Tem foguinho da novela?
0: É.
2: Eu saber alguém que é o foguinho.
1: Ficar flertando em segredo entra na lista das famosas microtraições.
0: Caramba,
1: se você tem que apagar a conversa, porque sabe que o seu parceiro vai ver, e aí você fala assim, ai, nossa, tenho que apagar, porque senão vai ficar chateado, não vai gostar de ver essa situação.
2: Apaga na nuvem também.
1: Traição.
0: Não, mas aí se apaga, é uma coisa. Se apaga e depois a pessoa descobre que você tá apagando, aí tem negócio.
1: A psicologia diz aqui que a intenção e a quebra de confiança pesam tanto quanto o ato em si.
0: Meu Deus, eles estão demais, esses especialistas, meu.
1: E outra, resumindo aqui, esse negócio de, mas eu não encostei em ninguém, fica se defendendo, aí tem. Não encostou, mas está desejando encostar. Já é uma traição.
2: Eu tenho 40. Você que escreveu esse artigo?
1: Tá vendo como eu entendo das coisas?
2: Ah, louco.
1: Porque é aquilo, se você precisa esconder, se você precisa ficar se explicando demais, se você precisa apagar depois que você tá ali batendo papinho, aí tem. Sabe por quê? Porque você não tá sendo inocente, não. Se você apaga, você sabe o que você tá fazendo.
0: Pronto.
2: Agora, nessa hora, após ouvir esta declaração de 10h40, que eu tenho duas palavras a dizer só.
0: Qualquer.
2: Só vou dizer essas duas.
0: Qualquer.
2: Viva a liberdade, meu querido!
0: Só falar com essa alegria toda olhando pra mim aqui.
1: Tem outra coisa.

0: começa a conversar com outra pessoa, começa a flertar, já troca logo a senha do celular.
1: É, pra mim não dá só se eu trocar o dedo.
0: É, olha, gente, a pessoa que tem um relacionamento oficial, Deus, é tipo assim, né? Ai, eu tenho um relacionamento, mas eu arrumei um estagiário pro meu coração.
1: Gente, eu vou falar uma coisa só agora com sinceridade. Sincero. Quando eu fui casado, meu, aturar uma mulher já é uma desgraça. Você tem uma namorada, uma amante por fora, isso é coisa pra maluco. É. Tudo, quando eu não quis mais, eu falei, chega, não quero mais.
2: Tudo gira em torno disso.
0: E não é melhor?
1: Você tem uma amante, muito melhor.
0: Que é melhor isso, assim? Melhor. Hoje você sai com quem você quer, você faz o que você quer. E se você já sabe que você não aguenta ficar com uma pessoa só, pra que você vai ficar com duas,
2: quer
0: três?
2: Ser.
0: Porque quer ser o cara, né?
2: Você quer ser mais profundo? A própria Bíblia diz, se o teu olho esquerdo te faz pecar, arranca.
1: Arranca o olho esquerdo.
2: Eu já não tô vendo mais nada agora.
0: E já falamos aqui que homem que é homem não conquista todos os dias uma mulher. E sim a mesma mulher todos os dias.
1: Tá vendo?
2: O tanto de princesa que a gente vê hoje em dia.
1: O importante não é ser o primeiro homem de uma mulher.
2: É o quê?
1: É ser o último.
0: Eita, gente, é verdade.
2: Que delícia, hein?
0: Ai, ai.
2: É, pelo jeito você é o último homem.
1: Na hora, do só flertar não chegou nem.
2: É.
1: Já é.
0: É. Bobão, aí ó, fica aí ó, tá traindo do mesmo jeito.
2: Oh,
0: isso é pra fazer as coisas.
2: Eu vou ter que apagar agora, não posso direito. Nem receber mais a mensagem. Oi, meu bombonzinho, aqui ó.
0: Vai,
1: oi,
0: vai, você vai dormir no sofá hoje.
2: Oi, meu bombonzinho,
0: vai,
2: aqui,
0: bombonzinho,
2: ó.
0: Vai.
1: Vai ser a Maitê, não.
2: Aí ó, que delícia.
0: Aí, Evi, bombonzinho.

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13: Márcio, quem vai agora pela Dutra sentido interior deve estar atento não só com a pista local na passagem por Cumbica, mas também no trecho de Arujá, porque congestionou do quilômetro 205 ao 201. Ayrton Senna, um caminho melhor. 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

0: tem assuntos aqui à mesa. Deixa eu só lembrar você. Será que mandar uma simples mensagem, gente? Responder com carinho. Às vezes uma mensagem ali. Um carinho que eu falo é assim, ó. Fofinho é você.
1: Gotoso não. Você que é.
2: Ai, como tá linda, maravilhosa.
1: Não, é você que é linda, maravilhosa.
2: E o foguinho, gente.
0: Ai, manda um monte de foguinho. Manda um foguinho, coração, as mãos.
3: Se falar pra uma mulher assim, você que é linda, maravilhosa, vai falar não, assim. Aí ah, princeso.
2: Aí eu acho broxante.
0: Sabe como eu respondo?
2: Se vier falar, Itimalia, mãe.
0: Itimalia, nenenzinha. Sabe como eu respondo? Sabe aquele, aquele macaquinho que tá com a mão no olho assim? O macaquinho.
2: Olha isso, pode dizer que tá com vergonha.
0: Macaquinho com a mão na boca, aí fica todo envergonhado. Ai, falou assim, ai, meu bobonzinho, meu bobonzinho. Aí já manda o macaquinho.
3: O que foi?
2: É muita safadeza, né?
3: O que que é? O que ele tá falando? Quer falar com ele direto?
0: Fala, faz assim, tu, caiu. Gente, jovem teve foto íntima copiada por um funcionário de uma loja de celular em Santa Catarina. E também... filho do Luciano Huck, a gente vai falar daqui a pouquinho. A Dai vai trazer esse assunto aí.
3: Eu quero saber dos especialistas aí.
0: Olha lá os especialistas. Marli, começar com ela.
4: O modelo de traição hoje em dia é bem diferente do que o modelo de antigamente, né? Porque hoje as pessoas têm o quê? Têm a internet na mão, têm o celular na mão. Então, eu acredito que quando o parceiro ou a parceira fica escondendo alguma coisa, põe senha, não deixa o outro acessar o celular... é porque tem alguma coisa que ele não quer mostrar mesmo. Então, no meu ponto de vista, é uma traição, sim.
0: Ô, Marli, pra nós aqui.
3: Marli, só pra, ó, pra mim e pro Márcio, só não precisa pra mais ninguém. Aí tem, né?
0: Tem. É, aí teve. Teve alguma coisa.
3: Maridão aí. deu uma mijada fora do pinico, é. Hein?
2: Palhaçada, hein?
0: Marido mais burro, né? Vai ter dois chips de celular, né?
2: Ah, você tem dois?
0: Não, falei que dá pra ter hoje em dia, dá pra ter dois
2: chips. Eu tenho um de trabalho.
0: O outro é virtual, né?
2: E o outro pra eu falar com, com os amigos.
3: De trabalho.
0: Ô,
2: trabalho, meu amor.
3: Ah,
2: sócios, negócios. Preciso esconder alguma coisa de alguém? Não, né?
0: Antigamente.
2: Tô livre, leve e solta, meu amor.
0: Antigamente tinha ouvinte que descobria.
2: Graças a Deus.
0: Ouvinte que descobria o telefone da rádio, tipo da recepção, e ligava assim: ah, eu sou um parente do, sei lá, da Dai 40 e tal. Precisava do telefone dela aí. Aí a recepcionista, às vezes, dava, no vacilo, dava, e o ouvinte vinha depois: ô, meu momojinho, descobri seu WhatsApp aqui, tudo bem com você?
3: Você sabe que eu trabalhei muito tempo em outras empresas fora de rádio, né? E esse negócio de pegar o telefone, só tem um meio de não acontecer. Nunca, atenção você que é executivo, palavra de quem entende, nunca saia com a sua secretária.
2: Por quê?
3: Porque vai ser só ela.
0: Tá lá.
3: O restante todo ela bloqueia.
2: Já saiu, né?
0: Ah, não.
3: Não, é pra evitar bloqueio.
2: Ah, sei.
0: Águas passadas não movem moinho.
2: A pessoa que já tem experiência nisso. Tá bom, seu sem vergonha?
0: Rapaz, nem fica vermelho, ó.
2: Não perdoa nem a secretária, mas não perdoa ninguém, né?
0: Ai, meu Deus.
3: Quando eu falo que carinho é um estilo de vida, ninguém me acredita.
2: Pois é, eu acredito.
0: A Cláudia aqui, ó, quer falar também.
5: Olha, eu vou dizer que eu concordo com a psicologia. Pra mim, o ato carnal, né, o contato carnal, sim, é uma traição. Mas há também aquele olhar diferente que você olha pra pessoa, aquele sorrisinho, sabe? Aquela curtida quando é demais, aquele ameizinho que você coloca nos posts, aquela mãozinha boba. Umas conversinhas. Eu acho que tudo isso é traição também.
0: Aquele olharzinho batoré, assim, você tá...
2: Tá só desejando.
3: Eu não acho que isso é traição.
2: Não?
3: Acho que é tesão, que é o quê? Mano.
2: Tudo junto, né? Misturado.
6: Só em pensamento, você já está pecando? Imagina tudo isso que a Dai tá falando aí. Realmente, gente, é pecado. Quando você faz as coisas que tenta apagar, tenta esconder, já tá pecando, já tá desejando. Então é traição, sim.
0: Meu Deus, mas essa mulherada Dai tá 40. Demais.
3: Quer dizer que só ler, só responder, tá, é traição.
2: É.
3: Marcelo Cruz, vamos partir pros finalmente pecando, nós já estamos mesmo.
2: Você pode, agora esse aí, ó. Esse aí tá lascado.
3: Então vou falar.
2: Esse pecador aí, ó.
3: Vou falar o que é, Márcio Cruz. é um exemplo de homem. Parabéns pelo companheiro que você é, com a sua noiva, com a sua esposa, com a Eve. Olha, é uma pessoa assim que merece todo o respeito.
0: Pera, você falou noiva, esposa, mas aí, já tem três aí, ó.
3: Eu vi.
2: Tem três?
0: É melhor agradecer todas logo, porque alguém vai reclamar.
3: Vou falar uma coisa. Um amigo meu falou o seguinte: a melhor coisa do mundo é você ter uma mulher, companheira. A melhor coisa do mundo é você ter uma mulher que saiba te dar carinho.
0: Nossa, delícia.
3: A melhor coisa do mundo é ter uma mulher que saiba ser uma loucura na cama. E ter uma mulher que saiba cuidar dos seus filhos. E o mais importante...
2: O quê?
3: Que as quatro nunca se encontrem.
2: Ai, que safadeza, gente. Pois saiba que dá pra achar tudo isso em uma só. Eu, por exemplo, sou completinha.

0: Ana tive tudo e muito mais. Marcos e Belucci, Natson, o Ferinha. Como um bicho. Ó, galinha. Meteoro tá chegando, hein?
1: Ah, tá chegando,
0: ser
1: gente.
0: Ser humano.
1: Não temos sossego. O ser humano parece que não tem sossego pra nada mais,
0: meu Deus,
1: né?
0: Do céu, nada.
1: É. Uma moça foi trocar um plano numa loja de celular, que não me interessa qual é
0: a operadora.
1: Né? Pode ser qualquer uma. Porque más pessoas têm em qualquer lugar. Pelo máximo que a empresa seja séria.
0: Uhum.
1: E eu não quero nem falar. Põe o áudio dela, Marcio.
0: Aqui. Vai lá.
2: Hoje eu fui fazer a mudança do meu plano. Nisso um homem me atendeu. Pra trocar de plano demora uns minutos realmente. Então demorou um pouquinho. E o rapaz pediu a senha do celular pra poder acessar o aplicativo. Eu acho que assim como todo mundo passaria. É o trabalho dele, ele tem que ter uma senha ali. Então eu passei a senha pra ele. E eu achei que ele estaria fazendo o trabalho dele. Mas ele invadiu a minha privacidade e acessou meus itens ocultos do celular. E encaminhou pra ele uma foto por airdrop. Uma foto minha pra ele. Eu agradeci o trabalho dele e saí da loja. Quando eu dei essas notificações no meu celular, essa notificação ainda tava no meu celular. Ele não excluiu essa notificação. Eu liguei pro meu pai desesperada, liguei pra minha irmã. E liguei pro meu amigo policial também. E ele
1: olha, gente, que absurdo.
3: Absurdo.
0: Né? E ela fecha a história contando.
1: Não, ela diz o seguinte, aí a gente até porque ela ligou pro pai, ligou pra irmã, ligou pro policial. O policial falou, olha, você fica no celular comigo aqui até seu pai chegar.
0: Não, é do pé, isso aí.
1: Que nós vamos entrar na loja. Aí entraram na loja, pegaram o celular do rapaz, um monte de foto de mulher.
0: Ô, Galinha, foi através do celular dele, então.
1: Dele.
0: Ali já pegaram
1: sim,
0: o celular e
1: que aí descobriu. O pessoal não sabe se são ou não clientes da operadora, né? Mas, gente, olha que loucura. Você vai pra trocar um plano de celular.
3: Aí você confia no cara, claro, porque cara ele tá mexendo no seu celular.
1: O cara tem que pedir a sua senha.
3: Precisa do acesso.
0: É, infelizmente.
3: Né? E ele tá procurando outras coisas.
1: Aí ele vai procurar foto. E como é que será que era a foto oculta dela? Não sei, também
0: porque
1: não me interessa.
0: Porque acho que na pastinha desse dispositivo, celular dela tem a parte oculta. E na parte oculta só deve ter...
3: Será que ela tava fazendo mais coisa?
0: É, então. A gente nunca sabe o que tem, né?
1: Então, no meu pra pegar, não tem.
0: O meu também tem.
3: O meu também não, tá tranquilo.
1: Não, eu... Olha, eu não deixo nada dessas coisas no meu celular por uma razão muito simples. Idiota do jeito que eu sou, eu vou publicar o que não deve ou qualquer... Não tem, não deixo. Não
0: o
1: tem.
0: Meu vai ter foto de vocês.
3: Imagina,
0: lá.
3: De repente, galinha! É. Tá louco? Você acabou de postar a tubiba lá no.
1: Teve uma vez.
3: Lá no Instagram.
1: Teve uma vez que nós
0: postou
1: fazíamos.
0: Nos status do
1: nós fazíamos o Boteco do Galinha. E nós fomos fazer um boteco em São Paulo, na Vila Madalena. Quando foi mais ou menos uma e pouco da manhã. Toca meu celular desesperadamente. Era a Isabela, que era a produtora do programa na época. Fala, Galinha, o que você fez no teu celular? No teu Instagram, no teu Facebook? Que era fanpage, né? Que tinha.
0: Sim, sim.
1: Eu falei, não fiz nada. Eu cheguei em casa, nem mexi, não mexo nisso aí. Você sabe que eu não mexo. Trocaram a foto e puseram que não devia.
0: Meu Deus do céu, ele deixou aberto.
3: Colocaram como se fossem as suas partes lá.
1: Isso. Aí a Isabela tirou na hora, por sorte era de madrugada, mas eu tenho certeza que era um cara que estava no bar. Então, você acaba ficando vítima dessas pessoas.
0: Uma coisa,
1: que
0: é,
1: são
0: uma coisa
1: maus
0: é a brincadeira que os amigos fazem,
1: sim,
0: tá? Outra coisa
1: outra
0: é a maldade, né, que o ser humano.
1: Porque foi. Aqui, o que fizeram com essa menina, no mínimo este imbecil.
0: Já fez com outras.
1: Já fez com outras e devia vender ou compartilhar.
0: Encontrou.
1: Foto com pessoas.
0: Um monte de mulher.
3: Agora,
0: tinha um monte de foto.
3: Sobre essa foto aí que postaram sua,
1: não era
3: te
1: minha.
3: Deixaram assim, então, que não era sua, mas fizeram algo pra te deixar assim bem na fita ou te ridicularizaram?
1: Mentira, porque me deixaram bem na fita.
0: Gente, a gente deixa um negócio tão leve que é pra.
1: Não, gente,
0: pra
1: porque manter é uma, o clima do programa. É uma
0: mesmo,
1: coisa
0: mas...
1: tão forte.
0: É,
1: né? Tão
0: cara,
1: forte.
0: O ser humano tá perdendo
1: e,
0: a noção.
1: E a gente
0: tudo.
1: Tem aqui um monte de meninas que trabalham com a gente. Da Rafa, Clarinha, sim. A Júlia, enfim, a Lu.
0: São novas.
1: Todas elas.
3: Dulce,
1: todas elas. Aí, o que que acontece? A pessoa vai na maior boa fé.
0: É verdade.
1: Meu, é você chegar num banco, o gerente falar, me dá sua senha e tomar teu dinheiro.
0: E tomar o dinheiro, colocar em outra...
3: Palhaçada.
0: Vamos entrar nessa conversa aí? O povo, vem. Eu sei que você ficou revoltado agora. Você deve ter até lembrado de algum atendimento que você passou e tal, não sei o que. Você já fica pensando mil coisas.
3: E com certeza a pessoa agora já tá preocupada. Meu Deus, certeza. Aquele dia que eu passei assim, eu tenho tal coisa no meu celular. Teve que pegaram?
1: Teve uma pessoa que pegou um negócio desse, ela não sabe quem foi que fez, mas pegou uma foto dela. Uhum. Nas redes sociais.
0: E coloca
1: ela viu da rede.
3: Ô, gente, é sério, agora vamos procurar aqui.
0: Menina, sai dentro.
3: Eu não vou nem dormir, gente.

0: Maísa, libera ela. Já já tem Gustavo Lima. Ele vai cantar aqui no grupo, 6:58 de Brasília. Boa noite.
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6: Débora.
7: Marques parou a Rua das Juntas Provisórias no sentido centro com ocorrência no viaduto Grande São Paulo, que impacta também a Avenida do Estado no trecho entre, aliás, paulistanos e o meio do viaduto. Dá para cortar caminho pelo Capitão Pacheco Chaves ou pelo viaduto São Carlos. 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

0: gasolina. Gente. Tem ainda aqui, ó, uma simples mensagem de... Ó, tava fazendo uma enquete aqui com a nossa produtora, a Rafinha. Aí eu falei, ô, Rafa, qual o nível de mensagem te deixa a pé da vida se você pegar lá o namorado, o noivo, marido, ali, tá? Ah, depende, assim, não sei o quê. Se tiver muita intimidade, aí você tem que pegar mal. Muito coraçãozinho, nas
1: coração, respostas. Cara de apaixonado, foguinho.
0: Foguinho, essas coisas assim. Aí, beleza.
1: Linda pra cá, lindo pra lá, meu amor. Aí... Como assim, meu amor?
2: Amor, pelo menos assim, não.
0: Cuidado com os exageros. Até
2: amor,
0: mesmo.
2: Amor, eu não falo, mas lindo.
0: Até mesmo quando a resposta é: ai, mas são minhas amigas e tal. É, tem casa também. Tem amiga que é amiga.
2: Cuidado. Amigo de mulher bonita é igual gordinho na frente de um pote de torresmo.
0: É, de torresmo. Passa ali, ó.
2: Se bobear, ele come.
0: É dentro. É isso mesmo.
1: Pois é. A cara da nossa estágio linda foi a melhor.
2: Deixa ele ficar achando as amigas dele lindas.
1: Ela não esperava por isso.
2: Ele come o torresmo.
1: É, ah, entendi. Amiga, é isso. Uhum. Todinho, né? Uhum.
0: Aquela amiga que mais fala que é tua amiga de verdade, que quer saber de todos os seus segredos.
1: Por isso, toma cuidado com o que fala pra amiga.
2: Toma cuidado com a amiga. É. Toma cuidado com a amiga, que a amiga tem olho gordo pro seu namorado.
0: Ah, Maria. Oh, e tem aqui também o assunto da jovem que teve uma foto íntima copiada, nossa, gente, pro terrível, funcionário de uma terrível loja de celular em Santa Catarina. Vamos começar aqui pela Daiane.
3: Essa moça Eduarda, coitada, fiquei morrendo de dó dela. Eu vi na reportagem que o moço pegou a foto íntima dela, que ela tentou arrumar um telefone. Gente, a gente não pode confiar hoje mais nem na nossa própria sombra, né? A gente tem que estar sempre atento e com tudo. E se entrega um telefone uma pessoa fazer a manutenção, tentar resolver um problema que você não consegue, automaticamente ela vai pedir sua senha, que ela precisa, necessita mexer no telefone. E não vai passar pela nossa cabeça que vai roubar alguma coisa, foto, pode até mexer em banco também. Igual teve reportagem que um agente funerário roubou dinheiro de um cara que faleceu, né? A moça foi descobrir o dia que foi no banco ver as contas do falecido marido dela. Nossa, gente, a gente não pode confiar em mais ninguém.
2: Agora, o que me chamou a atenção, porque todas as vezes que eu fui em operadora, eu nunca tirei a bunda da cadeira ali da frente do cara, não.
0: Né? É, então, mas depende do que vai fazer no celular.
2: Querido, às vezes... mas eu tenho que ficar ali.
0: Velho, uma
2: estratégia. Você não fica parada na frente do que eu fico ali.
0: Mas sabe o que acontece? Às vezes e a gente tem mania.
1: Tudo que ele tá fazendo. Lógico.
0: A gente tem mania, às vezes, assim, do cara tá arrumando e você fala assim: ó, eu vou ver uns aparelhos aqui. Você fica vendo os aparelhos novos
2: isso,
0: de lançamento.
2: Enquanto isso, o cara vai ver a tua conta bancária.
0: Isso, isso pode acontecer. Agora, o que. Eu não sei se vocês já perceberam que todo aquele balcão dessas lojas que tem celular, o pessoal fica tirando as fotos ali pra testar as câmeras e esquece que também a foto fica lá.
1: É.
0: O pessoal tira, às vezes, foto. Toda vez que eu vou lá, faço uma imagem, eu vou lá no banco, descubro do celular e vou lá e apago. Porque o pessoal fica tirando fotos. Se você buscar ali no banco de imagens, tem um monte de gente que passa pela loja.
2: Nossa,
0: e fica fazendo fotos.
2: Se pra um banco, é dois tapas. Não, gente. Ó, não pode vacilar. Essa é a realidade. É. Nós não podemos. Você vacila com a sua carteira? Você fica andando com o dinheiro na mão na rua?
0: O celular hoje é...
2: Você vai ser roubado. Carteira. É a mesma coisa.
0: O celular é a nossa nova carteira hoje em dia, né? Tá tudo lá. Nivalda.
4: Ah, tá certo. Tem que ser demitido mesmo, entendeu? E tem que responder processo, pagar uma indenização ainda pra moça. Porque isso é um absurdo. Eu não tenho esse tipo de foto, né? Mas isso também, né? Pode ser feito. Não pode acontecer.
0: Isso, Nivalda, porque a polícia vai pegar as imagens que tem no celular, que ele já tem de outras mulheres.
2: Isso.
0: Vai investigar, talvez vai na casa do cara, porque vai saber o que esse
2: mas
0: cara
2: mas esse
0: tem
2: cara vai ser investigado de ponta cabeça.
1: E com certeza não é a primeira, né?
2: Não, ele tinha outras e fotos outras do próprio celular.
0: Então, computador de casa, então, tinha outras mulheres, por isso que
2: e
0: o negócio
2: grupo
0: pode ficar pior.
2: De celular que eles passavam, vendiam, olha.
0: Safado. Gente, que besteira. Xlene, mesmo assunto.
5: Hoje em dia não pode confiar em ninguém, né? O certo seria... A gente acessar e pedir para o atendente ir falando passo a passo para a gente poder fazer as alterações necessárias. Porque as pessoas perderam o bom senso, né? Eu acho que todo mundo deveria fazer um curso de ética profissional antes de começar a trabalhar. Porque o bom senso é zero.
0: Não é só ética também aí, não. Isso aí, o que o cara fez aí é crime, gente.
2: Eu acho que é crime. Você tá mexendo na vida privada da pessoa.
0: Agora é crime. Vamos dar uma mensagem.
2: Não. Isso aí acho que é muito radicalismo.
0: Ó, vou até colocar aqui o barulhinho aqui, ó. Você tá ali, ó, só no... Você tá demais hoje. Tá meio tédio aqui.
1: Safado sem
2: vergonha. Eu sei de um amigo.
1: Se você tem um relacionamento, isso é traição.
2: Deixa eu te falar, eu sei de um amigo que escreveu assim: tá meio tédio aqui hoje, não aguento mais. A mulher dele enfiou o pé na porta.
1: Ah, é verdade. Deus, enfiou o pé na aqui porta, tá tão chato.
0: Ah, é? Tá chato.
2: Tá chato aqui.
0: Explica mais isso. Explica. Vai.
1: Mas é burro demais, né?
0: Burro demais, né? Fala
1: como
0: a verdade.
1: Como que deixa o celular logado...
0: Em tudo que é lugar.
1: Em tudo quanto é lugar e acha que ele tá conversando e ninguém tá vendo.
0: O cara falou que era o Facebook, filho. Ele tava no celular, mas o Facebook tava na sala também logado no tablet. E a mulher vendo toda...
1: Ai, que burro. Dá zero burro.
6: Gente, mas eu não preciso de psicólogo pra chegar nessa conclusão, não. Pra mim, traição é traição. A partir do momento em que a pessoa traiu a minha confiança, acabou. Seja no ato, seja só conversando, seja flertando, seja só olhando, qualquer outra coisa do tipo. Se teve uma má intenção, se teve uma malícia por trás, aí pra mim já é traição, já traiu a minha confiança e acabou. E outra, pra mim não tem esse negócio de micro, grande, pequena traição, não. Traição é traição. Não tem esse negócio de pequena traição, de grande traição. Traição é tudo traição.
1: Viu? Traição é traição. Lance é um lance, romance é romance.
0: Dá uma música isso aí, ó.
1: É uma música.
0: 91984416545. Oh, meu Deus do céu. Por isso que os homens, ó, os homens não são.

0: Comida, tudo e muito mais. Eduardo Costa, me ajuda a te esquecer. É, tem coisas que é difícil, né? Não dá pra esquecer assim. Tem que ajudar.
1: Até porque às vezes você acaba vendo a pessoa, a coisa, né, tal. E aí não tem como.
0: Verdade. Isso é a mais pura verdade. Gente, eu fiquei pensando uma coisa hoje aqui. Quando eu vi essa notícia, eu falei, caramba, meu, em que momento foi que o ser humano perdeu totalmente a noção ou a proporção das coisas, né? Se você vai lá, compra um produto, se você adquire alguma coisa assim, existe o caminho pra você reclamar. Pode ser mais difícil? Pode dar uma dor de cabeça que nem a Dai teve aí, do negócio da geladeira.
2: Nem fala, que ainda, né, tô tendo, tá?
0: Então, denunciar, buscar os direitos. Agora, transformar uma reclamação numa coisa que vai criar um pavor em todo mundo, por exemplo, um incêndio. Aconteceu!
1: Eu ia criar um pavor em terceiros que não tem nada a ver com isso.
0: É, porque as pessoas que estavam ali do lado não sabiam como reagir, gente.
1: O que é que foi aí?
0: Um homem comprou combustível num posto no Rio de Janeiro, posto de gasolina. Ele chegou lá com aquele garrafão lá, né? Aqueles de 5 litros assim. Rapaz, enche aqui de gasolina pra mim. O frentista vai lá e enche. Fechou, no que ele fechou, o cara tá bom, pode pagar. Ele falou, rapaz, é aqui mesmo que eu vou colocar. Ele começou a jogar no chão, no chão.
1: Do posto?
0: Do posto de gasolina. Começou a jogar tudo no chão. E fez aquele rato, ele foi circulando assim. E aí, quando ele pegou o isqueiro e fez que ia meter fogo no negócio, aí que os caras, tá louco, irmão, tá louco, não faz isso não. E aí, é fogo, começou a subir.
1: Ele tacou fogo mesmo?
0: Tacou fogo. A suspeita inicial que a polícia falou é que ele tava revoltado com a qualidade do combustível. Disse que o estabelecimento parece que tava vendendo

0: funcionários começaram a se mover, controlaram as chamas, né? Oh, o vídeo tá circulando aí pela internet. E a Polícia Civil tá investigando o caso, né, gente? É uma época, sei lá, a troca de diálogo parece que tá sendo trocada no... É no soco agora. Ou é na porrada, ou é na discussão, ou é dessa forma aqui.
1: As pessoas começam a agir sem pensar, né?
0: Eu vou te falar uma coisa, que eu tenho amigos que já perderam um motor de carro por conta de ser vergonhice, de... Aí a gente, nessas horas, passa pela nossa mente. Ah, minha vontade era não sei o quê. E bebê.
1: Aconteceu só comigo, quando você recente.
0: Vê o, então, você vê o fato consumado aqui, você fala, meu, não é. Mas bem por aí. Porque é. Você pode envolver...
2: O cara do posto te ferrou.
0: Não,
2: ferrou.
0: O
2: cara do posto
0: o dono,
2: te ferrou,
0: né?
2: O dono te ferrou. Às vezes o funcionário nem sabe. Só que você explode um quarteirão.
0: Isso aí, imagina.
1: Exatamente.
0: Imagina se você não controla um negócio desse aí.
2: Se ela entra pelo bico, embora tenha uma série de válvulas de segurança, mas se entra no tanque, ele explode o quarteirão.
0: Eu vou te falar que às vezes...
1: E a quantidade de pessoas que você pode matar.
0: Pois é, a linha de frente ali, que são os frentistas, pode acontecer do cara saber que estão agindo com safadeza e o cara fica quieto.
2: Talvez esteja até ganhando um dinheirinho junto e tal, mas...
0: Tá sendo conivente. Mas tem casos que não.
2: Tem casos que não.
0: É tipo você vai reclamar lá...
2: E se eu tô lá abastecendo e não sei de nada, de repente pega fogo no meu carro? Exato.
0: Sabe quando você vai reclamar e você fala assim pra atendente, fala, eu sei que a culpa não é sua, mas aí você começa a descer os cachorros.
1: Pois é.
0: E você queria pegar a pessoa certa pra... Enfim, gente, existem outros meios.
1: Exatamente,
0: pra você...
1: tem a pessoa, pra quem que a gente tem que ligar nesse caso, por exemplo, pra levar até lá?
0: Ah, você pega
2: pra CNP, né?
0: É,
2: então,
0: você pega a polícia, procura,
1: vai. Leva a polícia.
2: Leva a polícia lá. Você tem o
1: Procon, tenta fazer alguma coisa para correr atrás dos seus direitos.
2: Você tem o CNP, que é o Conselho Nacional de Petróleo, claro que você tem.
1: Agora fazer isso, não.
2: Mas
1: né,
2: isso gente? É uma loucura. É, mas é o que o Márcio
1: colocou. E aí
2: colocou.
1: O errado agora tá, o certo agora tá como errado, né?
0: Tipo,
1: perdeu a razão.
0: Tipo isso, perde a razão.
2: É o que o Márcio colocou. Aonde tá chegando o ser humano?
0: Paciência. Né?
2: Outro dia o Márcio mesmo colocou aqui que ele começou a discutir, botou a cabeça fora do carro, brigando com não sei quem.
0: O motoqueiro, entregador de gás.
2: Aí depois ele para aqui e fala, puta, o que eu fiz, meu?
0: Não, cinco minutos depois você
1: fala... Eu não
0: fala,
1: faço isso não, eu morro de medo.
2: Sabe o que eu fiz?
0: Velocidade desse mundo, tudo pra ontem, você tá ficando louco, tá ficando maluco, e aí a vida tá assim, meu.
1: Só que hoje em dia as pessoas tiram a sua vida por nada, né? E você não sabe com quem você tá lidando.
0: Depois fala assim, uma hora, assim, o que você mais ouve nessa hora é assim, ó. Uma hora você vai encontrar o cara errado, que não sei o que, não sei o que. Eu ainda disfarcei, ainda na hora que eu tava discutindo com ele, eu falei assim, ó. Peraí que você vai ver, e coloquei a mão no negócio. Mas não tinha nada, o que tinha lá era um cheirinho do carro.
2: Isso ele tem.
0: E se ele fala, tira aí, irmão. Mas ele tem.
1: Mas eu já fui mais corajosa assim, hoje eu não sou não.
2: Ele dá primeiro, ele senta o dedo primeiro.
0: E se ele fala, tira você aí, eu ia tirar o quê? Não tinha nada.
1: Eu era bravona, Um dia o cara baixou o vidro do carro, colocou a cabeça, era um homão grandão. Que aquilo ali me deu um gelo, um frio na barriga. Eu falei, agora lasquei-me. Eu saí que saí vazada. Depois disso, esses dias mesmo, um motoqueiro tava entrando no mercado, não sei, ficou bravo, que tem gente que é estressada também. Começou a buzinar, e aí eu peguei, entrei, falei, ah, eu, hein? Aí ele pegou, parou, eu falei, eita, que deu ruim pra mim. Ô, meu Deus do céu, manda ele embora, o senhor tá mal. Morrendo de medo, porque agora a gente fica assim, com medo.
2: Você não sabe, você não sabe com quem tá lidando. Na cabeça do ser humano.
0: Mas é isso aí, ó, cara, gente,
1: como que é perigo, né? Precisa disso, moço.
0: Precisa tacar fogo no posto de gasolina, não, rapaz.
1: Não precisa, né?
0: Queria tacar fogo em algum lugar? Pega um... Sei lá, pega o sofá velho. Não importa o sofá velho, pessoal. Mas o cara não pôs de gasolina, não faça isso.
1: Não vai
0: isso,
1: tacar
0: homem.
1: Fogo em nada. Pega a cabeça que Deus tá fervendo, põe num balde de água. Pronto, aí você esfria a cabeça.
0: Ai, meu Deus. E aí, os estressadinhos, querem mandar mensagem também pra gente?
1: Se você é estressado, melhore. E você também é estressadinha.
0: 9198! 4, 4,

0: Maguinha. 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
1: muita,
0: né?
1: Muita gente, porque muita gente sente dor, muita gente tem artrite, artrose, essas coisas, e o magnésio é um senhor condutor pra isso.
0: 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Fala, Guilhermão, boa noite, Guilherme!
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0: Quase também. Tá quase, tá quase nada. Ainda não, tá longe, gente.
1: Não
0: chega nunca.
1: Temos essa sorte.
0: Vocês vão sentir tanta minha falta. A sorte de vocês é que é só 15 dias.
2: Olha o meu tom de voz.
0: Vão ficar chorando, vão ficar me mandando mensagem. E escrevendo linda lá nas minhas postagens.
1: Linda. Não, não pode.
0: Nada
1: comentar.
0: De ficar colocando foguinho, hein?
1: Mensagem não, não pode. Ficar com intimidade na mensagem, não pode. Não pode, não.
0: Ai, preto.
1: O Carlos e o Hamilton já estão falando aqui. Incêndio no posto. Tacaram, foi fogo no posto de gasolina.
2: Fogo no parquinho.
1: Fogo no parquinho.
3: Rapaz, eu já fui estressadinho já, viu? Um dia eu, sem querer, eu relei o pneu da minha moto no para-choque de um carro. O cara tava na minha frente. E o semáforo abriu. Era uma subida, ele deixou o carro voltar. Daí ele voltou de ré e eu fui pra frente. Aí o pneu da minha moto deu uma arranhadinha no para-choque dele. Mas coisa de polir, saía. Aí ele saiu bravo, estressado, xingando. Aí eu falei, calma. Eu com toda a paciência, falei, calma. Eu na humildade falando com ele, me desculpa, me perdoa. Aí ele viu que eu acho que eu tava pagando pau pra ele. Nossa, aí o cara já começou a gritar, falando que ele ia arrebentar, que ele ia explodir. Aí eu perdi a paciência, peguei ele pelo pescoço. Falei, você vai bater? Então vai bater. Então vamos ver. Aí depois cheguei em casa, pensei, falei, nossa, o cara tem uma faca, tem alguma coisa ali, ó. Eu não tava aqui pra contar a história.
1: Ele nem tá em casa. Pra pensar, né? A gente nunca sabe,
0: é,
1: né?
0: Muito perigoso.
1: Que as pessoas são capazes, né? Milton!
4: A respeito desse cara aí, mano. Esse cara foi maluco. Fui levar um primo meu, mano, no Shopping Vila Lobos, que ele tava atrasado pra ir trabalhar.
1: Esse Shopping Vila Lobos que fica
2: em São Paulo, né? Na Marginal Pinheiros.
4: Isso. Eu tava ali na Francisco Morato. Fui, dei seta, dei farol alto na traseira de um cara pra eu passar e o cara puxou o revólver e meteu no vidro, rapaz, eu passei de quatro facas vermelho. Eu não queria nem saber, eu pensei, puta, vou tomar tiro só porque eu dei um farol alto no cara.
2: Chegou no shopping.
4: Dei seta, falei, misericórdia, os caras hoje em dia não pode brincar não. Qualquer coisinha o cara tá armado, você nem sabe se é polícia, se não é, se é bandido. Você vai saber, só vai saber levar tiro na cara. Pode brincar com o trânsito não, é perigoso.
2: Chegou no shopping, trocou a cueca e foi pra casa.
1: Lembra aquele jogo que o Brasil pegou a França e perdeu, foi desclassificado na Copa? Acho que é do meião, do Roberto Carlos,
2: Roberto,
1: né?
2: Carlos.
1: Aquilo foi em 2006? Acho que foi. Foi, né? Eu tava no trânsito, um cara deu uma fechada assim que eu fiquei com raiva. Aí eu tirei o carro, dei aquela ré, colei do lado, falei, que é, amigão? Aí o cara tava meio bêbado. Foi depois do jogo isso, desclassificado, acho que todo mundo estressado, acabou a Copa. Aí o cara tava com a garrafa na mão. Aí que eu fiquei mais possesso ainda. Eu falei, ó, o cara fazendo besteira no trânsito. Você tá com o Zé, o que, não sei o que, você é o que. Ele, peraí, amigo. Aí ele sacou, mas ele sacou a arma mesmo, meu. Nessa eu saí, mas foi uma perseguição.
2: Trocou a cueca.
1: Meu Deus. Acabou. Eu só parei, porque eu sabia onde era a delegacia. Eu só parei, fui até a porta da delegacia com o carro e ele passou direto assim. Eu falei, eu fiquei doido. Depois daquele dia eu falei, meu Deus do céu.
2: Aí não aprendeu.
0: Gente, esse estresse, essa discussão toda não leva a nada.
1: 20 anos depois.
2: E não aprendeu. Eu tinha uns 18, 19 anos. Molecão, fortão.
0: Todo.
2: Tava numa boate. E era um corredorzinho estreito. E eu frequentava muito aquele lugar. Aí eu tô parado assim no meio do corredor, olhando as mocinhas, assim. Passou um baixinho. Me deu um encontrão assim.
1: Invocado.
2: E foi pro balcão do bar.
0: Aí você esse virou o homão.
2: Esse baixinho que ele tá pensando.
1: Esse baixinho que é?
2: Eu fui lá, falei assim pro cara, qual que é? Ele me deu uma porrada no estômago, eu pus o braço pra defender, amorteceu o braço. Aí as meninas me conheciam, pensava, e pega, que eu te mato, e eu vou falar pra ele, eu vou acabar com você, e eu te mato, eu, vamos lá pra fora. Quando eu saí, o cara devia ter 1,70m, 1,65m, era mais baixo que eu. Só que o que ele tinha de altura, ele tinha de largura.
1: Meu Deus.
2: Quando eu olhei o cara, falei, meu Deus, o que, que eu vou fazer agora?
1: Parecendo um moleque na saída de escola.
2: O coturno do cara, o bico do coturno era 44 cano longo, amigo, não tinha conversa. Aí não, porque vamos bater. Eu lembro até hoje, eu tinha 18 para 19 anos. O cara veio assim, chegou perto de mim. Eu falei, nós vamos brigar até morrer, vamos beber até morrer. Ele bateu na minha cara e fez assim, ó. Nenê, vamos beber, senão eu te mato. Era um sargento da... Era um sargento da PA. Polícia da Aeronáutica. Amigo, eu tomei um cacete aquele dia. Que eu aprendi que na noite não mexa com ninguém. Você nunca sabe quem é.
1: Tá agradecendo Deus, a Deus até hoje.
0: Quem é quem.
2: Marcel, ó.
0: Oh, ai, Nenê. Então.
1: Bora beber.
0: Ai, Nenê. Beber bora beber.
1: Melhor coisa que a gente faz.
2: Tomamos
1: agora.
2: Tomamos um fogo, mas eu não apanhei.
0: Ainda bem, né, lindo?
1: Aquela dona agora que tá vendo o maridão, né? Estão vendo as mensagens. Ô, bebê. Vem ver essas mensagens
2: essa
1: aqui.
2: Música
1: ó.
2: Aqui, hein?
1: As mensagens que eu peguei no seu, na sua rede social aqui, ó. A nota que a Dai trouxe foi exatamente essa.
2: É porque é só o homem, né?
1: É porque não,
0: não isso serve pros dois, né? Porque tem mulher que é terrível também. Tá num relacionamento...
2: Fala de nós.
0: Fica de graça.
1: Só fala da gente,
0: é que vocês são os piores, então a gente já foca em vocês.
2: Ah, não somos, não.
0: Aham.
1: Você quer ver que a Valéria vai defender a gente?
0: Fala, Valéria.
5: Olha, eu concordo com a colega aí que falou. Traição é traição, não tem tamanho. Pequena, grande, uhum. Média. Traiu, traiu. É traição de qualquer jeito. Eu também não aceito, não.
0: Traição é traição.
2: É que nem ou roubo uma banana ou roubo o banco do Brasil.
1: É isso. Roubo é roubo.

0: muito mais essa música bonitona aqui do Jorge e Matheus, Amor Covarde. Muito bem, são 7 horas e 50 minutos, é loucura, loucura, loucura, fale dai 40, você, ah, meu amor.
1: Como é que é o loucura, loucura?
0: Loucura, loucura, loucura, domingão aqui, ó.
1: Vamos falar dele, né, do Benício, que é filho do Luciano Huck e da Angélica. A gente sabe que ele cresceu nos holofotes da TV, né? Só que ele sempre foi muito discreto, né? Sempre foi na dele, tranquilinho. E agora ele virou assunto na internet. Por quê? Porque ele decidiu não seguir a carreira dos pais. Que todo mundo pensava, né, que ele ia seguir isso. Que é TV, entretenimento. Mas não, gente. Ele vai fazer faculdade em área totalmente diferente. Ele escolheu aí um curso que ninguém esperava.
0: É mesmo?
1: Né? Porque todo mundo tava ali ligado à comunicação, à fama. Uhum. Só que não. E assim, a galera tá falando aqui que a faculdade é milionária.
0: É meio, deve ser curso caro. Ah.
1: Porque o curso escolhido tem um custo estimado de cerca de 100 mil reais por ano.
0: Ixi!
1: Eu fiz os cálculos aqui, por mês dá 8.300 e pouco.
0: É, tem curso, deve ser uma faculdade muito boa, né?
2: Medicina é 25.
0: Aí, ó.
1: É, verdade. E aí o pessoal começou a falar, olha, faculdade de elite. E ele falou, gente, que ele tem interesse em cursar engenharia de produção.
0: Ah, é legal, meu. Aí o moleque quer seguir outra coisa.
1: Ele falou outra coisa. Ele falou, ele deixou claro, não tenho nada a ver com os meus pais.
2: E é uma coisa legal, porque ele poderia tentar cursar uma universidade pública.
1: É.
2: Entendeu? E já foi pra, universidade privada, ele vai pagar, tá certinho, ele tem condição de pagar, para lá, cara.
1: Ele falou que ele quer construir o próprio caminho, que não vai seguir o mesmo caminho, ele é ele, os pais, não tem nada a ver com isso.
0: O que faz um engenheiro de produção? Integra conhecimento de engenharia, gestão e economia para otimizar processos, sistemas e operações. O pai deve ter umas empresas?
2: Não é só isso.
0: Não, tudo
2: Você
0: bem, mas
2: sabe
0: aí...
2: que ele pode até trabalhar... Ele pode até trabalhar com um evento dentro da própria televisão com engenharia de produção, sem dúvida.
0: É isso mesmo. Gente, uma coisa é verdade. No óbvio, ele tá saindo. Ele tá saindo do óbvio. Por exemplo, o filho do Galvão mais novo, que é o Luca Bueno, moleque super inteligente e tal. Ele acabou de se formar nos Estados Unidos, se eu não me engano. Estados Unidos. Estudou cinema. Você vê que vereador pro lado do pai, foi pra TV, mas o moleque tá ganhando uns prêmios de uns trabalhos que ele já tem feito lá. Tava vendo hoje, inclusive, daí, tem tudo a ver com essa nota aí. Sabe aquele vocalista do Coldplay, Chris Martin?
1: Ah.
0: Ele tem a ex-mulher dele, que é aquela atriz famosíssima lá, Gwyneth Paltrow. A filha já tá com 21 anos. O que que a menina fez? Estudou pra atriz e tá já entrando pro negócio de Hollywood. A mãe, ela apoia, só que pro Chris Martin falou assim, que se preocupa com a carreira que a menina quer seguir, porque ele conhece.
2: Isso é um grande problema. Ele sabe o mato que ela vai lenhar. E tem outra coisa, vai haver a comparação com a interpretação da mãe. Aí é outro problema.
0: Tanto que essa declaração dele parece que não tá muito de encontro com a ex, a mãe da menina. Ela é atriz, então. Mas ele fala, não queria que ela se enveredasse, se aventurasse por esse negócio de Hollywood, porque ele sabe que...
1: E é legal quando o filho tem a independência dele, né? Olha, lógico, fala assim, não, eu quero isso, não aquilo. Mas também é legal, também é legal da outra parte, quando o filho se inspira no pai ou na mãe e fala, olha, eu quero seguir isso aqui, eu acho tão legal, tão bacana. Mas pra isso, a pessoa precisa olhar, se identificar e gostar, né?
0: Eu já perguntei pro meu pequeno, quando era menor, quer ser que nem o papai? Eu não tenho sábado, não tenho domingo.
1: Ficava arrasou!
0: Então, não, você nunca tem folga. Eu falei, tem folga, moleque?
1: Tem não, quase não tem.
2: As pessoas têm que se identificar naquilo que vão fazer. Eu falo sempre com o pessoal de área comercial, você não vê nenhuma mãe. Quando o filho nasce, ele é meu filho, que lindo. Vai ser vendedor. Não tem uma que
1: não
2: fala. É hora que a água bate na bunda, o cara sai vendendo o que aparecer.
0: E aí, mamãe, papai, você, filhinho, que seguiu, ou você que seguiu uma outra carreira totalmente diferente.
2: Eu acho que a pessoa os tem pais que fazer legal, né? Os pais conversaram com ele, falaram, eu vou seguir a minha.
1: E é aquilo, é se identificar com o que vai fazer, né?
0: Boa. Quer ser o quê quando crescer, hein, coisa linda? Ou você virou o quê? Você que tá ouvindo a Nativa agora. Vamos mandar mensagem aqui? Vamos entrar nesse assunto bem legal, hein? 9198
1: 441
0: 6545

0: esportiva é tudo e muito mais. É Neto e Cristiano, oi, Baldi. Já já Gustavo Mioto canta aqui.
1: E aí, galera, aqui quem tá falando é o Gustavo Mioto e eu também sou muito mais nativa.

sua noite de quarta-feira tem Love Songs aqui na Nativa. Love Songs are back again. E no Love Songs de hoje, você

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11: Oi, Márcio, marginal do Tietê já livre no sentido Castelo Branco, mas tem ocorrência sentido Ayrton Senna e lentidão entre as pontes Tatuapé e Aricanduva na expressa, mas a pista local segue sendo bom caminho. 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

0: é a última aberta.
1: É, quase, mas agora fala.
2: Você lembra que você falou do presidente da CBF, que ele foi viajar com a esposa e com a amante?
1: É, lembro, nós falamos disso.
3: Você vai contar mais?
2: Não foi uma.
1: Não foi como uma, assim? Não.
2: Foram duas.
1: Duas? Peraí. Duas amantes?
2: Além da mulher.
1: Rapaz, tá pegador, hein?
2: E ele sai com duas jogadoras da seleção.
1: Eita, gente.
2: Brasileira feminina de futebol.
3: Não pode. Não. Da seleção feminina.
2: E tem uma moça que é até bastante conhecida no Brasil. Posso só dizer pra vocês que acho que ele meteu o chifre no Vini Júnior.
1: Eita, mentira! Para tudo! Mentira!
2: Eu não sei se ainda tava, se não tava. Fofoca é comigo, bem.
1: Eita, que agora, ó, entrei dentro do ovo, saí de dentro do ovo, choquei.
3: A boca de sacola evoluiu neste estúdio agora. Gente do céu, eu não tô acreditando.
1: Ai, como
3: nisso.
1: Como é bom fofoca, né? Eu sei que o meu coração tá acelerado.
2: Procure agora, vocês fofoqueiros e a outra que já deve estar em casa também, procure se informar.
1: Rapaz, eu quero, já vou começar a ver mais coisas.
3: Inclusive,
1: aqui.
3: Eu fiquei sabendo mais coisas dessa essa cúpula. Não, aí é um negócio mais sério que estão falando aí. É, dessa cúpula
2: é mais de 300 milhões que o pessoal tá falando, tá gastando muito dinheiro.
3: Que envolve ministro de STF com convocação de jogador,
2: cara,
3: filho de ministro, aliás.
2: É,
3: né?
2: Quando esse cara, que é o Chaube aí, veio pra presidente.
3: O atual, né, esse cara?
2: Quem segurou a barra toda foi um dos ministros do STF. Colocou ele lá. Por quê? Porque esse cara tinha um curso dentro da CBF, etc. e tal, que é o filho desse ministro. Dizem que ele até interferiu na convocação, ou não quero entrar nessa parte. Mas, gente, a CBF é uma empresa privada. Tá, ela não tem nada a ver com o governo.
3: Isso é verdade.
2: Mas os clubes têm que tomar vergonha na cara. Porque, ó, eu vou falar uma outra coisa, só para encerrar, Marcio, esse negócio. Nós não conseguimos, em 20 anos, fazer gramados pro pessoal praticar o futebol decente no futebol brasileiro. Imagina. O americano desgraçado fez em três meses.
3: Em três meses. Vai fazer alguma coisa no Japão, nesses países aí. Os caras vão preparar pra você. Ah, o Qatar, que não tinha. Vai lá, prepara tudo. Deixa tudo bem.
2: Nós
3: pra
2: temos
3: você.
2: Clima pra isso.
3: Primeiro mundo.
2: Grama, tudo, e nós não fazemos.
3: Mas a parte das mulheres.
2: Ele é emoção, né? Você não falou que ele era bonitão? Vai, seja mais uma.
1: Eu, sai fora, eu, hein? Quero não. Podia estar. Ela não vai, não.
2: Podia estar na Copa. Eles entrando, elas entrando em recepções.
1: Aí, ó. Não, vou estar na Copa aqui mesmo, entendeu? A gente comentando.
2: Eu vou estar na...
1: falando sobre.
2: Sobre o Você Japão. Não vai estar na Copa, você vai estar na Copa, na cozinha, na sala.
1: Em todo lugar, meu amor.
3: Ô, Boca de Sacola, seja bem-vindo ao nosso mundo agora. Mais um Boca de Sacola.
2: Isso aí é uma informação que eu dei pra vocês se virarem.
1: Eu gostei de você fazendo a fofoca. Sério, meu coração acelerou. Entrei em êxtase.
3: Ô, gente, Elissandra e Cida vão falar da Eduarda Kruger, que é a moça que passou por uma situação aí constrangedora. Ela foi numa loja de celular.
2: Ela foi submetida a um crime.
3: É um crime o negócio. Ela teve uma foto íntima copiada por um funcionário dessa loja aí, em Santa Catarina. Vamos ouvir aqui a Elissandra.
4: Nossa, esse caso foi muito triste. Infelizmente, hoje não dá mais pra confiar em ninguém. Absolutamente ninguém. Ou seja, nossa vida tá exposta. Mesmo que a gente não queira, por mais que a gente tente se precaver, infelizmente, ao mesmo tempo que as redes sociais veio pra ajudar, ela tá acabando com a nossa paz. Tá tirando a nossa paz. Tá virando um transtorno.
3: Isso é verdade, viu, Elissandra? É a mais pura verdade.
5: Eu, no meu caso, quando eu quebro o celular, quando meu celular tá com defeito, eu levo no técnico pra consertar. Então, a pessoa tem que ser direita e a gente tem que confiar, né? Porque a maioria das vezes o celular fica lá pra consertar, a gente só vai pegar no outro dia, daqui três dias. E aí, como é que fica? A pessoa vai roubar o que a gente tem no celular, vai roubar banco, vai roubar tudo?
2: Ah, eu fui levar um produto na assistência técnica de um dos fabricantes, e quando eu tive que trocar o meu, eles fazem deletar.
3: É isso aí. Ou você copia o seu.
2: Você copia você tudo e deleta o que está no celular. Ele faz limpar, entra no modo fábrica. Faça isso, copia tudo que você tem no celular, você vai levar na assistência técnica, copia num pendrive, ou pode celular, não sei como é que tem que fazer, e entrega ele, aí vai no modo fábrica, fabricante, né? Pum, tecla, ele limpa tudo. Também, minha filha, se você não copiou...
3: Uma vez um amigo meu arrumou um pendrive de uma amiga nossa comum, assim.
1: E aí?
3: Ela falou, você vai fazer um vídeo, ia fazer um vídeo. E ela tinha as fotos nesse pendrive, só que o pendrive tinha foto dela com o marido. Ele falou quando começou, falou, gente do céu.
1: Essa foto com o marido, eu até imagino.
3: Não, e assim, não era coisa assim, mas era uma foto,
1: mas mais tinha alguma tipo foto assim, picante,
3: gente,
1: tinha.
3: Não se guarda essas coisas assim, qualquer. Você quer guardar? Não sei por qual motivo as pessoas ficam guardando esse tipo de conteúdo. Pra quê?
1: Se você gosta de ver, assim, dá uma olhadinha, mas depois já apaga, já deleta.
3: Pimentada, eu não entendo, porque, pode procurar coisa minha aqui, você nunca vai achar nada da minha filha.
1: Acho bom. Agora, aquele celular ali, ó, do rapaz ali, ó, senhor galinho, eu tenho medo de chegar perto. Quando eu chego assim, ó, por trás, cada uma que eu vejo, eu falo, já tá, né? Já tá olhando, né?
2: Sim.
1: Safado.
2: Nenhuma delas chega aos pés de você.
1: Ai, obrigada, lindo.
3: Até muda.
2: Chega em outras partes.
1: O que é isso, galinha?
2: Nos pés. Não, nos olhos.
3: Agora, dona senhora, ou senhor, pega o celular do seu cônjuge aí e vê lá a mensagenzinha.
2: É frio.
3: Vê lá, troca de mensagem, porque é isso que os especialistas falaram, né?
1: Claro.
3: A nota que a Day trouxe, que troca de mensagem, uma simples mensagem, já é vista como traição.
1: É.
3: Será que...
1: Ficar aí toda se querendo, não rola, né?
3: Você quer ver que a
1: Se você tem relacionamento, fica na sua.
3: Ó, essa mulher aqui, essa aqui vai falar que não é, quer ver, ó?
0: Ah, não. Não pode, não concordo com isso. Quem tem compromisso... Não tem que ficar curtindo, fletando, mandando foguinho, nada disso. Eu também concordo que é traição. Parou. Ai, cuidar da sua vida, do seu relacionamento. Começa assim, depois efetiva.
1: É. Sai aí. É assim que começa.
2: Doeu aí.
1: Primeiro é um foguinho. Primeiro é um foguinho nas redes sociais. Depois o fogo sobe de outro jeito.
3: Menina.
1: Safadeza.
6: Depois de muito tempo que eu tava separada, aí meu filho comentou que viu no Facebook que meu ex marido deixava às vezes a tela aberta, né? Ia atender um cliente, tava na loja, né? Computador, aí ele ia atender um cliente e deixava a tela aberta, né? Ele falou que viu que o meu ex-marido tinha colocado que ele era viúvo. Olha só que coisa, né? Ele era viúvo. Porque ele dizia, há muito tempo ele já estava me traindo. Ele falou, mãe, eram umas coisas horrorosas que ele escrevia. Era tudo menino de 19, 20, 21, 25 anos. Olha só. Não, é traição sim.
3: Pai, ele matou a Nivalda. Ele matou a Nivalda.
1: Eu tô passando.
2: Ah, mamãe, pra 19, 20, né? Ô, Nivalda, mas é um idiota, né?
1: É.
2: Como é que me larga o Facebook aberto?
1: Ah, isso aí acontece, né? Acontece.
2: Meu Deus, cara.
1: Olha, as melhores famílias, né, Márcio?
2: Eu vou dizer uma coisa.
3: Falou que era viúvo.
2: Você falava que era o quê, Márcio? Eu tô separado.
3: Eu tava no tédio.
1: Meu, sacanagem, cara.
3: Meu Deus.
1: Sacanagem.
2: Não, falar que é viúva, demais. Sacanagem.
1: Nossa, eu vi uma vez uma mulher que pegou o marido falando isso, que ele era viúvo, e era a mulher dele teclando com ele, ele não sabia. Aí ele falou assim, ah é? Você vai encontrar... Você vai encontrar a pessoa hoje. Mas de verdade.
3: Meu Deus.
2: Que era?
1: Ele falando que é viúva, agora você vai encontrar com ela hoje.
3: Gente do céu.
7: Acabou a amizade. Agora eu vou... E não me liga mais, não. Pega meu nome errado.

0: direitos iguais. A Simone Mendes aqui no grupo 8h21 agora. Ai, meu Deus. Vamos lá, gente. Incêndio no posto de gasolina. Pois é, aconteceu. Por quê? No Rio de Janeiro, um motociclista voltou num posto indignado porque falou que a gasolina estava adulterada. Ele falou, ah, é? Essa gasolina que vocês estão me vendendo? Então vamos ver
1: se pega fogo
0: aqui. Aí ele comprou um galão de gasolina, ateou fogo no posto lá e...
1: Graças a Deus conseguiram apagar.
0: Rosa, vamos lá. É, quem vai falar aqui é o Luiz.
2: Teve uma vez que na 25 de março, eu fui trocar de faixa, o cara veio com uma van e jogou pra cima de mim, parou a van, desceu e falou, você vai bater no meu carro? Eu falei, não. Ergueu a camisa e mostrou o cabo de um revólver pra mim. Aí eu fiz assim, beleza, obrigado. Cara, fiquei no nervoso. Mas eu não sou besta, né? De peitar o cara. A minha fila andou e a do cara ficou parado. Quem que eu vi lá na frente? 3 polícia. Parei os polícia, falei, polícia, faz favor. Falei, o que foi? Tá vendo aquela van vermelha que vem vindo lá atrás? O cara jogou o carro em cima de mim, puxou a arma, apontou a arma pra mim, porque ele achou que eu ia bater no carro dele, mano. Eu não entendi, foi nada. Ele falou, sério? Tá bom, obrigado. Já puxou o rádio, falou, cupom, na escuta, reforça aqui. Nisso o trânsito andou, eu fui embora. Mas queria tanto ser um mosquito pra voltar lá e ver o que aconteceu com esse cara da van.
1: Cagão.
0: O cara só mostrou...
1: E ele já falou que apontou, deu os 4 tiros.
0: Ele fez que nem a Chiquinha, quando fala, ele me bateu,
3: eu vou contar tudo o meu, e mandei me bateu.
0: Foi bem assim. Ah, meu amigo, tem vagabundo que você, às vezes os caras assim, eles estão disfarçados, fingindo que é bonzinho, mas... Por trás você vê que é uma pessoa má, pelo amor de Deus. Aí tem que chamar a polícia mesmo.
4: Eu trabalho com a carreta, eu faço uma linha lá para São Caetano do Sul e lá tem um cruzamento. Sem querer, eu fechei uma moça da van, uma moça escolar. Mas rapaz, essa moça encarreirou de palavrão em cima de mim. Eu falei para ela: nossa moça, você carrega criança aí, você tá falando tal palavrão aí. Eu não vi você, você tava num ponto cego aqui do meu retrovisor da carreta. Cego é você, você não precisa, não pode dirigir mais, você tá velho. Aí ela desceu e me assou de enfiar a mão na minha cara. E uma moça do lado pegou o celular e falou assim: ó, motorista, não reage, deixa ela bater em você, que nós vamos deixar ela famosa. Eu falei, famosa, mas a paciência tá curta pra todo mundo.
3: Olha aí, tá vendo? Não pode. E a mulher é toda, né?
1: É.
3: Machão, ó, e pode deixar que eu vou meter-lhe a mão na cara, olha isso, não, né?
0: Ó, a Dai falou há pouquinho aqui do filho do Luciano Huck. Esse é o Benício, né?
3: Benício. 18 anos.
0: Aí, ó, 18 aninhos. Ele não quer seguir carreira do papai e da mamãe, gente. Ah, vai focar em outra coisa aí.
1: Dinheiro de produção.
0: Bora ouvir a Maria.
5: Olha, na minha opinião, tá certíssimo. Se os pais têm condição de pagar a melhor universidade e se ele tá afim de fazer esse curso, tá certíssimo. Certíssimo. Eu acho que investimento pela educação dos filhos, qualquer pessoa quer o melhor para os filhos. E eles que têm condição financeira, lógico, por que não? Queria eu ter o dinheiro que o Hulk tem e a Angélica para poder ter proporcionado para os meus filhos os melhores estudos. Eu e o pai deles, nós fizemos o possível. Estão formados. Mas se pudesse ser num lugar muito melhor, uma universidade muito melhor, com certeza, eu não pensaria duas vezes.
0: Aí, ó.
1: Mas pode ter certeza que eles vão ser agradecidos pra vida inteira.
0: Imagina o Benício, filho do Hulk, falando, meu pai é incrível, meu.
3: É.
0: Imagina.
1: Não, tchau.
0: É um incrível Hulk.
1: Tchau.
3: Ah, não. Eu não tinha nem me tocado nisso.
1: Eu já falei tchau antes, filho.
3: Nossa, Márcio, melhore. Pelo menos um pouco.
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0: do programa.
1: Bonito.
0: Tu não confia em mim mesmo, né?
1: O que é?
0: Tu foi checar a notícia.
1: Eu confio, é, só queria ver assim.
0: Tu foi checar
1: a notícia.
0: Você acha que vai falar mentira?
1: Ela não, claro
2: detalhes.
1: Que não. Mas eu fui ver os mínimos detalhes e eu fiquei, ó, esqueço caído. Passada.
2: Tem nome pra caramba aí nesse negócio aí do presidente da CBF.
0: O cara é bom de serviço,
2: hein? Rapaz.
1: E agora eu quero falar dela, da coleguinha. Vai, da coleguinha.
2: Simária.
1: Simária.
2: Ah, pera aqui, ó. É essa aqui, ó. Calma aqui, ó.
3: Chora não, coleguinha!
2: Oh, meu Deus.
1: Ela mesma, gente, vai voltar aos palcos depois da Copa. Ela já tem uma nova música, tá toda linda, maravilhosa, completou 44 anos. E sabe qual foi o pedido do filho dela na hora do bolo? Eu quero um padrasto. Ela nossa, ficou coitada assim, ó, sem reação.
0: Tá bom, Simária, eu aceito o pacote
1: todo. Ah, tá, sabia, lá vem ele.
0: Eu aceito o pacote todo.
1: Tu deixa de ser pegador? Tu quer todo mundo?
0: Não. Alguns eu não quero.
1: Ele não quer não, é verdade.
2: A boca de sacola lá trabalha no mesmo prédio do ex.
1: Do ex dela?
2: É, do ex dela.
1: E aí?
2: Aí falou que vinha direto. Ela, ele lá. E quando separou... Nossa, eu lembro quando eles estavam separando. A boca de sacola... Nossa, mas sabe?
0: Ele é, ele é espanhol.
2: Isso, é um gringo.
0: Ela conheceu ele no Facebook.
2: Aí, ó.
1: Eita, que tá sabendo de tudo. Que é fofoca nesse programa,
0: aí não, aí nós somos... ela contou, ela falou...
2: É um gringo.
0: Conheceu no Facebook.
2: É, rapaz. Ó... Que seja um sucesso a Simária.
0: Claro.
2: Ela merece todo o sucesso
1: do mundo.
2: Ah, não
1: tenho dúvidas.
2: Pelo que ela já construiu com a Simone e tal. E eu tenho certeza que isso que a gente tá falando aqui, a Simone também deve estar desejando mesmo.
0: Sim, pra menor. Tanto que elas se encontraram no aniversário da Simone, ela cantou.
2: Se emocionaram.
1: E vai ser super legal. Uma torcendo pela outra, uma fazendo sucesso daqui, outra dali. De vez em quando, pode ser que elas se encontrem no palco. Com certeza, né? Vai ter ali aquela palhinha pra gente matar a saudade das coleguinhas. Mas eu acho que agora, nesse momento, a melhor coisa é cada isso. Uma pro seu lado mesmo. Sucesso para as duas.
2: Vão comemorar alguma coisa, mas futuramente, deixa cada uma. É que nem o Zezé e o Luciano, né? Cada
1: isso.
2: Um tem suas carreiras aí, mas quando junta os dois também, sabe como. Em breve vai sair um nativíssimo aí de Zezé.
1: Ai, Zezé é maravilhoso.
0: O Mirosmar?
2: O Mirosmar. Eita, rapaz.
1: Ele é uma gracinha, né?
2: Teve na nativa aí.
1: Deixa de ser ciumento.
0: Ele falou que eu faço gargarejo com taxinha.
2: Eu vou dar um spoiler. Teve uma pergunta que Jones fez assim sobre o relacionamento com o irmão. Foi bem na hora que o Boca de Sacola colocou no botão lá pra ouvir a conversa dos dois.
1: E então, aí?
0: Ah, não, aí não pode falar, né?
2: Aí vai ficar por nativa.
0: Mas eu sei.
1: Ai, já tô me coçando. Já quero ver já.
2: Pois é. O Dantas vai falar de traição, gente. Uma mensagenzinha. Oi, gatinha. Boa noite.
0: Oi, sumida.
2: Aí, pode, não pode ser traição, uma mensagem, gente.
1: É,
2: uma mensagem.
1: É sim.
0: Puxa vida, quanto tempo que a gente não se vê.
2: Oi, sumida, né?
4: Traição começa desde a mensagem, independente. Se a pessoa é casada, ela é casada. Não tem essa de ficar mandando mensagem. Se escondeu, é porque tem algo, né? Claro, com certeza tem algo. Aí, pra mim, isso já começa desde a traição, desde a mensagem. Se a pessoa escondeu, é porque tem algo, né? Se a pessoa não tem nada... a esconder, então não tem por que apagar a mensagem, né?
1: É.
4: Tem por que fletar.
2: Nem pra irmã da igreja pode
1: mandar. E aí nem vem com aquela, ai, mas é porque a pessoa não ia gostar. Então, se não ia gostar, é porque você tá fazendo coisa errada.
2: Meu Deus do céu.
1: Que irmã da igreja, o quê, Márcio?
2: Às vezes fala, irmão, posso mandar uma palavrinha pra você hoje cedo? Esse negocinho. Tem as irmãs da igreja também.
1: E não tem o irmão também, não, que pode
2: também
1: mandar?
2: Tem os irmãos, tem então, as irmãs, tem, irmão.
1: Por que tem que chamar a irmã?
0: Olha... eu vou dizer, eu fico horrorizado de você ver vocês falando essas coisas.
1: Nossa, cara pálida. A tua cara nem treme, né?
0: Eu fico horrorizado.
2: Ó, entre notícias mais leves, que é pra gente discutir mesmo aqui, tem essas assim, dessa da Eduarda Kruger aqui, que é a menina que levou o celular numa loja de aparelhos, gente.
0: Não, é uma loja de... operadora.
2: De operadora.
0: De operadora.
2: Às vezes vai trocar
0: não
2: o chip,
0: é de aparelho.
2: Vai trocar o chip, ou quer trocar o celular mesmo, enfim. Mas...
1: não sei como o Boca de Sacola ainda não fez uma brincadeira com isso, né, galinha?
2: Pior que eu nem pensei.
1: A Eduarda Kruger, a irmã do Fred?
2: Nossa, meu Deus, vamos ver a Kátia aqui, ó.
5: Ah, caso situação este mostra que, né, que a confiança do consumidor não pode depender apenas dessa ética individual de um funcionário. Quando a gente entrega um celular lá no atendimento, nós estamos confiando o acesso a essas informações pessoais, financeiras e até íntimas. Por isso, as empresas têm a obrigação de adotar controles rigorosos, né, treinamento e fiscalização. Nós, como clientes, precisamos confiar nesse serviço, mas essa confiança deve ser garantida por segurança e responsabilidade, não apenas pela boa-fé de quem está atendendo.
2: Falou, beleza, gatinha. Oxi, sai, menina. Gente, tem que desconfiar de tudo hoje em dia. Tá bem complicado, né? Imagina depois as fotos em rede social aí.
0: Quem não sabe. Tem amigo certo, olho fechado, outro aberto.
1: Boa.

0: nada.
1: Ufa! Ó, tem mais um áudio aqui pra gente colocar sobre o incêndio do posto de gasolina. Calma! O posto de gasolina não pegou.
2: Não pegou fogo. Não.
0: Graças
2: calma,
0: a Deus.
2: O povo já bateu neguinho não falando. Incêndio no posto de gasolina. Explodiu o quarteirão.
1: Foi o quê? Um cliente motociclista diz que tinha combustível adulterado naquele lugar. Ele encheu um galão de gasolina e tocou fogo. Se não fossem os frentistas ali pra, meu Deus, pra impedir, né, que o negócio fosse pior. Vamos ouvir aqui o Valdemir. Cadê a paciência da galera?
3: Eu aqui no ABC fechei um motoqueiro sem querer. O cara veio na minha janela e xingou de tudo quanto é nome. Perguntou se eu não tinha medo de morrer. Eu, no impulso, falei, não tenho não. E joguei pra cima dele só uma jogadinha assim e voltei. Você é louco? Falei, louco? Vem aqui, seu lazareto. Andei atrás dele por um tempinho, mas ele desapareceu. Ficou com medo, né? Xinga, mas não para pra resolver a questão. Mas tem que tomar cuidado, isso não é certo fazer, né?
1: Então, vou dormir
2: se ele parecer com três, então você vai ver quem quer correr.
1: E o filho do Hulk, hein, gente?
2: É.
1: Vai ser apresentador de TV?
2: Não, como é que é, Dai?
0: Ele não vai, não.
1: Vai ser o quê?
4: Se é algo que ele escolheu e é que ele se identifica, independente de valores, a gente faz aquilo que quer e aquilo que a gente gosta, né? Às vezes, para uns é muito, para ele se torna pouco, mas é o que ele quer, né? Então, acho que a gente deve respeitar a opinião de cada pessoa, né?
1: Boa, Claudinha, é isso aí. Respeitar a opinião. E o filho, se o filho chega, mãe, quero estudar isso, porque eu me identifico com isso, eu nasci pra fazer isso. Vai lá, acredita no moleque, né? E investe isso. No que puder. Daqui a pouquinho tem música da semana, hein?
0: Quanto 500 reais.
1: 500 reais.

0: Cátia Aparecida Pereira. Sabe o que ela levou?
1: Sei.
0: R$500 da Nativa, Cátia.
1: 500, 500, 500. Pra você, olha, usar com você, viu? Não é pra gastar com outra coisa. R$500.
2: Um boleto?
1: Não.
3: E se ele mandar assim pra você? Oi, sumida. Fala, mas você que vai pagar o jantar.
1: É isso aí. Não cai na besteira. Não cai no no conto do vigário.
0: Guarda, economize esses R$500 aí, tá bom?
1: Ai, queria R$500 hoje.
3: Ele é hoje, ontem, amanhã.
1: Ah, é, sempre, né, meu querido? Porque tá tenso.
0: Amanhã tem mais. Tem mais
3: mil voando. Tem mil voando ainda.
0: Sexta-feira. Gente, sexta-feira. Vamos já adiantar que sexta-feira a gente vai fazer um esquenta também aí por conta do jogo, né?
3: É, vamos ver como é que nós vamos fazer, né?
0: Isso, amanhã a gente vai.
3: Que aqui é Brasil, mano.
0: É, rapaz, amanhã.
1: Vai, Brasil!
0: Rapaz, esse estudo vai virar de ponta cabeça contra a Haiti, minha filha.
1: Se quiser, eu posso comentar o jogo. Imagina, galinha.
3: Meu Deus.
1: Eita, Fernão, hein?
0: Imagine!
3: É isso. Só faltava essa.
1: Ah, meu filho, pode ter certeza que eu vou comentar tudinho, mas nos detalhes.
0: Beijinho, Dai, até amanhã, tá?
1: Beijo, Márcio Cruz, beijo, galinha, beijo, ouvinte. Até amanhã, se Deus quiser.
0: Ô, meu velho, fica com Deus, hein? Até amanhã.
3: Tchau, Márcio Cruz. Tchau, Daizinha. Tchau, tchau, povo. Tchau, pova. Fui!
0: Vem a voz do Brasil. 10 da noite tem ele, Edu Melo. E o Love Song. Nativa. Beijo.
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